0: senhoras e senhores. 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
2: Rádio Globo 98.1, a rádio que vibra com você nesse domingão bonito, friozinho gostoso, e você ouvindo só música boa, hein? Mais uma vez, muito obrigado pelo seu carinho, pela sua audiência, continue sempre com a gente, fechando mais uma edição dos 45 minutos. 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Dois ouvintes podem se dar benzaço, hein? Eita coisa boa! Essa Rádio Globo, rapaz, não é mole não, hein? 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

0: Salmo 98.1, rádio que vibra com você, só música boa nessa reta final de domingão. E você acompanhando a gente aí pelo site, pelo aplicativo. Ah, também tá conectado com a gente aí na sua TV, aquela sua assinatura que você tem? Então valeu pela moral, continue sempre com a gente. Quero mandar um abraço aqui especial para os amigos motoristas, no geral, aos amigos caminhoneiros, carreteiros, a turma que tá de plantão aí, aos enfermeiros, enfermeiras, médicos, no geral, o nosso abraço todo especial para vocês, tá? E especialmente também aos amigos camelôs, boas vendas para vocês aí. Valeu, turminha. Casaquinho, hein? O tempo tá meio friozinho. Vamos manter a garganta em dia, tá? Não esquenta a cabeça, não. Faz teu nome aí. Quanto mais sequências você anotar, eu quero só destacar mais uma vez aqui. Se rolou três musiquinhas, você manda pra gente no site, no aplicativo, porque a gente tá liberando um cartão no valor de R$1.000 durante o mês de agosto. Aliás, serão dois ouvintes que podem se dar bem. Quanto mais sequências você anotar, mais chances você tem de ganhar. Tá ok? 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
5: 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Opa, vamos nessa. Estamos de volta aqui na programação da Rádio Globo, a rádio que vibra com você. Vem chegando 2 horas, sem nenhum intervalo. Anotando 3 sons ou 3 artistas, manda pra gente, tá valendo R$1.000. 2 ouvintes podem se dar bem durante o mês de agosto. Aliás, todos os sábados a gente libera. Capricha, cola na Rádio Globo, vambora!

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2: Para de postar as coisas pra me convencer que você tá bem, viu?

0: 98.1, rádio que vibra com você. Música boa, atrás de música boa, nessa reta final de domingão, a gente entupindo música no seu rádio, hein? Tá aí, tão feliz com o Tiaguinho, teve muito mais? Tamo liberando, hein? Aquele cartão no valor de R$1.000. Dois ouvintes podem se dar bem. Quanto mais sequências você anotar, mais chances você tem de ganhar. Capricha, continua, hein?
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0: Globo, 98.1, rádio que vibra com você. Tá aí o som de Taylor Swift com The Fade of Filha. Não confunda, hein? Essa é a Rádio Globo, que com certeza coloca você pra ouvir a melhor programação deste domingão bonito. Finalzinho de domingo e você curtindo a melhor rádio do Rio de Janeiro, né, cara? Sem dúvida nenhuma. Graças a Deus e a vocês que nos dão esse prestígio da gente poder entrar na sua casa, te desejar boa noite, boa madrugada, bom dia. E pra você que se liga na Globo, mais uma vez, a gente agradece sempre o seu carinho, a sua audiência. Valeu, piloto, você que é motorista de aplicativo, sempre dando essa oportunidade aí pra gente no seu possante, né? Valeu, boas corridas, hein? 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Simbora, pouco papo e sonotalo, hein?
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Agora, eu quero pedir um favor pra vocês. Muito importante. Pra cantar bem alto comigo, a música que mudou demais a minha vida.

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0: Tua rádio que vibra com você, menos é mais, marcando presença aqui dentro de 2 horas, sem nenhum intervalo, é o sem parar, hein? Quebrou a cara, queima, não machuca, manchete dos jornais. E aí, tá anotando lá, meu parceiro? Anota lá 3 sons ou 3 artistas e manda pra gente no site, no aplicativo, tamo liberando aquele cartão no valor de R$1.000, 2 ouvintes podem se dar benzaço e a gente vai te dar essa moral, hein? Aqui, como eu sempre digo, é pouco papo e som lá em cima, hein?
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0: faz barulho aí, galera.
1: Eu tô te vendo também.
0: Tô te vendo, hein?
2: Rádio Globo 98.1, rádio que vibra com você, como eu sempre digo aqui na programação, se é pra fechar, tem que fechar bonito, tem 2 horas, se foi aqui dentro do...
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2: Meu parceiro, todo sábado, durante o mês de agosto, a gente vai estar liberando R$1.000 e serão 2 ouvintes que podem se dar bem, tá? Se você anotou lá 3 músicas ou 3 artistas, capricha e manda pra gente. Quanto mais sequências você anotar, mais chances você tem de ganhar um cartão no valor de R$1.000. Aproveita aí, capricha! Vem no embalo, porque no caminho a gente te explica, tá bom? Quer saber mais? Segue lá o @radio.globo, também pode seguir lá o Planetinha, @planetalocutor. E eu quero te dar um recado, Blitz Rádio Globo, hein? Alô, meu amigo motorista, sempre dando aquela carona pra gente. Obrigadão, hein, piloto? Alô! Vambora. E aí, quer saber quando a nossa equipe de promoção vai estar pelas ruas do Rio, liberando vários brindes pra galera? 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Mais uma da Rádio Globo, a rádio que vibra com você, sem parar, fechou, hein? Boa semana, Papai do Céu continue sempre abençoando vocês, mantenha fé, positividade lá em cima, tá? E ó, mantendo determinação, porque Deus está no controle de tudo e de todos, tá ok? Bom final de domingo, tchau!
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0: Mario!
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18: Savitinho, Imperador.

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2: É, nunca veio assim, não.

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14: Essa é uma homenagem à minha diva, à minha amiga. Pedi autorização, era pra cantar essa

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2: Oi, Baldi!
3: Sabe quando a gente termina?

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2: É o molho do menos é mais aqui em Belém, não tem jeito. Vambora. Todo negócio que machuca o coração.

0: Obrigado.
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1: Que honra ter vocês aqui com a gente, alegria. Tamo junto.

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11: Olha só, o timbre da voz chega até a mudar quando você fica assim um tempinho sem falar, né? Sem ficar falando alto, aquela coisa toda, só com o som dos passarinhos. E aí, minha flor, você tá bem?
2: Passarinho que você quer? Passarinho. Passarinho quer voar, não. Passarinho tem que ficar aqui bonitinho.
11: De boa.
2: E a semana tá começando e a segunda-feira também.
11: É verdade. Olha aí que dia lindo que tá amanhecendo no Rio de Janeiro. Você já deu uma paradinha, já deu uma olhadinha pro lado sem rir? Olha aí, eu já passei pela ponte Rio-Niterói e já vi um negocinho legal, hein? É.
2: Eu vou te falar, eu fiquei um pouquinho assustada porque o dia amanheceu um pouquinho mais cedo do que costuma amanhecer.
11: Uhum.
2: Aí pensei, tô atrasada, mas não. Só veio antes da hora porque o negócio hoje vai esquentar.
11: Graças ao bom Deus.
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1: Bom dia, meu Rio de Janeiro, coisa linda de papai. Vocês estão bom? Não, nós estamos maravilhosos, graças a Deus. Semaninha começando, graças ao bom Deus mesmo. Hoje é dia 17 de agosto, né? Todo mundo durando o Kid, aquela coisa toda, já não tem imagina, mas nega. A gente tem que comprar no cartão de crédito e de repente trocar uma ideia com os amiguinhos pra buscar fiado. Na verdade, é essa que é a ideia. Tem outra solução também, é no Vale Refeição, né? É tudo no Vale Refeição hoje.
2: Ainda tem?
1: Aí, não.
2: Porque eu costumo dizer o Vale Transporte, porque aí tem aquele sistema bilhete único, papapá e tal. Aí às vezes dá uma sobradela pra tu pegar um cinema no fim de semana.
1: Exatamente,
2: entendeu?
1: Eu concordo com você em gênero, número e grau. Aí a gente chega na venda da esquina ali que aceita ali o Vale Refeição, alimentação, coisa e tal, já chega ali, já gasta tudo full.
2: Opa.
1: É um negócio muito difícil. Mas seja bem-vindo ao Som da Rádio Globo aqui, Fabiano Melo, do outro lado aqui, minha camisa 11, Vicky Rosa Cruz. Tamo juntos aqui até logo mais às 10 horas da manhã, sendo que até às 7 você tem as principais informações do dia, você tem tudo que você possa imaginar em relação ao trânsito, a como anda o Rio de Janeiro nessas principais vias expressas, agora, nessa hora do... Já tem? Será que já tem, gente?
2: Mandando,
1: dando uma moralha. Duvido. Tem?
2: Temos.
1: Duvido.
2: Eu só não escutei antes, olha lá, não me compliquem. É. Mandem uma mensagenzinha na moralzinha pra não complicar a dona Vic.
1: É verdade, né? Então, por gentileza, fique à vontade.
2: Vocês são meus amigos, não são?
1: É
2: então,
1: verdade.
2: Não me compliquem. Tá valendo.
1: A gente
3: bom
1: gosta.
3: Dia, Gabi. Bom dia, Fafá.
1: Oba!
3: Você tá boa, Gabi? Você tá bem?
1: E aí?
3: Fafá, um beijo pra Vicky.
2: Oh. Fala aí, Teteu. Bom dia.
3: Pra Jaquelinda e todo mundo aí da 98.
1: Obrigado,
3: irmão. Uma semana pra todos os ouvintes da melhor rádio do Rio de Janeiro.
1: Obrigado,
3: a
1: querido.
3: 98.
1: Obrigado, querido.
3: O motorista
1: querido.
3: Aí também, todo mundo aí. Boa semana pra todos aí, meu amigo.
1: Obrigado,
3: aqui,
1: querido.
3: Por enquanto tá uma maravilha, tá uma uva.
1: É mesmo,
3: daqui a pouco o couro come.
1: Eu sei.
3: Nessa engarrafar aqui na Praça do Pacificador e fica difícil. Boa semana, bom dia pra todos aí.
1: Obrigado, querido,
4: bom dia,
1: tamo
4: bom
1: junto.
4: Bom dia, bom dia.
2: Olha ele.
1: Olha ele.
4: Segundo, segundo, Vicky
1: sumido,
4: Maria.
1: Sumido, sumido.
4: Fabiano Mela,
1: oba.
4: Você tá bom, Fabiano?
1: Você tá bom?
4: Cadê você, vovô? Vovô Fabiano, é um moleque bom, moleque 10, 10.
2: Ele
4: você é.
2: É
4: 10, Fabiano.
2: Nota
4: vamos
2: mil.
4: Vamos pra cima, Vicky. Vicky Maria Rosa, a melhor.
2: Eu.
4: A melhor, Vicky Maria.
2: As pessoas estão me chamando
4: Fabiano,
2: de Vicky Maria agora.
4: Só de Maria, hein?
1: É, né?
4: Só eu que chamo, JM que chama, hein?
1: Ah, tá bom,
4: ali.
1: Desculpa aí, desculpa aí, desculpa aí.
4: Vamos pra cima, vamos pra cima, segundo. Bora, bora, bora, bora. Vamos falar do trânsito aqui, ó. Sentido aqui, ó, ao Recrei, 5.2, né, Alice? Sentido ao Recrei, 5.2. Fala aí. 5, fala aí.
5: 5.5.
4: Aí, Alice tá falando
2: aí,
4: ponto. Ó, vamos pra cima, vamos pra cima, pra cima.
1: Ela é tímida.
4: A Campo Grande da Maravilha, Vicky Maria.
2: Ela é
4: Rosa.
2: Linda, essa menina é muito
4: segundo,
2: bonita.
4: Segundo,
2: meu
4: Vicky.
2: Deus, saúde,
4: é
2: viu?
6: Bom dia, Fabiano. Bom dia, Vicky.
1: Bom dia,
6: Vicky.
1: Meu
2: dia,
1: amor.
2: Bom dia, Sueli.
6: Bom dia a todos os ouvintes dessa rádio abençoada.
1: Graças a Deus, né?
6: Acorda, Rio.
1: Oh, que bonitinho.
6: Que a nossa semana seja de muita paz, muitas bênçãos, muitas alegrias, muita saúde. Acima de tudo, meu amigo, muita fé. Eu me deitei e dormi. Acordei, pois o Senhor me sustentou.
1: Amém, minha
2: é
1: amor.
2: Isso.
6: Acorda, Rio.
1: É isso, não podemos parar.
6: Brasil.
1: 6 e 8 no Rio de Janeiro,
7: bom
1: 6
7: dia,
1: e 8.
7: Bom dia, Rádio Globo.
2: Olha ela.
7: Pessoal, tudo bem com vocês?
1: Você tá boa.
2: Melhor
7: bom
2: agora.
7: Bom dia, Fabiano, Vicky, Léo.
2: Como é que tá, Roberto?
7: Tomar um cafezinho pra deixar de ser otário.
1: Aí.
7: Fabiano.
1: Coisa linda, já tá aqui do meu lado.
7: Pra nós, tá? Alberta da Freguesia aqui.
2: Maravilhosa.
7: Bom dia, trânsito por enquanto, 5.5, graças a Deus.
1: Amém.
7: Ótimo dia e ótima semana pra nós, viu?
1: Tamo
7: seja
1: junto.
7: Abençoado, beijo,
1: beijão,
7: beijo.
1: Fica com Deus, tamo junto, vamos lá.
2: Tem mais? É posso?
1: Fique à vontade.
2: Então
3: bom dia, bom
1: último.
3: Dia, Globo. Bom dia, Fafá.
1: Bom
3: tá
1: dia,
3: bom?
1: Querido, você tá bom?
3: Bom dia, Vicky.
1: E aí?
3: Segundou, antes de queimados.
2: Fala aí, Anderson.
1: Você tá bom?
3: Vamos de forma.
1: Manda.
3: Queimados, a Nova Iguaçu ali, até o viaduto tá 5.2, porque...
1: Eita!
3: Tem um carro ali quebrado, ali, enguiçado. Já tá já começando a ficar uma retençãozinha ali.
1: Uhum.
3: Mas já depois dali já começa a andar.
1: É, né?
3: E Via Light, 5.5. Tá fluindo. Vamos lá.
1: Vamos buscar,
3: tomar
1: né?
3: aquele cafezinho agora,
1: aí,
3: Fabiano.
1: Aí, e, aí. E deixar de ser otário.
3: Deixar de ser otário. Vem aqui.
0: Meu Cruzão ganhou sábado.
1: Aí.
2: Show tava de precisando, bola. Né?
0: Meu Mengão ganhou ontem.
1: Aí.
2: E o Vasco? E o Vasco?
0: Segundou. Isso,
2: cara. Alegria.
1: Vamos falar de coisa boa, cara. Vamos
2: volto
1: boa.
2: A dizer, adora zoar, adora falar que o Vasco ganhou do Fluminense, kikiki, cococó, né? O que aconteceu depois disso?
1: Não sei.
2: Nada de relevante desde então. Então, um beijo, bom dia, 6:09. Uma

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0: Vamos lá. 6h21 no Rio de Janeiro, senhoras e senhores. O trânsito no Rio é uma coisa que a gente precisa falar. Daqui a pouquinho vamos atualizar para saber como anda as principais vias de acesso aqui no Rio. Uma coisa muito complicada, mas ao mesmo tempo a gente já tá ligado no que acontece, né? Porque vamos combinar, o Rio de Janeiro só a gente pode falar mal. Todo mundo que tá chegando nesse momento já sabe como é que é. Tá tudo engarrafado, tá tudo isso, tá tudo aquilo. Vou falar aqui de coisas interessantes. Os blocos interessados em desfilar no Carnaval de Rua 2027 já podem se preparar. A Rio Tour abre no próximo dia 24 de agosto as inscrições para os cortejos. O cadastro deverá ser feito exclusivamente pela internet. Até dia 24 de setembro pelo site riotour.prefeitura.rio. O cadastro é fundamental para o planejamento da folia, preservando as características que fazem do Carnaval de Rua uma das principais expressões da cultura carioca. Então fica ligado nessa missão, o resto a gente passa para você que tá ligado aqui no som da Rádio Globo 98.1. 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
0: 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Fica à vontade, a hora que você quiser.
2: Rádio Globo, TH de Bangu.
0: Fala aí, irmão.
2: Dia de trabalhar, partiu Galeão.
0: Tamo junto.
2: A Avenida Brasil é aquela, né? Passou de Irajá sentido centro, liga o rádio e esquece. Uma ótima semana de nós.
0: Tamo junto, querido.
1: Ó, abrindo um parênteses aqui rápido, o TH também mandou bom dia no Instagram, aproveitando pra mandar bom dia pra Mara Silva de Guadalupe, que tá sempre com a gente, Denise Gonzaga, a galerinha que também chega junto lá no Instagram, né?
3: Sim. Bom dia, Rádio Globo, bom dia, Fabiano,
0: bom dia, querido.
3: É o Flávio do Recreio.
1: E aí, Flávio?
3: Saindo do Recreio, sentido centro da cidade pela Grande Américas. 5.5, uma uva. Dia clareou também cedo aqui no Recreio, Vic.
0: É.
3: Achei que tava atrasado, dei maior pulão da cama.
1: Olha aí.
3: Mas quando olhei o relógio, tava tudo no esquema. Uma ótima semana pra gente. A semana começou excelente, com vitória do Mengão e uma excelente vitória do seu tricolor.
1: Olha aí.
3: Uma ótima semana.
1: Nós.
4: Fala, bebê.
1: E aí, bom dia.
4: Bom dia.
0: Você tá bom?
4: Segundo, falou que acabar aqui rápido. Em qual momento a gente normalizou a gasolina? Quero saber. Tá muito caro.
1: Tá caro.
4: Muito caro mesmo.
0: A gente já tá ligado.
4: 6,49 é brincadeira, né? E outra, saindo lá do Magar, sentido até o Jardim Oceânico. Trânsito fluindo tranquilo. Segundo, uma ótima segunda pra todos. Sol maravilhoso. Bora pra cima. 4 meses pra acabar o ano, rapaz.
1: É isso.
0: Não faz isso, não.
5: Rádio Globo.
0: Oi.
5: É nós.
0: Sempre.
5: Problemático na voz. Pega a visão. Chegando aqui na Pavuna, aqui, tudo engarrafado.
0: Eita.
5: Até o extremo das margaridas.
1: Aí não, né?
5: Normal, né? Pra aquela segunda-feira, então, motorista. Muita calma nessa hora. Vem devagar. Pé no freio. Porque tá tudo parado. Da Pavuna até o extremo das margaridas.
1: Eita.
5: Rádio Globo, é nóis.
0: Tamo junto, querido.
6: Bom dia, Rádio Globo. Bom dia.
1: Bom dia.
6: Segunda-feira, começando todo vapor. Carlinho de São João de Meriti, mandei o áudio aí sexta-feira, falei que o chá de revelação
1: Olha aí.
6: Da minha esposa ia ser...
1: Brian ou Luísa?
6: Domingo, ia ser Brian ou Luísa, falei que ia voltar aqui, e é Luísa!
1: Aê!
6: Agora nós temos um casal, eu, Carlinho e Halle, e Emanuel, e agora Luísa. Falando do trânsito, tô indo em direção ao Recreio, a Dutra já sem condições, tô tendo que cortar aqui por dentro de Pavuna, Chapadão, da daquele jeito, mas só pode vir aqui quem conhece os caminhos, tá bom?
0: Ô, querido.
6: Bom dia pra todos.
0: É melhor,
6: bom
0: né?
6: dia pra todos.
1: Ó, Deus abençoe a Luísa, a gestação da sua esposa.
0: Isso.
1: E que essa família seja cada vez mais feliz.
0: Com certeza.
7: Pique, bom dia.
1: Olha ele aí. Bom dia.
7: Coronel.
0: Qual é?
7: Fabinho de Bangu passando só pra desejar uma semana abençoada.
1: Amém.
7: Pra todos. Muito feliz. Mengão goleou. Vasquim tomou. Flusão ajudou. E é isso, é só alegria.
1: Todo mundo
7: que
1: feliz, né? Ou quase todo mundo.
7: Pra todos. Que Papai do Céu ilumine o caminho de todos. Que consigamos todos os nossos objetivos nessa semana. Valeu, galera.
0: Tamo juntão.
7: Vamos que vamos, se engordou. E um abraço pro Osni.
0: Boquinha de Velodex. 6h27 no Rio.

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2: Olha que bonitinho. Temos patrocinador. Coisa linda. E aí, meu querido Leozinho, tá feliz, né? Passou um finalzinho de semana bom. Tudo perfeito. O futebol do final de semana deu certo. Todo mundo feliz, não é isso?
4: Só não tá feliz hoje de manhã quem não torce pro Flamengo. É a realidade. Bom dia, papá. Bom dia pra você. Bom dia pra Vicky. Bom dia pra todo mundo ligado no Acorda Rio da Rádio Globo. Ó, dormi tarde, mas dormi bem. Dormi feliz. Tá tudo certo.
2: Olha só, só pra você ter uma ideia. Só pra você ter uma ideia. Do 11º ao 20º, tá todo mundo com 22.
4: É, então.
2: Aí. Olha aí.
4: É só um detalhe.
2: Tá todo mundo com 22 pontos. É um negócio muito doido, cara.
4: É só um detalhe.
2: É, não. Um gol resolve. Um gol resolve.
4: Exato. O problema é sair o gol.
2: Entendeu? É isso.
4: É só um problema.
2: E o trânsito?
4: É só um detalhe. Mas vamos do trânsito. O trânsito é só um detalhe. O trânsito já com problemas, já pra quem tá circulando pelas vias expressas, quem tá pela Avenida Brasil em direção ao centro, problema, o trânsito já impactado a partir do trecho de Irajá, mas sendo um carro capotou ali próximo ao Ceasa, já foi retirado, mas o trânsito ainda com problemas entre Irajá e a chegada ao trecho da Cidade Alta. Observa retenções também entre Olaria e a chegada ao trecho de Bom Sucesso, ali nas proximidades do Hospital Federal de Bom Sucesso. Para quem está seguindo ainda em direção ao centro, dificuldades entre Manguinhos ali na altura da Fiocruz e a chegada ao Terminal Gentileza, já depois do trecho do Caju. Para quem está circulando pela linha vermelha, panorama também já de dificuldades entre Caxias e Altura do Parque das Missões e entre o trecho ali do Hospital Universitário do Fundão e a chegada ao trecho do Caju, motorista encontrando trânsito de intenso alento. Para você que circula pela Zona Norte, dá para ganhar um tempinho pela Dom Helder Câmara ou mesmo a circulação ali pelo trecho Brás de Pina, Penha, através da Avenida Brás de Pina, a chegada à Rua Ibiapina e Rua Uranos, o trânsito é apenas intenso entre Olaria e a chegada ao trecho de Ramos dessa manhã, por lá dá para ganhar um tempinho também. 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Já eu tô de volta com outro panorama do trânsito. Tá falado, meu querido.
2: Tava dando uma olhada na tabela aqui, o Flamengo tá com um jogo a menos, né? Flamengo tá com jogo a menos, hein? Ou seja, a hora que acertar o joguinho, pode ser que vá lá pra ponta da tabela. Falta só um golinho, né? Falta só um golinho.
4: Se deixar chegar.
2: Calma, querido, vai dar tudo certo. Vai dar tudo certo.
4: Vai.
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0: hein?
1: Isso. De volta, né? Sim, estamos de volta. Vamos colocar aqui o trânsito pra gente saber como é que anda. 97.9988, vamos trocar essa ideia, bater esse papinho com todo mundo que tá ligado no som da Rádio Globo. Vamos lá? Vamos lá.
2: Bom dia, Fabiano.
0: Bom dia.
1: Bom dia, meu querido.
2: Bela semana pra todos nós.
1: Pra todos nós, querido.
2: Bolão, Paredão do Sul.
1: Fala, Bolão.
2: Flusão. Vamos pra cima sempre.
0: Aí, ó, gosta.
3: Bom dia, papá.
1: Tudo bem?
3: Edinho Jatobá aqui de Passo, na Paraíba.
1: E aí?
3: Passando aqui pra desejar um começo de semana maravilhoso.
1: Pra você também, querido.
3: Que Deus nos proteja.
1: Amém.
3: No trabalho, no trânsito, em casa, livre de todo mal. E felizão aí com o Mengão, né?
1: Tá, não tá?
3: Meteu 5 e o Vasquinho tomou 3.
1: Um abraço a todos. E aí? Fala
0: bom
1: comigo.
0: Dia.
1: Bom dia.
4: Bom dia.
1: Bom dia.
4: Bom dia. Dia. Bom dia, Vicky. Ricardo de Albuquerque, Anchieta. Depois de Anchieta, Mucajinho. Tudo parado. Tudo parado.
1: Eita, rapaz.
4: Vamos que vamos.
0: Vamos que vamos.
5: Vamos que vamos, hein, faixa preta.
1: Ouça!
5: Fafá, Vicky.
0: E aí?
5: Aquele jeito. A rádio que vibra com você. Rádio pra quem gosta de rádio. A rádio de todos os sonhos é uma só e é a Rádio Globo.
1: Olha aí, rapaz.
5: É daquele jeito, daquele speak. É. Vamos pra cima. Saudações, rubro-negra.
1: Tamo junto, e irmão.
5: Kendi Silva, motorista de aplicativo executivo.
0: Ô, brabo.
5: Cariocano. Tô aqui em Petrópolis, 5.5.
1: É,
5: daqui a pouco tô partindo pro Rio.
6: Bom dia, Vicky. Bom dia,
0: bom
6: coronel. Você tá bom?
1: Você tá bom?
6: Ah, você tá bom.
1: Ah, você tá
6: mais
1: bom.
6: Mais uma vez, Everton na voz, como sempre. Primeiramente, agradecendo a Papai do Céu por mais uma semana que se inicia. Com a graça de Deus, estamos de pé e estamos indo para o nosso dia de labuta.
0: Alegria.
6: Mas vambora, vambora, vambora. E ó, falando do trânsito, a RJ 104 já tá daquele jeito, a Alameda já tá daquele jeito pra subir a ponte.
1: É,
6: mas
1: mesmo?
6: Não tem jeito. Vamos que vamos, hein? E mandando aquele abraço pra minha rapaziada da TV Forte. Vamos que vamos!
1: Tamo junto, querido! Olha aí, mais um!
7: Alan de Bangu, bom
1: aí,
7: dia!
1: Alanzinho?
7: Sulacap tudo parado. Sulacap está tudo parado.
1: É mesmo, hein?
0: Olha aí, ó.
1: Rapaz, eu vou falar uma coisa pra você. Eu compartilho. Fica tranquilo que vai dar tudo certo.
0: Pode mandar seu áudio pra cá, 97.9988. 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

0: VIP. Vibezinha de hoje. Coisa linda. Você que tá chegando no Rio de Janeiro nesse momento, ou já tá transitando pelo Rio de Janeiro, já deu uma olhadinha no tempo? Já deu uma olhadinha nas paradas? Como é que, aliás, como é que vai ficar o tempo no Rio hoje? Segunda-feira, segundo o Alerta Rio, essa semana começa com ventos moderados, 50 km por hora, paradinha tranquila, mais intensos entre hoje e amanhã, mas não há previsão de chuva, pelo menos até quinta-feira. Vamos torcer para que seja assim mesmo, né? A gente tem uma semaninha bem produtiva, uma semana maneira, tranquila, com muita notícia interessante e notícias boas também, né?
1: Hoje máxima de 29 graus.
0: Olha aí que bonitinho.
1: Bom, né?
0: Prosperidade, só tá faltando aquele dinheirinho, aquele pix, né? Tomara que a gente receba uma noticiazinha. Tem uma paradinha aqui pra tu gravar, pá. Vou te dar
1: um
0: dinheiro.
1: Pá. Seria uma grande segunda-feira. Era daqui direto pra praia.
0: Não é?
1: Já gravava, já pum.
0: Direto. Coisa linda do papai. Eu estou esperando essa notícia, se Deus quiser. Eu estou esperando uma notícia onde eu vou ter que falar porta, porteira. Eu não sei se eu consigo fazer isso, não. Tem que gravar um negocinho pro sul. E aí o rapaz me pediu azul na locução. Falei, como é que é isso? Você precisa falar porteira, próspero. Falei,
1: já deu certo, já deu certo.
0: Como é que faz próspero? Logo eu, próspero. Tá bom, vamos torcer pra que tudo dê certo, graças ao bom Deus.
1: Amigo, se eu conseguir alinhar o S, sendo uma carioca bem raiz...
0: É isso.
1: Tu consegue o próspero.
0: O próspero. Eu falei, entendi. Aí comecei a prestar atenção na pronúncia do próspero. Tem que vibrar a língua. A gente vibra a língua, mas não... A gente vibra com você, na verdade.
1: Achei ficou excelente.
0: Melhor. Ficou melhor, né?
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0: 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Mas bah... A gente volta daqui a pouquinho com mais uma edição do No Ar. Segura seu bagode.
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0: 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Deixa eu dar uma olhadinha aqui, eu acho que já tá, porque nós estamos aqui desde cedo, tá tudo certo, o seu tá tudo bem aí?
1: Tudo na paz.
0: Está faltando uma voz no nosso, na nossa bancada aqui, o que aconteceu?
1: Ah, macaxeiro já tá em Maldivas.
0: Ah, meu pai do céu, olha aí que bonitinho, já viajou lindo e belo, deixou aqui, rapaz, nós tudo sozinho, mas não estamos sozinhos não.
1: Tristes, capengas.
0: Exato, nós não estamos sozinhos não, porque hoje o povo vai arrebentar. O povo vai passar mensagem pra cá, vai trocar ideia com nós, pra gente, né, ficar aqui, pra gente sentir o coração mais acalorado por conta da falta do Maca.
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0: Bom dia, meu Rio de

0: você, do lado de cá, Fabiano Melo. E ela, nossa camisa 11, Vicky Maria Rosa Cruz. Você tá boa, né?
1: E aí? Tudo na paz. Acho que eu nunca falei isso, né, cara? Eu vou te falar, quando eu fazia aquele negócio de jogos na escola, ou quando eu jogava vôlei com a rapaziada, coisa e tal, eu adorava usar o número 11.
0: É mesmo?
1: É.
0: Acertei de sacanagem?
1: Eu juro pra você.
0: É mesmo?
1: Eu tenho até guardado a primeira blusa, assim, das Olimpíadas da escola. Porque, assim, primeiro, quando você é criança, você usa aquela blusa que é uma cor igual pra todo mundo e beleza. Uhum. Aí depois você chega ali na quinta série, aí você já bota um time, um nome pro time, aquela coisa toda, e todo mundo tem o seu número.
0: Sim.
1: E aí eu tenho uma blusa verde neon guardada, que foi a primeira minha da quinta série.
0: Irado.
1: Que foi a primeira vez que eu escolhi um número 11.
0: É mesmo?
1: É.
0: Fotos.
1: Mando. Fotos. Tenho fotos. Essa blusa tá guardadinha.
0: Muito
1: eu sempre
0: bem.
1: Gostei bastante de esporte, né? Então o número 11 é um número que gosto muito de ter na camisa.
0: Maravilha. Olha só, o time já tá quase todo, né, aqui. O Maca tá de férias a partir de hoje, volta daqui a 15 dias. Ele tá agora curtindo as férias. Inclusive, se você tá ouvindo aqui o som da Rádio Globo, faz isso. Manda uma DM pra ele. Fala, Maca, boas férias. Manda mensagem, troca ideia. Enche a DM dele de mensagens.
1: Arroba Léo Maca.
0: É isso, fique à vontade. A gente vai falar de notícia bizarra. A gente vai falar aqui de um casal que fez assim um negócio interessante. Bodas.
1: Comemorou um negocinho, né?
0: Comemorou um negocinho. Bodas. É um negócio um tanto quanto interessante. A gente vai falar de bodas de um casal.
1: Mas fica aquela pergunta: por que será que está na notícia bizarra? O que essas bodas tiveram pra parar na notícia bizarra?
0: Tô preocupado já. Vamos ao que interessa, senhoras e senhores. Vamos ao que interessa, o nosso teminha de hoje, mais pra frente. Vicky Maria, por gentileza.
1: Ah, vamos falar do programa Estrela da Casa?
0: Vamos.
1: Estreia neste mês na TV Globo, com Júnior Lima como mentor do ritmo pop. Na vida, todo mundo já teve alguém que ensinou, incentivou, abriu caminho, inspirou. Ou alguém que simplesmente acreditou na gente quando ninguém mais acreditava. Ai, que coisa bonita pra gente começar a segunda-feira.
0: Exato.
1: Então a gente quer saber quem foi o mentor da sua vida. 97.9988. Atenção que hoje o prêmio é muito especial. Áudio mais criativo. Vai levar pra casa um kit da Quimpãs. Você quer saber mais ou menos o que tem nesse kit? Vai lá, @radio.globo, fotinho minha. Pode comentar lá no Instagram se quiser. E lá tem toda a descrição do que vem no kit da Quimpãs. Agora, se você quiser levar o kit, manda um áudio pra cá. 30 segundinhos pra todo mundo poder falar. 97.9988. Quem foi o grande mentor da sua vida?
0: Olha, isso aí abre precedentes pra uma série de coisas, né?
1: Opa!
0: Isso abre precedentes pra uma série de coisas, porque nesse momento, nesse exato momento, 7 horas e 7 minutos do Rio de Janeiro, o que que acontece? Muita gente vai querer ser o pai do filho, né?
1: Muita gente vai querer ser o pai do filho.
0: Então, muita calma nessa hora. Agora que a gente vai começar a entender como é que funciona determinadas coisas.
1: A gente não tá perguntando de quem você é mentor. A gente tá perguntando quem foi o seu mentor.
0: Exatamente. Por isso.
1: Entendeu?
0: Por isso.
1: Entendeu? É por aí.
0: Cuidado na hora que você for fazer o comentário. E você pode esquecer de alguém.
1: 7-8. Seja criativo. Bom dia.

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0: Eu vou ser sincero pra você. Qual que é o prêmio de agora mesmo? Qual que é o prêmio de agora? Ah, notícia... Ah, notícia bizarra não, perdão.
1: O áudio mais criativo?
0: O áudio mais criativo de hoje?
1: Kit da Kim Pães.
0: Menina, olha que bonitinho. Fala nisso, aumentou a minha fome. E eu tô precisando comer alguma coisa porque eu não tô nem enxergando mais as coisas direito aqui, não. Mas, Vitória, tu não sabe o que aconteceu. Casal completa raríssimas bodas, né, rapaz? Eu vou te falar assim. Nem todo casal completa bodas como Ray e Wynn. Por quê? 102 e 101 anos, respectivamente.
1: Nossa.
0: Minha cara. Sim, exatamente. Eles vão comemorar 80 anos de casado. Você se imagina com 80 anos de casado?
1: Será que a gente chega lá?
0: Eu vou até trocar a trilha. Você já imaginou 80 anos de casado? É um negócio assim, né? Pra frente, né?
1: Tem que ter um negócio do quê? Da paciência.
0: Exatamente. Haja paciência. Eu preciso treinar muito a minha paciência, né? Inclusive por conta de um chinelo.
1: Ele gosta.
0: Bodas de carvalho, né? Raríssima, por sinal. Por quê? Motivos óbvios. Eles se conheceram em 1943 e se casaram em agosto de 46. Ou seja, 3 aninhos ali. Após um romance que começou com cartas trocadas através do Atlântico durante a Segunda Guerra Mundial. Você tem noção disso? Os 80 anos de união, uma marca rara. Foram celebrados na casa de repouso, onde o Ray e o Wynn vivem na Inglaterra. Cara, eu fico pensando, como é que seria, de repente, você fazer bodas de carvalho na casa de repouso? Eu acho que a gente faria o quê? Uma rave, Vitória?
1: Ah, colocaria um pagodinho, uma bebidinha de qualidade.
0: Acho que isso vira tema, tá?
1: Não é?
0: Acho que isso vira tema. Acho que a gente pode fazer o seguinte. Como você comemoraria as suas bodas de carvalho? Ou se é que você vai comemorar bodas de carvalho? Anota isso aí. De repente isso vira tema durante a semana. O Maca não tá
1: eu
0: aí?
1: Eu ia trazer pra você
0: um ponto.
1: Um contexto aqui que deu uma pesquisada. Por que carvalho, né? Porque o carvalho é uma árvore muito forte de raízes profundas. O que representa a grande resistência, a sabedoria e a longevidade de uma vida a dois. Olha que bonito.
0: A gente consegue chegar nos 80 anos, Vitória?
1: Não, chegar nos 80 anos é um ponto. Nos 80 anos de casado,
0: então, a gente consegue.
1: São outros pontos.
0: Eu não sei se eu vou estar aqui até lá não, né? Mas...

0: se ele tá sem paciência, alguém tem paciência. Você pode ter certeza. Pode ser que seja pequena, mas alguém sempre tem um pouquinho de paciência. Tá errado, Vicky?
1: Ué, o rapaz aí que tá casado há 80 anos. Meu irmão!
0: Tá jogando certo ele?
1: Opa!
0: Tá jogando certo. Então vamos lá, 97.9988, a gente quer saber um detalhe importantíssimo da sua vida, que é o seguinte: quem foi o mentor da sua vida? Quem foi que abriu os caminhos, né? No momento que você nem em você acreditava em você. Quem foi que te abriu os caminhos? Quem foi lá, te incentivou a ser quem você é hoje? Quem foi o mentor da sua vida? 97.9988, aperta aí. Vamos lá. Ei. Ei, oi, alô.
1: Ó, lembrando que tá valendo um kit da Kim Pães. Vou falar pra você o que tem nesse kit, tá? Pra você poder saber que é super especial. Um pacote de pão de forma comum, um pacote de bisnaguinha, um pacote de pão sovado, um pacote de castanha e quinoa, um pacote de 12 grãos, 5 bolinhos Kim, 2 bolos Kim. Tá bom?
0: Acho que tá bom.
1: Tá sensacional,
0: acho
1: né?
0: Acho que eu já faria, de repente, cachorrinho quente com um montão de coisa que tem aí. Vê se foi. Aperta o play aí. Vamos lá. Aperta o play. Aperta só o play. Foi? Não tem problema, não.
1: Trocou pro Note 1, também não foi?
0: É.
1: Quer que eu dê uma lida aqui no @radio.globo? Temos comentários.
0: É?
1: Ó, a... Foi?
0: Acho que foi. Acho que foi.
2: Antes da minha vida. Oi, gente. Olha aí. Bom dia. Aqui bom é o dia. Miguel, filho da Gisele. Os mentores da minha vida foram minha mãe e meu pai.
0: Olha.
2: O nome do meu pai é Alexandre e o nome da minha mãe é Gisele.
1: Ah,
2: eles foram os mentores da minha vida e ainda são.
0: Ó.
2: Tchau, bom dia.
0: Tchau.
1: Valeu,
0: bom
1: Miguel.
0: Dia.
1: Beijo.
3: Quem poderia ser o mentor da, na minha vida? Na verdade, hoje tá completando 2 anos que deixou saudade, né? Uma saudade imensa. Minha tia Lucimar, que poderia ser denominada não só uma tia, uma mãe, né? Pra mim. Cuidou muito de mim desde quando era pequeno, muitas lições, broncas e muito amor envolvido.
0: É verdade.
3: Mas ela com certeza é considerada o mentor da minha vida.
0: É verdade.
4: Bom dia, Rádio Globo. Bom dia, Vicky. Bom dia, Fabiano Melo.
1: Bom dia.
4: Saudade demais de vocês. Aqui é o Marcos de São João, aquele que tem uma história pra cada
0: enquete. Assumindo você, por sinal, né?
4: E sobre
0: né?
4: essa enquete, eu posso falar que o mentor da minha vida foi a minha mãe com uma única frase. Ela me disse que a vida iria me ensinar. E de verdade, eu aprendi com os meus erros, eu aprendi com os erros das pessoas que são próximas a mim, e isso fez eu ser uma boa pessoa até hoje. Bom dia e ótima semana.
0: Olha que bonitinho, gente. Eu acho que pais, né? Pais é assim, não tem nem que negociar. Pais são inegociáveis. Acho que a partir dos pais, outras pessoas também pintaram na vida de cada um, né? De repente num primeiro emprego, ou de repente colocaram numa boa pra fazer um curso, alguma coisa. A partir desse curso mudou a vida também. Enfim, a gente quer saber de tudo isso. Fique à vontade pra você meter bronca lá. 97.9988. Conta pra gente, conforme eu falei. E Vic também. Tem um negocinho da Kim Pães que é interessantíssimo. Eu vou te falar que eu já faria um cachorro quente lindo, belo, cheiroso e pomposo com um dos pães. Faria hambúrgueres. Fazia muito... Ah, meu pai do céu. Fique à vontade pra você meter bronca lá. O resultado vem daqui a pouquinho. Falou? Fora isso! Vamos dar uma chegadinha lá.
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0: Eu preciso me acostumar que agora nós temos patrocínio, porque senão daqui a pouco vão me puxar a orelha. Léo Vieira, meu querido!
6: Vamos nessa, Fofá. Tô de olho na movimentação do trânsito para quem tá circulando na saída da Zona Norte, direção centro. Quem tá pelo trecho da Avenida Rei Pelé, Teixeira Soares, ele é chegada à Praça da Bandeira. Olha só, trânsito complicado. Teve um acidente envolvendo carro e moto ali na altura da Rua Pará. Trânsito complicado ali para quem tenta acessar o trevo das Forças Armadas. E isso já vai fazer aquele efeito cascata, congestionamento já desde a altura da UERJ. Tá afetando bastante para quem tá circulando também pela Avenida Maracanã. Entra a saída São Francisco Xavier e a chegada ali ao trecho da General Cabarro e o acesso a Rei Pelé, o trânsito bem complicado. Para quem está pela São Francisco Xavier, trânsito complicado em função do trânsito pesado ali na Avenida Maracanã, mas para quem está ali no cruzamento entre Radialista Valdir Amaral e Bolivar 28 de setembro, adivinha, mais um dia de sinais de trânsito apagados, então redobre a atenção para evitar acidentes por conta desse problema de sinalização. A boa, para quem está saindo ali do Maracanã em direção direção centro é seguir pela Visconde de Niterói e Bartolomeu de Gusmão até o trecho da Francisco Eugênia chegar a Francisco Bicário. Para quem está pela região do Tijuca, Conde Bonfim em trânsito intenso ali na altura da Praça Sans Pena, quem está pela Doc Lobo também vai encontrar dificuldades no cruzamento com a Avenida Paulo de Fronten, para quem está seguindo em direção ao trecho do Largo do Estácio. 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Já eu tô de volta com outro panorama do trânsito. Tá falado, meu querido.
0: Faladíssimo, meu querido.
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0: Muito bem, senhoras e senhores, estamos de volta com o No Ar, aqui nos 98.1 da Rádio Globo. Hoje a gente está querendo saber do seu mentor. Quem foi a pessoa, assim, que de repente te ajudou muito, Vicky, no início da sua carreira? Você se lembra?
1: Ai, olha, não vai ser justo citar uma pessoa só, né? Eu posso citar várias. Mas pra gente falar daqui, eu já falei várias vezes em off. E falo aqui publicamente sem problema nenhum. O Fabiano sempre falou meu nome em todos os lugares onde ele esteve antes de me conhecer pessoalmente. Ele falou meu nome aqui dentro, porque já acompanhava o meu trabalho, porque já tinha visto. E depois que a gente se conheceu, almoçando num restaurante em comum, eu tava com meu marido e tal, ele tava em outra mesa, se levantou, veio se apresentar pra mim. Uma pessoa que é referência no que faz no Brasil inteiro, que tá na profissão há muitos anos, eu ali fedendo a leite, o cara me dando moral. Então, vou destacar o teu nome, porque eu acho que as pessoas, a gente fica aqui muito brincando e tal, e a gente brinca porque a gente sabe que no fundo existe uma admiração recíproca, uma parceria recíproca. Então, vou destacar você, porque falar das pessoas quando elas não estão, indicar o trabalho delas, é algo muito nobre para poucos.
0: Olha só, eu não tô preparado pra esse monte de coisa, não. Você sabe que o meu coração não aguenta esse tipo de emoção. Já tô numa idade um pouco avançada. Na verdade, eu acho que você precisa ter muita cautela quando você fala essas coisas, porque...
1: Acabou bonito.
0: É sério. Cara, o que eu posso dizer? Eu sou fã dos meus amigos, né?
1: Então, isso é bom também.
0: Eu sou fã dos meus amigos. Eu acho que eu dou moral pros meus amigos. Pra quem não é tão amigo assim também, mas é da profissão, também dou moral. Porque eu acho que eu já estive nesse lugar, né? De estar começando. Não tô falando de você propriamente dita, Vicky. Tô dizendo das pessoas que às vezes me procuram pra perguntar alguma coisa, pra tirar alguma dúvida, aquela coisa toda e tal. Eu não me acho referência pra ninguém, mas as pessoas ficam aqui me questionando, falando algumas coisas. Eu fico muito, muito, muito agradecido por isso. Porque quem sou eu na fila do pão do supermercado nesse momento, né? Mas eu também já estive nesse lugar de começar, de querer uma opinião de alguém mais experiente, aquela parada toda. E hoje, de repente, eu aprendo muito também com todo mundo, porque acho que cada um tem alguma coisa a acrescentar.
1: É isso.
0: Aprendo com você todos os dias, porque todo dia você me traz um ponto novo que me chama a atenção. Aprendo muito com as coisas que você me apresenta, o lado B da história, né? Tipo, eu sou meio, né, incisivo com algumas coisas, e aí depois você fala, não, peraí, amiguinho, rapidinho, você já parou pra pensar aqui do lado de cá? Isso é uma coisa que é importante, você ter uma segunda opinião, e sendo você experiente do jeito que você é também em outras áreas, eu acho que tudo ali é compartilhado de forma, né, mútua. É bem legal. Obrigado pela moral, e você sabe que aqui é recíproco, né?
1: Eu sei. Então, estamos juntos.
0: Vamos lá, 97.9988, o que você acha disso? Mete pra nós aí, vai, manda!
2: Nossa, a gente não dá pra trazer pra você um resumo de o porquê escolher essa pessoa como meu maior mentor, né? Mas o meu maior mentor, ele é o meu pai.
0: Seu pai.
2: É um cara que sempre ensinou pra gente sobre humildade, respeito, superação. Inclusive, a gente está passando aí por um processo grande com ele. E se trata de superação, sabe? Não deixar a doença te abater, te diminuir, e nem te levar a lugar nenhum que não seja da permissão de Deus.
1: Olha aí.
0: Olha aí. Tá vendo?
1: Bonito, tá?
3: Fala,
1: professor.
0: É Xavier.
3: Rádio Globo, que é o Xavier.
0: Você tá bom?
3: Bom dia, tropa. Bom dia, Vicky.
1: Bom dia.
3: Fala. Aí, galera. Toda a minha vida para ser a pessoa que eu sou hoje. Com certeza.
0: Quem?
3: Foi minha família, meus pais,
0: legal,
3: né, que me deram excelente educação. Agradeço muito a eles.

0: por isso. Hoje eu sou um cara super de boa e um ótimo profissional. Tamo junto, galera. Bom
1: sempre.
0: Dia.
1: Um abraço, querido.
2: Bom dia, Rádio Globo. É como todo mundo tá
3: Luiz
2: falando.
3: Luiz, o pescador.
2: Rapaz, deixar muita saudade. É, tudo, direção, minha faculdade, incentivo, tudo que eu fiz na vida, eles são mentores.
1: Olha aí, que
2: deixaram
1: legal.
2: Deixaram muita saudade.
1: Que maneiro.
2: Tem um bocado de anos que já se foram e hoje em dia eu sou avô, ajudo a cuidar do meu neto e...
3: Olha que bacana.
2: É isso aí, cara.
3: É isso. Lembra é o pais, ciclo.
1: Verdade, é verdade.
2: São valorizados pra sempre, mesmo quando não estão junto da gente.
1: É verdade, querido.
2: Valeu, Rádio Globo, Luiz, o pescador.
1: Tamo
4: bom
1: junto.
4: Bom dia, família Globo. Bom dia.
3: Bom dia.
4: Segundou. Marcelo do Engenho de Dentro.
1: Você tá bom?
4: Meu mentor foi meu avô. Ainda vinha com aquela frasezinha de efeito igual Homem-Aranha, com grandes poderes vem grandes responsabilidades.
1: Opa!
4: Só que a frase dele era: você não é todo mundo.
3: Meu pai e minha mãe adoram essa.
1: É verdade.
4: Isso me fez ser quem eu sou. Bom
1: perfeito.
4: Dia, família Globo.
1: Tamo
4: ótima
1: junto, irmão.
4: Semana a todos.
1: Vamos nessa.
5: Bom dia, tropa da Globo.
1: Olha ele
3: aí.
5: Então, com certeza foi minha mãe. Sempre ensinou as coisas certas da vida pra gente. Sempre trabalhou, lavava roupa, passava roupa, fazia faxina pra não faltar as coisas pra gente.
1: Honesto.
5: Sempre nos ensinou a não meter a mão em nada que é de ninguém.
1: Honestíssimo.
5: Sempre disposto a ajudar os outros. Ajudava. As pessoas eram ingratas. Apunhalava ela pelas costas, ela perdoava.
1: Eita.
5: Então, mãe, ela, não, filho, não. O que fazem com a gente de mais respeito da pessoa do que a gente
3: opa.
5: Mesmo.
3: Opa,
5: mudar
1: perfeito.
5: Um jeito de ser por causa de atitude de terceiros.
1: Olha aí.
5: Mãe, te amo muito. A senhora merece o mundo. Josefa Soares. Inclusive essa sexta de hoje aí, tá? Forte abraço a todos.
3: Caprichou. Mas ó, eu vou te falar, a gente... Dois pontos a destacar nesses áudios que vieram agora, né? O primeiro de que pai e mãe são referências e somos privilegiados, nós e todo mundo que já falou aqui, de ter pai, mãe e ter presente na educação, na vida. Eu acho que os grandes mentores são eles mesmos.
1: Né?
3: Exatamente. E fora o mentor maior que fica lá no céu, né?
1: É isso.
3: O grandão, a luz suprema.
1: É isso.
3: Mas eu acho que queria levantar um pontinho aqui pra gente.
1: Uhum.
3: Uma pessoa que se tornou uma grande mentora na minha vida foi minha filha. Porque muda completamente a nossa visão de mundo, né? Faz
1: entendo.
3: A gente querer ser melhor, inclusive para dar o melhor e dar o melhor exemplo que a gente pode dar. Então eu acho que esse ciclo é muito bonito que o Luiz levantou aqui, o pescador, né?
1: Uhum.
3: Que hoje ele é avô, dá esse exemplo, mas certamente os netos também mexeram em pontinhos que os filhos não tinham mexido antes. Então acho que esse ciclo familiar é muito poderoso.
1: Eu acho que a vida muda quando você tem alguém que depende de você e principalmente nos primeiros anos de vida. E qual o exemplo que você vai deixar para essa pessoa?
3: Exatamente.
1: Qual é o exemplo que você vai deixar? Aí eu acho que é uma segunda etapa da vida que você começa a ter. Porque você começa a pensar antes de falar, de fazer. E você começa a entender que se fizerem com ela, vai fazer com você também.
3: Exatamente. O negócio muda de figura, né?
1: Muda, não muda?
3: 97.9988. Quem foi o grande mentor ou a grande mentora da sua vida? Valendo um kit super especial da Kim Punch pra você.
6: Manda! Obrigado por essa música linda e por participar desse momento com a gente.
7: Obrigado a vocês pelo convite. Tô feliz demais hoje.
6: Vamos nessa.

0: Muito bem, crianças, fechamos a primeira parte do programa de hoje, 8 horas em ponto no Rio de Janeiro. Tem um negocinho pra gente colocar pra jogo aqui, não tem, Vicky?
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0: 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Maravilha. Leozinho Vieira já está lá, posicionado, para passar pra gente tudo que tá acontecendo aqui em relação ao trânsito no Rio de Janeiro. Fala comigo, meu querido.
3: Falo sim, meu querido. Tô de olho na movimentação do trânsito para quem está circulando na saída de Niterói, São Gonçalo, em direção ao Rio. Teve um acidente grave ali no trecho de Itaúna e há um congestionamento já a partir do trecho Jardim Catarina para quem está seguindo em direção a Niterói no caminho para a ponte. Para quem está pelo trecho entre o viaduto do Barreto e a Avenida do Contorno, também observa dificuldades. Dá para ganhar um tempinho na saída de São Gonçalo pelo trecho da RJ-54. O trânsito é mais lento ali no trecho entre Laranjal e Alcântara e a partir do Columbandê até a chegada Tribobó. Para quem está vindo por dentro ali pela Doutor Pio Borges, Doutor Porciúncula, trânsito também é intenso, principalmente ali na passagem pela Praça do Zé Garoto, na chegada ali à quadra da Viradouro e o acesso para o viaduto do Barreto. Para quem está pela General Castrioto e Benjamin Constant, também vou observando o trânsito intenso. Tem lentidão na Alameda, entre o Getulinho e a alça de acesso para a ponte. Para quem está saindo de Caraí, problemas entre Roberto Silveira e Marquês de Paraná, também dificuldades na Noronha, Torrezão e Doutor Paulo César. Quem está optando pela Orla de Caraí, Visconde Rio Branco, dá para ganhar um tempinho no caminho para a ponte. E por falar em ponte, quem está seguindo em direção ao Rio tem dificuldades entre os acessos e a ilha de Mocanguê e entra subindo do vão central e a chegada reta do Cais. O tempo de travessia no caminho para o Rio vai superando os 20 minutos, já quase meia hora no caminho para o Rio, para quem segue em direção a Niterói, por lá está lisinho. 13 minutos é o tempo de travessia no momento. 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Celebre, já eu tô de volta com outro panorama do trânsito. Tá falado, meu querido.
0: Faladíssimo, meu querido.
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0: Tudo bem, Nicão?
1: A que momento? A gente quer saber quem é o seu maior mentor. Quem foi o seu mentor? Ou quem é, de repente, né? A gente não sabe em que altura do campeonato a coisa está. 97.9988 tem um kit maneiríssimo da Kim Pans, não é isso, Vicky?
2: É isso, um monte de coisa bacana pra você. Ou pra presentear, de repente, esse mentor, essa mentora. Ou pra você mesmo, pra sua família. Se você quiser dar uma olhada em o que vem nesse kit, é só ir lá no @radio.globo. Você pode comentar lá à vontade no post. E você pode dar uma olhada em tudo que vem. Vem bolo, vem pão de tudo quanto é tipo. Enfim, pra agradar a família inteira, né?
1: Exatamente. Eu vou falar uma coisa pra você. Eu já fui ali na sala de brinde, já peguei um Kim Pans ali, já botei pra jogo aqui, que eu tava precisando tomar um café. Exatamente. E tá bem gostoso, tá? Então depois
2: é top,
1: você,
2: né?
1: Eu não sei se eu vou chamar na atenção, espero que não, mas eu tava precisando tomar um café.
2: Aí, tá, o bolinho é 10 de 10, tá?
1: É, né?
2: É.
1: Coisa gostosa. A gente tava precisando, hein? Vamos lá? 97.9988, fique à vontade pra você mandar o seu áudio, o resto deixa com nós, que a gente manda daqui, tá? Por favor, vamos lá. Aperta play, por gentileza. Play.
2: Apertei.
1: Obrigado. Ah, é você?
2: É,
1: PT. Ah, desculpa, eu mudei a chave.
3: Bom dia. Então, eu, criança casueira, tive dois grandes mentores da minha vida. Um foi o meu irmão, que quando o nosso pai faleceu, ele assumiu a família com 13 anos de idade.
1: Olha.
3: Foi trabalhar, estudar, mas não deixou de cuidar da família. E pra mim foi assim, me deu muita, muita luz para que eu seguisse meu caminho. E depois, o segundo grande mentor da minha vida, senhor Wanderson Virgílio Rodrigues, um homem que acreditou em mim quando eu separei, em mercado de trabalho horrível, e aí ele me deu grandes chances, grandes oportunidades,
2: olha,
3: acreditou
2: aí
3: em mim,
2: olha,
3: e ficou comigo até o final da vida dele. Foi o senhor Wanderson Virgílio Rodrigues, esse eu vou levar pra minha vida toda.
2: Que legal, Cleuzinha, beijo.
4: Bom dia, ouvintes, bom dia, Rádio Globo.
1: Bom.
4: Gratidão pra essa semana que se inicia. Jesus já preparou tudo para nossas vidas, tudo de bom. Bom dia. Então vamos lá. Amigos, tive um mentor.
1: Quem?
4: Gerson Teodoro Miranda. Ele me dava jornais para eu ler quando eu não tinha dinheiro para comprar. Adorava ler JB e o Globo. E ele trazia

0: da assinatura dele. Me fornecia leitura. Graças a Deus, hoje em dia sou um professor.
1: Olha,
0: graças a Deus, me ensinou o que é faculdade.
2: Olha.
0: Achava que os estudos terminavam no antigo segundo grau, atualmente ensino médio. Graças a Deus, tenho duas graduações, estamos aí trabalhando. Deus abençoe todos nós, Rádio Globo.
2: Olha,
0: um abraço.
2: Aí. Maneiríssimo.
1: Linda história.
3: Bom dia, família Rádio Globo.
1: Aqui.
3: Então, gente, como eu cresci bem dizer sozinho, sem pai e sem mãe, eu não sabia o que era ter um mentor, né? Mas no decorrer da minha vida eu tive alguns mentores, que eles nem sabiam que eram mentores, mas eram, né? Que foi um grande amigo meu, advogado, o Alan, né? Eu tive o Capitão Ribeiro, que foi do meu batalhão, também foi um dos meus mentores, sem saber, no caso me inspirava. E é isso aí. E hoje em dia minha esposa me inspira muito, acho que ela é minha mentora hoje, ela me ajuda muito. E é isso. E o meu pai não foi meu mentor porque ele foi jogar na loteria. Só que eu acho que ele ganhou, porque até hoje ele não voltou.
1: Tava muito bonito, né? Tava muito inspirado pro Robson, né? Tava. 8h27, bom dia!

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1: Muito bem, o nosso comentarista Mor está de férias, não é isso, Vicky?
2: Pois é.
1: É verdade.
2: Agora tem que jogar com o reserva, nem é o reserva assim, não, logo reserva, na sequência.
1: Não, diga isso, pelo amor de Deus, não diga isso, você é a nossa camisa 11.
2: Não, mas no assunto esporte, não sei dar aquela resenha incrementada do Maca, mas a galera que já tá com a gente há um tempo aqui no Noir, já pegou outras férias do Maca e sabe que a gente administra.
1: Exatamente. Vamos começar então?
3: Flamengo!
1: Qual é a do Flamengo?
2: Flamengo amassou o Mirassol, né? 5-1. Tá? 5-1.
1: Que momento.
2: Poderia ser até 6, que 1 foi anulado. Gols do Pedro, Carrascal, Luiz Araújo, Samuel Lino. Flamengo encostou no líder Palmeiras e a diferença caiu pra 3 pontos.
1: Olha que momento!
2: Vamos falar do Botafogo? Perdeu pro Vitória no Barradão por 1-0. Gol do rubro-negro baiano foi marcado por Mateuzinho. Com o resultado glorioso, caiu pra 11ª posição.
1: Olha aí, que momento!
2: Quer falar?
1: Não, fica à vontade.
2: Com todo respeito, sabe por quê? Vocês, vascaínos, me zoaram. Vasco ganhou do Fluminense. Agora aguenta.
1: Cheio dos kikiki.
2: Foi o Rian Lobo que escreveu, ok? Vou ler a frase a seguir, escrita pelo Rian. O Vasco passou vergonha dentro de São Januário e foi goleado pelo Santos por 3-0. Eu vi um negócio que tinha máscara do Neymar, da Bruna Marquezine, pra provocar coisa e tal, mas o Santos foi lá e fez o dever de casa. Então, restou ficar com a máscara de choro mesmo.
1: É isso.
2: O Cruz Maltino jogou melhor o primeiro tempo, mas aí não fez gol. No segundo, brilhou a estrela de Gabigol e companhia. E aí, com a vitória, o Santos saiu da zona e afundou mais ainda o Vasco da Gama por lá. Lembrando que a frase foi escrita por Rian Lobo, não Vitória Rosa Cruz.
1: Eu acho que o que pegou também, tem um lance interessante ali na hora que o jogo vai começar, aquele jogador se cumprimentando e tal. Teve um jogador vascaíno que passou pelo Neymar e fingiu que não viu.
2: Eu vi isso.
1: Eu acho que ele ficou chateado.
2: É.
1: Eu acho que ele ficou chateado e por isso botou a vida dele.
2: E aí? O Neymar é aquela pessoa que se você provocar, ele vai lá
1: e pega
2: faz.
1: Ele pega pilha.
2: Vamos falar do meu tricolor? Ah. E bateu Palmeiras no sábado no Maracanã. Reencontrou o caminho da vitória, o Glória. 3 pro Fluminense, 2 aí pro Palmeiras. Destaque pro Hulk, pro Cano, que balançaram a rede. E, cara, as manifestações aí, né, da galerinha que tava na arquibancada a respeito do Arias.
1: Exatamente. E vou mais longe também. O Hulk, que não marcava gol já há um tempinho, já tava sendo muito pressionado pela galera. E outra, um destaque muito grande, sabe pra quê? Era o Palmeiras, né?
2: Uhum.
1: Era o Palmeiras, tava ali nas cabeças, aquela coisa toda, o Fluminzão foi lá e pá.
2: Mas o negócio é falar que o Vasco ganhou do Fluminense.
1: Não tô te entendendo, você tá muito eufórica,
2: É que eu fico esperando o dia que eu posso responder. Aí, pum, aqui, olha, eu soltei o preso agora.
1: Entendi.
2: Você que atura o cheiro.
1: Você ficou o quê?

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0: Olha ele aí, gente. Olha ele aí, Leozinho, coisa linda de papai.
2: Um belo dia pra todo mundo nesta segunda-feira da Rádio Globo, hein? Já tô aqui já fazendo aquela jogadinha de lado do Belo, já tô no clima,
0: entendi,
2: já, hein?
0: Entendi, eu tô feliz, ele tá feliz, ele tá feliz.
2: Exatamente, tá todo mundo feliz hoje, não sei porquê. Olha só, tô de olho na movimentação do trânsito na saída da Zona Norte em direção à Zona Sul, quem tá pelo túnel Rebouças e o trecho ali do elevado da Paulo de Fontaine vai ter que aumentar o volume pra curtir o Belo na Rádio Globo, porque o negócio tá complicado. Viu? Trânsito lento nas duas galerias e também no elevado da Paulo de Fronten. Há impacto já na saída da Praça da Bandeira e no elevado Rufino Pizarro. Para quem está circulando pela Francisco Bicalho, mais cedo tinha um acidente por lá, já liberada a pista ali na altura da linha férrea, mas para quem está saindo do trecho, o gasômetro tem dificuldade, acidente com dois carros ali ocupando faixa na altura da rampa de acesso ali para Bicalho e o motorista já perdendo tempo. Para quem está circulando entre o centro e Zona Sul, 31 de março, e túnel Santa Bárbara, tem trânsito apenas intenso dentro do túnel e na chegada ao viaduto Higiene Noronha, no acesso para Laranjeiras. Para quem está optando pelo aterro do Flamengo, tá lisinho entre o aeroporto Santos Dumont e a chegada em Enseada de Botafogo, dificuldade só no acesso para o túnel do Pasmado ali na ligação entre Botafogo, Leme e Copacabana. Quem está optando pelo trecho da Real Grandeza no acesso ao túnel velho, trânsito é mais lento, principalmente no cruzamento entre a Real Grandeza e o trecho ali da Voluntários da Pátria, onde o trânsito já está um pouquinho complicado por lá. 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Já já eu tô de volta. O outro panorama do trânsito tá falado, meu querido.
0: Faladíssimo, meu querido.
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0: Ai, ai, papai. Estamos de volta, Vickzinha. Olha só, faltam 10 minutos para as 9. Existe uma pessoa, né, de muito garbo e elegância.
1: Opa!
0: Que é extremamente necessária neste programa, neste momento.
1: Até passei perfume hoje para falar com ela.
0: Exatamente.
2: Ah, gente, vocês param de graça.
0: Eu lavei o cabelo, entendeu? Passei aquele negócio de coisa no cabelo pro cabelo ficar bonitinho, né, meu amor? Você tá boa, Caiete?
2: Bom dia, meus amores. Ah, eu tô no truque da galinha morta.
0: É, né?
2: Bom dia, meu Rio. Bom dia, Vicky.
1: Bom dia, Cacazinha.

0: Exatamente.
1: Eu acho digno. Eu acho mostra muito. Uma foto. Vai lá, gente. Posta isso. Uma foto das férias. A galera do Noir tá pedindo. Pode
0: exato.
1: Ir lá pra minha conta.
0: Tô fazendo manutenção da vitamina D, não é verdade? E aí o que acontece? Pouca
1: a
0: roupa,
1: minha tá
0: aquela
1: no
0: coisa
1: pé,
0: toda.
1: Viu, gente?
0: Meu amor, nem
1: vocês
0: fala.
1: Não tá entendendo.
0: Você não tá entendendo. Tô tendo que fazer uso de remédios,
1: né?
0: Exatamente. Tem que usar remédio, porque tá complicado. Tá muito complicado. Mas, amor, deixa eu te falar uma coisa pra você.
1: Ah.
0: A gente tá aqui com um teminha pra frente hoje, que é o seguinte. Caiete, antes de ser Caiete, né? Antes de ser Caiete Marinho, essa coisa linda, essa estrela mor que nós temos aqui. Começou na carreira, aquela coisa toda. E quando
1: sim.
0: você resolveu, falou assim, gente, vou entrar pro teatro, vou entrar pro rádio, alguma coisa parecida. Alguém te ajudou. Alguém te ajudou. Alguém foi o seu mentor. Você
1: sim.
0: se lembra dessa pessoa?
1: Claro, e a minha amiga até hoje chama Valéria Tinoco.
0: Olha.
1: Até hoje, Valéria foi uma das maiores comunicadoras femininas de Belo Horizonte.
0: Que
1: Minas
0: legal,
1: Gerais.
0: Já ouvi falar dela.
1: Trabalhou em várias emissoras, depois criou a Navegador Música
0: uhum.
1: e começou a lançar vários artistas, inclusive Maiara e Maraíza.
0: Olha.
1: Conheci as duas com um CDzinho de papel num boteco com Valéria Tinoco, amor.
0: É mesmo?
1: Tiaguinho, essa turma toda trabalhou com ela e ela foi a primeira pessoa que falou assim, vamos pro rádio, você tá assim
0: é mesmo?
1: Tempo e aí ela me apresentou quem? Jonas Vilandês.
0: Ah,
2: opa! Aí foi chegando
1: então,
2: no negócio.
0: Esse rapaz é um personagem de muita gente, né, cara?
1: Chamado Silicone Show, que foi uma das maiores audiências aqui do rádio em Belo Horizonte.
2: Que maneiro.
0: Que legal, cara.
1: É, e aí a minha vida não parou mais. Então são pessoas muito importantes que toda vez que eu vou num podcast ou dou uma entrevista, eu sempre lembro deles, entendeu?
0: Maravilha.
1: E é muito importante a gente falar sobre isso, porque
0: com
1: são
0: certeza.
1: Pessoas que acho que pra gente dar certo, primeiro você tem que estar preparado, ok? Não adianta você querer abraçar o mundo se você não tá preparado pra isso.
0: Exatamente.
1: Então é estudar, se profissionalizar, tá pronto pra na hora que a oportunidade chegar, você não deixar ela passar. E segundo, alguém tem sempre que ter um olhar atento pra você. Você
0: uhum.
1: precisa só de uma chance.
0: É.
1: Eu sou muito grata que as pessoas me deram essa chance. Eu sou eternamente grata a elas.
0: Exatamente. E eu fico pensando, cá com meus botões, que assim, a gente quer, mas a gente precisa estar preparado também. A gente uhum. tem que fazer muito mais daquilo que é necessário para as pessoas prestarem atenção.
1: Amor, eu bati aqui há anos atrás na porta da BHFM, é que eu queria trabalhar aqui com fitinha VHS, fita cassete. Tava pronta.
0: Olha
1: não,
0: aí.
1: Nem.
0: Tava
1: eu não,
0: não
1: tava pronta. Eu achava que eu estava, mas não estava. Depois eu fui entender. Hoje eu fui entender.
0: Eu posso falar pra você? Quando eu conheci o Jonas, também foi a mesma coisa. Jonas que me trouxe pra cá agora na segunda vez, mas antes trabalhei com ele há tempos atrás numa outra rádio, num outro segmento. Tava pronto? Não, mas eu fui assim mesmo.
1: Pois é, e a gente vai entendendo que você tem que fazer a coisa acontecer. E olha, quando dá certo é tão bom, né?
0: Exato.
2: Essa pessoa pra mim no rádio foi o Alexandre Voruski.
0: Aí.
2: Virou pra mim e falou, olha, você é um diamante a ser lapidado. Entendeu? lançou essa, falou, você vai aprender muita coisa, você vai crescer muito ainda, eu acredito muito nisso.
0: Aí, o que aconteceu,
1: agora,
0: tá vendo? Aí
1: agora, uma joia rara.
0: Posso complementar? Aí, de repente, quem que surge? Luciana. Luciana
2: exatamente.
0: Foi lá e falou assim, vem cá, minha florzinha, vem
1: que
0: cá.
1: Outra pessoa também que eu tenho muita pena.
2: Eu nunca tinha feito rádio, assim, desse estilo, né?
0: Uh-huh.
2: Que a gente troca uma ideia, que a gente é comunicadora. Eu só tinha sido locutora.
0: Uh-huh.
2: E ela falou, você vai aprender.
0: Exato.
2: Você já tem o talento pra isso, você uh-huh. vai pegar ali o feeling e tal.
0: É
2: me treinou aqui com a Thaís e tudo mais. E eu tenho muito orgulho de falar que no rádio, as minhas coordenadoras diretas foram todas mulheres. E pela primeira vez eu tenho uma diretoria feminina. Então
1: isso
2: eu tenho um orgulho muito grande
1: bom.
2: Disso.
1: E olha, tenho muito orgulho em falar também que Luciana, que é nossa coordenadora, nossa gerente aqui, foi a primeira mulher que teve a coragem de me colocar em rede.
0: Olha aí.
1: Eu falei com ela, vamos pôr esse cassino em rede? Ela, vamos.
0: Você
1: tá pronta? Eu falei, tô. Então, embora muita gente na época torceu o nariz, ela foi lá, comprou a briga e hoje nós somos aí. 2 anos já completando, dia 14 de setembro.
0: Não só
1: dia
0: essa,
1: 12,
0: como outras brigas também.
2: O programa do rádio brasileiro.
0: É isso.
2: Cassino da Caiete.
1: Olhar feminino faz toda a diferença.
0: Você viu os números desse mês? Parabéns,
1: não,
0: tá?
1: Ainda
0: parabéns,
1: não.
0: Tá? Parabéns.
2: Quando eu falo
1: parabéns
2: que é o maior.
1: Todos
0: parabéns.
1: Nós, né? Ninguém
0: parabéns.
1: Faz nada. Eu sou bem cercada com os meus maiores comunicadores desse Rio de Janeiro. Desculpa, Brasil, ninguém faz nada sozinho. Sem vocês não existe cassino.
0: Estamos
1: juntos.
0: Estamos de parabéns. Inclusive,
1: e
0: já.
1: E beijo pros ouvintes também, né?
0: Isso.
1: Pelo amor de Deus.
0: Isso, aí sim, é essa aí.
1: É a alma desta emissora.
0: Meu amor, posso falar uma coisa pra você? Já pede a chefe pra te levar pra almoçar, tá? Só pra você entender.
2: Aqui no Rio de Janeiro, por gentileza, pra gente ir.
1: Maia, vem cá! Para!

0: Hoje tem folga, Itatia.
1: Aê! De volta. De volta. Vamos lá no áudio. 97.9988, por gentileza.
2: Bom dia, amigos e clientes. Bom dia, Rádio Globo.
1: Bom dia.
2: Lucas Oliveira na voz. Meu maior mentor, depois do Papai do Céu, eu tenho uma pessoa, eu sou muito grato por ele fazer parte da minha vida. O nome dele é Antônio Carlos. Antônio Carlos Castro Moura. Ele é advogado hoje, mas desde os meus 11 anos, ele me pegou e quis me doutrinar para poder me tornar um homem, porque minha família só foi de mulheres, eu não tive pai presente. Então, Antônio Carlos, para mim, é um grande paizão. E ele foi para mim a minha maior referência como homem e minha maior inspiração para ser o Lucas que é hoje. Tenho muita gratidão por você, Antônio Carlos.
1: Isso.
2: Grande abraço.
1: Irado.
2: Obrigado, Rádio Globo.
1: Muito legal.
3: Bom dia, Rádio Globo. Absolão de Caxias.
1: Você tá bom?
3: Então, meu mentor, sem sombra de dúvidas, meu pai. É. Nós tivemos um choque geracional muito grande. Ele com seus 43 anos, eu nasci. Então, meu pai muito da década de 40, eu já da década de 80, foi bem complicado. Hoje ele com 83 anos, isso, com AVC, né? A gente cuidando dele, mas me ensinou de tudo. Me ensinou a ser trabalhador, me ensinou a ser honesto,
1: isso
3: investiu em mim.
1: Isso que importa.
3: Como pôde, né? Porque sem estudo, não tinha condições de ele galgar algo maior. Mas nunca deixou faltar nada pra gente. E a frase do meu pai pra mim era: é melhor morrer de pé do que passar o resto da vida de joelhos.
1: Eita.
3: Nunca esqueci.
1: Olha.
3: Isso.
1: Eita. Eita.
4: Olha aí, ó.
1: Perfeito.
5: Bom dia, pessoal. Aqui é Marcelo de Campo Grande.
4: Fala, Marcelão.
5: Um dos mentores da minha vida, com certeza, foram meus pais. Meu pai é um cara espetacular, que sempre abraçou tanto o lado da família dele quanto da minha mãe. Ele resolvia tudo para todo mundo, toda a família, de um lado e de outro. E sempre com a minha mãe ali na retaguarda, dando um suporte para ele, maravilhoso, uma firmeza, uma segurança. E tratando da educação que eles deram para mim, para meus irmãos, espetacular. Com certeza, pessoas maravilhosas.
1: Olha aí.
5: Bom dia.
1: Maravilha. Bom dia, meu querido, muito obrigado pela moral e todo mundo aí que tá junto com a gente no som da Rádio Globo. 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

0: belos, formosos e cheirosos. Até porque a gente toma banho todos os dias, né? Não tem condições de eu levantar minha cama e vir direto pra cá. Preciso tomar um banhozinho antes, porque senão fica difícil ser feliz, né, não, Vixinha?
1: É isso. Tomei banho ontem à noite, hoje de manhã, graças a Deus.
0: Coisa linda, né? Caiu a mão por causa disso, não, né?
1: Não.
0: Não sei o que o povo tem, rapaz. Não sei o que o povo tem, que o povo não gosta de tomar banho. Até porque tem gente que gosta de tomar banho e atrelar o cheiro também, né, junto com o banho. Você vê que tem gente que gasta um dinheiro com lança de perfume, né? Tem gente que viaja, traz uma mala única exclusivamente para perfumes. É o carro da Cayette. Cayette, ela costuma viajar e traz logo uns 4, 5 vidros de perfume, dependendo do lugar onde ela vai, né? Tem lugar que é muito chique, ela traz um vidro só, porque é aquele negócio dos pequenos frascos, os grandes perfumes, né? Aí uma gotinha já resolve. Uma gotinha já resolve. O cheiro da Cayette é aquele negócio. Você sente o cheiro da Cayette lá no corredor.
1: É claro.
0: Entendeu? Você percebe que ela chegou só pelo fato do cheiro vir primeiro, né, meu amor?
2: A pessoa viaja, a pessoa vai numa tese, eu fico chocado.
0: Mas, meu amor, não falei nenhuma mentira, tenho certeza. Vi que Maria tá aqui.
2: Quem é que vai cuidar do meu busto lá embaixo, enquanto o Marca estiver de férias?
0: Nós,
2: eu mandei perfume, deu uma caixa de perfumes.
0: Nós.
2: Cada dia é um diferente.
0: Meu amor, mas aqui nós temos braços, né? Nós temos pessoas que vão nos ajudar. Tenho certeza.
2: Amor.
0: Estamos sentindo a falta de Maca, porque Maca é aquele, né, aquela pessoa que é indispensável. Todos nós aqui somos.
2: É muito louco, né? É uma coisa sensate. Ele passa a mão pra limpar o busto, eu sinto, eu arrepio aqui.
0: Que isso?
1: Bom demais.
2: Vamos aí.
0: Aí tu desconcentra.
2: Cara, o anjo da guarda dele.
0: Aí tu desconcentra tudo. Pô.
1: Vambora, apresentadora manda recado para haters em programa de TV.
2: Olha, gente, o Luciano Huck, ele arrebentou ontem. Como sempre, mas ontem tava especial. Além de apresentar, né, os participantes da Dança dos Famosos 2026, ele levou Xuxa no palco, né? Simplesmente Xuxa.
1: Maravilhosa.
2: E ela ali falou tudo, falou sobre esse sucesso que é o último voo da nave, lotando estádios. E mandou um recadinho indireto. Já todo mundo sabe que Mara Maravilha começou a mandar umas coisas pra ela, uns haters gratuitamente. Ela deu um recadinho nas entrelinhas. Vamos ouvir esse trechinho. Olha só o que Xuxa fala, gente.
3: Eu fiz esse show pra quem gosta de mim. Eu não sabia pra quem não gostava de mim também ia ver. Aí,
0: ó. Eita!
3: Ter crítica de quem não gosta de mim, mas eu fiz só pra quem gosta, gente. Quem não gosta, quer ir lá, tudo bem, mas fica quieto, gente.
4: Você acha que quando você tinha 25 anos, isso não incomodava ninguém, ou 63 tá incomodando tanta gente?
3: Só por causa da idade mesmo, é uma coisa de etarismo, não é uma crítica, porque eu amo o Ney Mato Grosso de paixão. Mas, por exemplo, a gente vê o Ney com as mesmas roupas, com o corpo mostrando, com a dança, ninguém fala nada, porque a imagem dele é de homem, né, ali dançando. A minha imagem é de uma mulher de 63 anos, uma senhora. E não é legal. Eles veem uma mulher e falam: olha que ridícula. Ninguém chama um homem de ridículo, chama a mulher. Então eu mexi num momento onde as pessoas estão sofrendo muito etarismo, machismo.
5: É inveja, porque quem falou não é bonita. E depois que abriu a boca, piorou.
3: Vou falar uma coisa pra vocês, muito obrigado por vocês terem me criticado, porque depois que vocês fizeram isso, as vendas aumentaram muito, então eu quero agradecer a todos vocês, haters.
0: Meu Deus do céu.
1: Bom, estar com você.
0: É isso, estar com você.
2: A mãe falou Paulo... tudo, né, gente?
0: A mãe de Paulo Gustavo já foi lá e como? De voadora.
2: Dona Déia.
0: Nossa
1: a
0: senhora.
1: A dona Déia tem um pavio curtíssimo.
2: Tem, ela não tem muita paciência. Ela não manda recadinho na entrelinha, não, viu, gente? Exato. Dona Déia babado.
0: Nossa, ela podia ter ficado quieta, a menina Mara, não?
2: Não, pois é, gente. Ah, eu vou falar pra vocês. Não precisava disso, né?
0: Não.
2: Não precisava disso,
1: ah,
2: né?
1: Mas eu acho que precisava. Sabe por quê? Porque aí ficou mais bonito ainda pra Xuxa.
2: Não, pois é. Não precisava da Mara entrar nessa confusão. Porque ficou feio pra ela. Porque olha só, um programa de audiência que tem o Luciano Huck. Né? Se ela tivesse elogiado ou ficado na dela, não tivesse esse vexame que ela passou.
1: Mas
2: entendeu?
1: vem aqui. Dois minutinhos comigo aqui. Dois minutinhos.
0: Bom palito.
1: A gente tava falando da Mara…
2: Pois é.
1: Aí, Niki, ela falou, não tô desmerecendo ela não, mas ela usou de algo que está em alta, algo que está acontecendo, pra falar, pra que falassem dela. Entendeu?
2: Mas eu não queria ser falada desse jeito, não. Vi que vai me desculpar.
1: Não, mas a questão é que, tipo assim, buscaram mais sobre ela.
2: Sim.
1: O que, que ela tá fazendo? Por onde ela tá? Sim, ela usou uma estratégia equivocada? Sim.
2: É,
1: mas
2: porque
1: se
2: ela
1: fala
2: tá sendo
1: dela.
2: Vista como invejosa, sim, como ridícula, sim, sim, né? Sim.
0: Daqui a pouco ela vai querer
2: então,
0: o programa
2: assim,
0: dela.
2: Então, assim, se ela tentou hypar aí, deu super errado. Foi um tiro no pé.
0: Verdade.
1: Então,
0: literalmente.
1: Sim. Verdade. Mas aí tá se falando. Sabe o famoso falem bem ou falem mal, mas falem de mim?
0: É.
1: Vai mais ou menos por aí.
0: Daqui a pouco ela vai bater lá no SBT querendo o programa dela de novo. É todo
2: mas
0: um
2: tá
0: processo.
2: Achando que depois que a Patrícia Bravanello e a Xuxa não vai ter também, não, viu, gente?
0: Vai ser.
1: Então, e aí a Xuxa, pronto, foi reta, direta.
0: Isso.
1: E falou
2: exatamente.
1: Muito obrigada.
0: Isso.
1: Usou
0: acabou.
1: A mesma moeda. Falem bem ou falem mal, mas falem de mim.
2: E uma
1: vendo
2: hora
1: meu
2: cansa
1: show.
2: Também, né, galera? Fala é. Sério. Você vai falando, falando, você só ficando aguentando. Uma hora você tem que falar mesmo.
0: É verdade. Próximo.
2: Bora.
1: Cantor abandona show.
2: Ah, gente, essa aqui também passou um perrengue nessa madrugada de domingo, viu? Foi a Gretchen, lá no Espírito Santo. Ela estava fazendo um show e aí ela chegou cedo, fez a passagem de som. Quando ela subiu para se apresentar, lá para 1:30, 2 da manhã, mudaram o técnico de som e começou a dar um monte de falhas. Vamos ouvir o trechinho que ela abandona o palco, gente. A Gretchen ficou nervosa, viu?
6: Eu tenho que dar uma satisfação pra vocês do que tá acontecendo. Há 1:00 da manhã era pra eu ter entrado aqui no show. O técnico foi trocado de última hora, nós passamos o som com outro técnico e nós estamos tendo problema com o som, como vocês perceberam. Tem problema de som, tem problema de técnico. A DJ tinha saído agora que nós pedimos pra ela retornar. Então é o seguinte, em respeito a vocês, se o técnico resolver tocar, a gente faz o show. Se não, eu tô aqui e infelizmente não vai ter show. Obrigada.
2: E aí ela deixou o palco, tá, gente?
0: Menina.
2: Não voltou mais, não.
0: Caramba, que momento, hein?
2: Que babado,
0: olha,
2: né?
0: Vou
2: isso
0: dizer.
2: Foi de madrugada, gente. A pessoa chega cedo, passa o som pra dar stand BO, né?
0: O pior, olha, o povo ficar chateado e resolver quebrar tudo.
2: Pois é.
1: A organização do evento deve estar... Com a orelha quente.
2: E a Gretchen já teve alguns dias, algumas vezes no cassino. Ela é muito certa com as coisas dela, viu?
0: É
2: muito
0: verdade.
2: Certa.
1: Profissional, né?
2: É, chegou lá no horário, fez tudo. Mas aí também tem coisa que depende do outro, né, gente?
0: Exato.
2: Não tem como... Você vai fazer o quê? Uma coisa meia boca pra ficar pior ainda na internet?
0: Aí vamos falar
2: melhor
0: dela.
2: Fazer.
0: Eu só tenho uma coisa pra dizer pra vocês. Sabe quem que eu tenho uma solidariedade danada?
2: Ah.
0: Ao locutor do evento que foi lá e chamou. E depois o locutor do evento que foi lá e teve que dizer que ela não ia se apresentar. Irmão!
2: Tamo junto!
0: Pô, tamo junto, irmão! É uma situação,
2: você
0: viu?
2: Você já passou por isso, Fabiana?
0: Várias vezes.
1: É uma oportunidade.
0: Várias
1: Olha
0: vezes,
1: aí,
0: várias vezes. Eu vou falar uma coisa pra você. Eu já fui numa situação que eu tive que falar que o Belo não ia cantar.
2: Mentira!
0: A casa lotada.
2: E aí?
0: E, olha, quase me derrubaram do palco. E aí, como se a culpa
2: nervoso.
0: Fosse minha. Rapaz, foi um negócio. Chegaram a segurar na boca da calça.
2: Que isso?

0: depende, né? É isso aí, depende muito. O que é que eu faço sem um beijo de Caiete? Não consigo, a gente não consegue. Acho que ninguém aqui consegue ficar sem um beijo da Caiete, concorda? Eu acho que não dá. Dá um beijinho nós aqui, dá um beijinho na bochecha. Obrigado, fique à vontade.
1: Pronto, você pode tudo, lindeza.
2: Opa! A famosa viraliza com história curiosa.
1: Gente, olha, vocês viram se girou Altas Horas no sábado?
0: Oh, com certeza.
1: Outro programa que viralizou foi a história de Anitta, contando como que ela descobriu que tinha um irmão através do Altas Horas e através de Viviane Araújo. Essa história foi um recorte que viralizou o fim de semana inteiro. E claro que nós vamos ouvir um trechinho dela aqui pra quem perdeu Altas Horas. Olha só a Anitta contando o programa.
3: Aqui pro Altas Horas, e o meu pai quis vir me acompanhando porque ia até a Viviane Araújo.
4: Pois é.
3: E ele queria...
4: Era nem pra ver a filha.
3: Não, ele queria ver a Viviane Araújo, gente. Louco na Viviane Araújo, falou que queria dar uma cantada nela e tal.
2: Opa, opa.
3: Ele veio aí pro programa, vocês podem aí reassistir, ele deu uma cantada, lembra? Né?
5: Assim como o Selton Mello aquele dia estava pra Marjorie, eu tô pra Viviane.
2: Que momento.
0: Que momento.
3: Meu pai tava aí, aproveitou o programa, olhou bastante a Viviane, falou com ela, tudo certo. Enquanto isso, numa casa dos espectadores do Brasil, uma mulher assistia o programa e um rapaz assistia o programa pra ver a Viviane Araújo.
4: Melhor agora,
3: um rapaz estava assistindo o programa na casa dele.
4: Tem que agradecer a Viviane Araújo.
3: Tem que agradecer, a gente tem que agradecer.
4: Eu achei que ela ia estar aqui hoje.
3: Eu achei que ela ia estar aqui hoje pra gente.
4: E ela veio!
3: Já pensou? Pra gente agradecer a ela pessoalmente. Então tinha esse rapaz assistindo o programa pra ver a Viviane Araújo. E essa senhora assistindo o programa. Quando ela assistiu o programa, ela reconheceu Mauro Machado, meu pai. E ligou pro filho dela, que estava assistindo o programa para ver a Viviane Araújo, e falou assim: filho, vi seu pai na televisão. Bom, a gente, né, vivia em realidades muito precárias. Eu saí dessa realidade e puxei minha família, graças a Deus, por conta da música, do trabalho. Mas ele pegou e falou: que é? Ele foi preso? Tava em algum jornal da TV, foi preso e você viu ele lá. Ela falou: não, eu vi ele no Altas Horas. E ele falou: ué, eu também assisti o Altas Horas ontem.
4: Não foi na hora.
3: Não, não foi na hora, foi no dia seguinte. Ele falou: ué, eu também assisti o Altas Horas ontem. Ela falou: pois é, ele estava lá no Altas Horas, ele é pai de uma cantora. Aí ele falou: eu sou filho do pai da Anitta?
0: Aí.
2: Epa!
0: Temos um ponto.
1: E aí descobriu aí que todo mundo era uma família só. Aí o Sérgio liga pra Viviane Araújo, que ela entra no telefone e agradece. Assim: que bom que eu fui o ponto de união dessa família. E a Anitta falou que depois que descobriu esse irmão, a gente sabe da história, nunca mais desgrudou, né, gente?
0: É.
1: O irmão
0: olha
1: mais
0: aí.
1: Velho. Que é loucura, né, gente? Parece um roteiro de filme, não parece?
0: Oh, mas
2: ah,
0: não tá
2: papai só deixa escrito, né?
0: Não é?
2: É?
0: É sobre isso.
1: Que loucura
0: que
1: isso.
0: Que loucura. Vamos lá.
2: Bora, próximo. Ator foge de balada.
1: Gente, tá chegando aí Avenida Brasil 2 e Murilo Benício diz que não é uma pessoa adepta à balada. Deu uma entrevista esse final de semana falando que o negócio dele é ficar em casa, tomando seu esquinho, na varanda, nunca. Realmente a gente vê pouquíssima notícia dele na, né, na internet, em baladas. Quase não tem. E quando tem, geralmente é pra trabalho mesmo. Ele falou que nos dias de folga, quando ele não está gravando, é a casinha dele que é o mais cantinho, mais sagrado que ele tem, que ele não larga por nada. Acho que tem muita gente seguindo essa ideia do Murilo Benício, hein, gente?
2: É verdade.
0: Acho
2: que tá uma tendência.
0: Meu amor, sobre
1: não
0: isso.
1: É,
0: né?
1: Eu acho que eu tô nessa ideia aí,
0: meu
1: gente.
0: Amor, sobre isso. Eu acho que ele está absolutamente certo, porque longe dos perigos noturnos a gente fica muito melhor, né?
1: Não é?
0: Eu acho. Vamos continuar assim pra gente continuar, né?
2: Com a integridade.
0: Isso, com tudo em dia, né?
1: Um beijo, amores. Beijo, até amanhã. Beijo, meu Rio.
6: Perdoa, esquece passar.

0: 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Muito bem, crianças, vamos lá agora no centro de operações? Vamos, Léo Vieira com as últimas informações do trânsito de hoje. Meu querido!
1: Vamos fechar a lojinha, Fafá, de olho na movimentação do trânsito para quem está circulando pelas vias expressas e também na saída da Zona Norte em direção à Zona Sul. Para quem está circulando pelo trecho da saída da Barra da Tijuca e chegada a São Conrado, teve um acidente envolvendo carro e moto ali na saída do Levante das Bandeiras e vai chegar na autoestrada do Lagoa Barra. Com isso, já temos já um grande congestionamento, já desde o trecho da Avenida Ministro Ivan Lins, a Ponte da Joatinga, Túnel do Joá, tudo parado no caminho para a Zona Sul. Para você que está saindo da Barra e seguindo em direção à Zona Sul, mesmo com o caminho mais longo, dá para ganhar um tempinho pela Estrada do Joá, Estrada da Barra da Tijuca ou mesmo Alto da Boa Vista, Estrada dos Canoas. São melhores opções no acesso a São Conrado. Para quem está na ligação entre São Conrado e a chegada ao Leblon, observa o bom panorama pela linha Maia. Chegada ao túnel do Anjo tem trânsito intenso a partir da Rocinha em direção à Lagoa. Para quem está seguindo em direção à Lagoa, mas vindo da Zona Norte, tem problemas nas duas galerias do túnel Rebouças, também no elevado da Ponte Solten, com impactos no elevado Rufino Pizarro e também na saída da Praça da Bandeira. 31 de março, em túnel Santa Bárbara, também com dificuldades, desde o Sambódromo até a chegada ao viaduto Engenheiro Noronha, já ali no trecho de Laranjeiras. A boa na saída do centro em direção à Zona Sul é a Aterro do Flamengo. Tudo tranquilo entre o aeroporto Santos Dumont e a chegada em Seada de Botafogo. Motorista só vai perder tempo na chegada ao acesso ao Trono do Pasmado, na ligação entre a Zona Sul e a chegada ao trecho ali de Copacabana e também do Leme. Enquanto o trânsito anda devagar, seus planos podem acelerar. 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Galera, tô ficando por aqui. Amanhã eu tô de volta. O solzinho voltou com tudo, hein?
2: Coisa linda.
1: Hoje tá bonito, hein? Hoje é aquele dia de tirar foto e recarregar a vitamina D. A vitamina C a gente deixa pro longo da semana.
2: Com certeza, até porque recarregar a vitamina C hoje pode ser complicado.
1: Exatamente.
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0: Vamos lá nos últimos áudios? Por favor, 97.9988, quem foi o seu mentor? A gente quer saber, daqui a pouquinho tem Kit Quimpães.
1: Mano. Bom dia, Rádio Globo, aqui é Rubens de Belfor Roxo, Guaxa Pura. Mentor eu não tive não, mas tive uma mentora que foi minha mãe, que Deus o tenha.
0: Amém.
1: Desde criança na roça sempre me ensinou a conviver com os outros, respeitando. E mesmo a distância aqui no Rio de Janeiro, ela me mandava carta, em tempo da carta.
0: Olha!
1: Pra aprender a respeitar o direito dos outros, entendeu?
0: Que legal.
1: Essa foi a minha mentora, sempre me orientou em tudo. Hoje estou aqui, graças a ela. Fazendo 69 anos hoje. Manda um parabéns pra mim aí.
0: Grande abraço, querido. Fica. Parabéns pra você.
2: Bom dia,
3: bom dia.
2: Bom dia, da Globo, que é Rosélia de Belfor Roxo. Eu fui criada por vó, a minha mentora é minha avó. Porque ela me criou, me mostrando o que é certo e o que é errado, sempre me corrigindo para quando eu crescesse, me tornasse a mulher que eu sou. E quando fosse mãe, também me tornar uma grande mãe que eu sou, corrigindo também meus filhos da mesma forma que ela me criou.
0: É isso.
2: Então, por isso, a minha mentora é minha avó, embora não esteja mais comigo, mas ela é minha mentora.
0: Beijo!
4: Bom dia, Gabi. Bom dia, Vicky. Bom dia, Fabiano Melo.
0: Bom dia.
4: Bom dia para todos. Denise Ribeiro do Estácio. Mentor da minha vida foi meu avô, meu guerreiro. Ele, meu avô por parte de mãe, ele era meu tudo. Tudo que eu sei fazer, rejunte, botar piso, virar massa, foi ele que me ensinou. Esse era o meu mentor. E tudo que eu sei, aprendi com ele. Beijo, que Deus o tenha em bom lugar.
0: Amém. Um beijo. Daqui a pouquinho vamos ter então Quimpães, Vickzinha.
3: É isso, tô ansiosa pra liberar esse kit, cara, bom demais.
0: Eu tô ansiosa, era pra comer essa parada toda aí.

0: Ô, Vicky, você sabe que nós temos aqui a nossa lixa Kiss também, você sabe, né?
1: Temos.
0: Você sabe, não sabe?
1: Aham. Uh-huh.
0: Canta aqui, Gabi, canta aqui. New York, canta aqui, Gabi, canta aqui. Canta aqui nesse aqui, rapidinho, rapidinho, que eu não tenho tempo, não. Canta aqui, canta aqui. Pega o tom, pega o tom. Tá vendo?
1: Pega aí. Pega isso aí.
0: Anota, entendeu? Vamos virar logo o empresário dela, Vicky. Vamos ficar logo pra gente esse negocinho aí.
1: Aí eu vou dizer, quando eu tiver lá, já o quê? Senhorinha, fazendo meus 80 anos lá da boda, igual o senhor do início do programa. Entendeu? Eu vou estar lá. Conheci, trabalhei.
0: Exatamente.
1: Ficou famosa, esqueceu de mim.
0: Exato.
1: Mas
0: exato.
1: Eu fui feliz enquanto fui amiga.
0: É isso. Exatamente. Vamos num áudio mais criativo, por gentileza?
1: Bora.
0: Vamos agora.
2: Bom dia, ouvintes. Bom dia, Rádio Globo.
0: Bom dia.
2: Gratidão pra essa semana que se inicia. Jesus já preparou tudo para nossas vidas. Tudo de bom. Bom dia. Então vamos lá. Amigos, tive um mentor. Gerson Teodoro Miranda.
0: Opa.
2: Ele me dava jornais.

0: pra eu ler quando eu não tinha dinheiro pra comprar.
1: Olha,
0: adorava
1: aí
0: ler JB e o Globo.
1: Olha aí, que bonitinho.
0: E ele trazia da assinatura dele e fornecia leitura. Graças a Deus, hoje em dia sou um professor.
1: Olha aí.
0: Graças a Deus, me ensinou o que é faculdade.
1: Olha aí, que bonitinho.
0: Achava que os estudos terminavam no antigo segundo grau, atualmente ensino médio. Graças a Deus, tenho duas graduações e estamos aí trabalhando. Deus
1: maravilha
0: abençoe todos nós, Rádio Globo. Um
1: valeu.
0: Abraço.
1: Quem levou o kit Kim Pães, Vicky?
2: Augusto, final do telefone 45. Augusto, dá um alô aí na Gabizinha 97.9988, que ela vai liberar o seu kit Kim Pães.
1: Maravilha. 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E a hora certa. Faltam 2 minutinhos para as 10. Fica por aqui mais uma edição do Noir. Daqui a pouquinho, após o intervalo, tem Conexão. Camilinha já tá na área. Olha ali que bonitinho. Nosso soldadinho já está bonitinho, posicionado. Olha aí, que bonitinho. Foi lá, querido? Pediu proteção, papai do céu? Tá precisando, por todos os nomes. Muito obrigado.
2: Você pediu alguma coisa pelo Vasco?
3: Olha, já desisti do Vasco já.
2: Desistiu?
3: Nem Nossa Senhora tá ajudando mais com o Vasco.
2: Entendi.
3: Acho que aquilo não tem mais jeito não, amigo.
1: O que que tá faltando, né?
3: Tudo.
1: Que tá faltando tudo, né?
3: É.
1: Tudo, né?
3: É mais fácil falar o que que tem.
1: Rapaz, o Fluminense ganhou do Palmeiras, cara.
3: Tô ligado. O Vasco então, também ganhou, né?
1: Ganhou o quê?
3: Do Palmeiras.
1: Ganhou o quê?
3: O problema é que perde pra todos os outros.
1: Ah, entendi.
2: Também ganhou do Fluminense. Vive dessa história de que ganha do Fluminense, mas mais nada.
3: Só ganhando, a não ser que fique aí o campeonato todo contra o Fluminense. Aí é campeão.
2: É.
3: Agora, fora isso.
2: Fora
3: tá,
2: isso, não
3: tá
2: tem
3: apanhando
2: condição.
3: Pra todo mundo.
2: É,
1: temos
2: verdade.
1: Um ponto.
2: É, verdade.
1: Um beijo, tá, minha flor? Até amanhã.
2: Um beijo, até amanhã.
1: Camilinho, um beijo, tá? Até amanhã. Beijo. Fica com Deus, tá? Tamo junto. Vamos lá.

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0: Bom dia, bom dia, bom dia. E aí, como é que tá? Tudo bem? Segunda-feira, 17 de agosto. Já passamos do meio do mês, hein? Vamos juntinho aqui na Rádio Globo. Eu sou a Camilinha Gomes, no comando por aqui até as duas. E aí, tudo certinho, soldado? Bom dia.
1: Tudo bem, Camila. Bom dia pra você. Bom dia pra todo mundo ligado aqui na Rádio Globo. Uma excelente semana pra todo mundo. Já dando um spoiler aí do que será a nossa trend de hoje, Camila. Um episódio que aconteceu ontem em São Januário, estádio do Vasco da Gama. Foi o atropelo do Santos? Não. A falta de educação ou a resposta de Thiago Mendes para com o Neymar? A gente quer saber sobre falta de educação, essas coisas assim que acontecem muito no trabalho, na sua vizinhança, no mercado, e a gente vai falar sobre isso também.
0: Beleza, vamos que vamos. Bom dia, Gabi!
1: Tá animado, hein?
0: Davi Quaresma chegando por aqui.

Agora, eu quero pedir um favor pra vocês. Muito importante. Pra cantar bem alto comigo, a música que mudou demais a minha vida.

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2: 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Então vamos que vamos, turma. Agora sim, o Conexão vai começar. Soldado Ryan tem um assunto delicado pra falar com a gente hoje. Eu vi, tá? Eu vi.
3: Rapaz, complicado, dele? Né? Thiago Mendes. Thiago Mendes, jogador do Vasco. Acho muito bom jogador, tá? Só que ele protagonizou uma cena que, na minha opinião, não foi tão legal. Porém, ele tem os motivos dele. Uhum. E a gente precisa entender o lado de cada um, né? Não são de agora esses motivos. Ele teve problemas pessoais com o Neymar lá na França, quando jogavam contra lá na França. Mas contextualizando, é o seguinte. Os jogadores fazem aquela fila pra se cumprimentar, um protocolo da CBF, sim, né? E de todas as entidades do futebol mundial aí. E aí a
2: que
3: gente...
2: Que é muito legal, inclusive.
3: Claro, mostra, né, o respeito, né? Enfim,
2: pelo adversário.
3: Um contra o outro ali, adversário, mas mostra o respeito como profissional. Só que na hora de passar pelo Neymar, o Thiago Mendes baixou a mão. Ele não cumprimentou o Neymar. O Neymar olhou pra ele com uma cara, pô, tá bom, então, beleza. Show de bola, correspondeu dentro de campo, o Neymar, não o Thiago Mendes, né? Mas o assunto não é o Vasco, não é o Santos, uhum, não é Campeonato Brasileiro, é o seguinte. Diariamente a gente passa por várias situações como essas, né? A gente dá bom dia pra uma pessoa e a pessoa não responde. A gente chega no mercado, dá bom dia pro caixa, o caixa não responde. A gente passa em determinado local, faz uma gentileza, abre um portão e a pessoa não agradece. Isso acontece muito no meu prédio, tá?
2: É mesmo?
3: Eu espero o cara descer, pra o portão ficar pitando, eu fico segurando pra ele não ter que abrir. Chega lá embaixo, ele só segura o portão e vai embora.
2: Que isso?
3: É isso. Eu sou do tipo que eu dou bom dia 2, 3 vezes. Se não me responder, não dou mais bom dia. Eu sou assim. Eu quero saber de você no 97.99988. Se você é educado, gentil com uma pessoa que não te agradece, não te responde bom dia, boa tarde, boa noite, você continua insistindo ou você passa a ignorar essa pessoa? Elevador é muito assim, né? A gente, sim, abre o elevador ali, tem 5 pessoas. Bom dia, bom dia, bom dia.
2: Uhum.
3: Silêncio profundo, né? Então eu quero saber, 97.99988, se você continua dando bom dia para essas pessoas, cumprimentando, sendo gentil, ou você simplesmente fica quieto.
2: Ah, daqui a pouco eu vou contar um caso.
3: Eu tô ansioso pela tua resposta.
2: Vamos nessa, Tiê chegando por aqui com Moça. Aliás, Tiê, hoje não é nós,
3: daqui
2: hein?
3: Daqui a pouquinho, hein?
2: Daqui a pouquinho.

0: Diego e Vitor Hugo com Tubarões. Agora 10h24, agora sim vamos nessa, ouvir essa galera. Mas primeiro quero contar que no meu prédio tem um casal estranho, estranho. Espero que não estejam ouvindo aqui a Rádio Globo nesse
1: momento.
0: Eu
1: gostaria que tivesse.
0: Tem um casal meio bizarro no meu prédio, que desde que eu cheguei nesse condomínio, eu sempre falei bom dia e eles não respondiam. Aí teve uma época que eu falei assim, também não vou falar mais bom dia não, chega. E aí eu comecei a entrar no elevador e não falar nada. Mas fica uma coisa estranha, né? De você entrar ali, ficar em silêncio. E aí eu falei assim, vou começar a falar bom dia com eles, mesmo que eles não respondam. Comecei a falar bom dia, boa tarde. E eles começaram assim, tipo, bom dia. Tipo, meio... Agora, eles dão um bom dia assim, tipo, bom dia. Tudo bem?
1: Tem esse lado, né?
0: Ultrapassei.
1: Você quebrou esse gelo, né?
0: Quebrei.
1: Você mostrou a eles que a educação é algo obrigatório, na minha opinião, né?
0: Sim.
1: É o mínimo, é o básico, a educação. Bom dia, boa tarde, boa noite, obrigado, né?
0: Pois é, mas aí que tá, soldado. Isso também depende muito do meu humor, tá? Depende se eu também acordei num dia bom e aí eu vou insistir em falar bom dia com eles. Porque dependendo do dia, eu não falo mesmo e tá tudo certo.
1: Eu não falo não. Se não me responder, tchau. Beijo. Bora ver, galera?
0: Bora.
1: Tá pronto, Gabi? 979988, hein?
2: Bom dia, Gabi. Bom dia, Camilinha. Bom dia, soldado Ryan.
1: Olá.
2: Eu sou que nem o soldado Ryan. Um cumprimento por educação, bom dia, boa tarde, boa noite. Não respondeu, não dou mais. Meu cunhado é assim. Só me respondia quando tava bem. Quando tava bom, não falava. Denise Ribeiro do Estácio. Beijo, galera.
1: Valeu, Dedê.
3: Bom dia, tropa da Globo.
1: Olha ele aí, ó.
3: Pra mim, lá, tô trabalhando hoje, hein?
1: Tá que enfim,
3: então, cara, eu concordo com você que falou aí. Um é pouco, dois é bom, três é demais. Principalmente no meu caso aqui, que eu sou porteiro, às vezes eu tô varrendo a rua aqui, as pessoas passam, a gente cumprimenta, bom dia, a pessoa ignora, não responde. E dá pra ver que é mais esse povo que tem dinheiro também, que mora nesses prédios de luxo aqui, porque a pessoa, quando é trabalhadora, que é humilde, passa pela outra, geralmente elas cumprimentam, a gente já sabe que é funcionário que trabalha lá. Agora os dondocos bonitinhos daqui, a gente dá bom dia e não responde. Dou uma, dou duas, dou três.
1: A pessoa
3: tá lá, não respondeu, não responde nunca mais não. Se lasque.
1: Então tá bom.
4: Bom dia, Maca. Bom dia, Camila. Bom dia, Rádio Globo.
0: Maca tá de férias.
4: É o Fernandinho Santado de São Gonçalo. Meus amigos, gentileza gera gentileza, entendeu? Eu dou bom dia uma vez, boa tarde uma vez ou boa noite uma vez pra uma pessoa, a mesma pessoa. Se não me respondeu nesse mesmo dia, já no outro eu não dou mais. Eu olho pra cara, eu passo, pra mim é uma estátua, entendeu? Porque educação se traz de casa, assim que eu aprendi com a minha mãe, entendeu?
0: Sim,
4: se ele não tem, não trouxe de casa, então nem saia pra rua. Porque gentileza gera gentileza. Valeu, Rádio Globo.
1: Valeu, garoto.
2: Bom dia, meus
0: amores.
2: Um beijo. Bom dia, que é a Rosária de Belfort Roxo, olhando de novo aqui.
1: Oi.
2: Bom, eu sou desse tipo. Passou por mim, dou bom dia. Passa de novo, eu dou bom dia, a pessoa não responde, nem a primeira, nem a segunda. Eu ignoro a pessoa. Aí a pessoa passa, olha pra minha cara, eu também físico, nem conheço. Faça assim. Porque você tá dando bom dia pra pessoa ter um ótimo dia, né? Quem recebe um bom dia, o nosso dia vai ser melhor ainda. A pessoa não responde, eu ignoro na próxima. Beijo.
1: Beijo.
5: Bom dia, Rádio Globo.
1: Bom
5: Marcelo
1: dia.
5: Na voz. Isso é complicado. É que o povo, às vezes, tem problema pessoal e quer transferir pras pessoas que estão tratando eles bem. Eu dou bom dia a primeira vez. Na segunda, nem pensar. E se me der bom dia depois, eu também não respondo, pago com a mesma moeda. A gente não deve fazer isso não, mas a gente abaixar muito,
0: acho.
5: Como minha avó dizia, acaba aparecendo a bunda. Valeu?
0: É isso. Você não conhecia esse?
1: Não, se a gente abaixar muito, aparece a bunda. Entendi.
0: Continua participando com a gente no 97.9988. A gente quer saber como é que você faz aí, hein, na sua vida. Você dá bom dia? Não dá bom dia, mas olha, vou te falar, um bom dia melhora muita coisa. Vamos dar bom dia, sim. 10h29, chegando por aqui, o Pericão, Ferrugem.

0: Ferrugem, com Final de Tarde aqui na Rádio Globo. A gente curtiu também Diego Vitor Hugo com Tubarões, ainda Final de Tarde com Péricles. Ah, não, essa foi agora. Eita, Lelê! Bora pra mais uma sequência premiada da Rádio Globo. Dessa vez, você vai ter 8 chances de se dar bem por aqui, hein? 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Agora a Rádio Globo 10h33, a gente já volta, fica aí.
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0: Japa, com minha alma aqui no Conexão. Vamos junto, hein? Deixa eu mandar um beijão especial pra todos os motoristas de aplicativos que estão sempre ligados aqui com a Rádio Globo. Obrigada demais pela sintonia, gente. Vamos que vamos, hein? Trocando uma ideia por aqui até o meio-dia. Vamos nessa, ouvir essa galera, né, soldado?
1: É isso. Bom dia, Camila.
0: Hoje falando sobre o...
1: Me responda, Camila. Bom, bom dia. Esse é o nosso tema. Tem gente que não responde, tá vendo? Camila fez de brincadeira, mas tem gente que leva a sério, tá? Fica de mau humor, entra no elevador. Não... Cara, eu não consigo entrar no elevador e não falar bom dia.
0: E não falar bom dia com alguém,
1: né? Eu me sinto, sei lá, uma parede, mano. Quando eu chego num lugar e não dou bom dia, boa tarde, boa noite, ou alguém faz algo por mim, sei lá, segura o portão pra eu entrar com as compras e fala obrigado, valeu, tá tudo bem. Mano, eu acho que é o básico do básico.
0: Vou te falar que é perigoso falar com um cachorrinho e não falar com você, tá?
1: É melhor. Bora ouvir, galera. 97.9988.
2: Fala, meus amigos da Rádio Globo, Camilinha, soldado, motorista de aplicativo na voz.
0: Aí,
2: outra coisa, aí, cara, vou mandar um alô aí pra galera do condomínio Iracema e Ramos, hoje o Paulima 28.
1: Ó.
2: Bando de mal educado, também sou da mesma política do soldado. Dei bom dia 2, 3 vezes, não me respondeu, não dou mais. Agora pode falar comigo que eu vou responder, tá? Mamãe deu educação.
1: Sim.
2: E outra coisa, esse negócio aí do Neymar é o seguinte, se fosse ao contrário, a internet tava caindo matando em cima do Neymar também, ainda tem isso.
3: Fala, galera da Conexão, aqui é Paulo Lopes de Jataquara. Cara, eu sou muito educado, sim, muito, até o extremo. Dou bom dia, boa tarde, abro o portão do meu condomínio também pra pessoa passar. Se a pessoa não falar nada, não dar bom dia, não agradecer, dar obrigado, cara, eu pouco me importo com isso, mas eu fiz a minha parte, como meus pais me educaram. Sou muito educado. E se a pessoa não retribui, eu relevo, cara, tranquilo. E... bola pra frente. Forte abraço aí.
1: Bom evoluído.
4: Bom dia, galera da Rádio Globo, Nivaldo Matrei. Cara, a gente quando tenta ser educado e a pessoa não é, a gente tem que desistir dela, sabe? A gente não pode viver sem todos.
1: Exato.
4: Sem uns, a gente vive. E tem outra, quem abaixa muito mostra o rabo.
1: É isso.
4: Bom trabalho aí.
1: Valeu.
5: Bom dia, bom dia, bom dia. Então, eu sou aquela educada que eu respondo rápido nos WhatsApp, Instagram, tudo. Mas se a pessoa, se eu der bom dia, não me responder, eu não falo mais. Tanto é que tem pessoas que estão aqui na minha lista de WhatsApp que eu não falo, parece fantasma. Enfim, gosto de tudo com reciprocidade. Entendeu? Um beijo pra vocês.
1: Um beijo. Rosana
5: de Guaratiba, amo todos os locutores da rádio.
1: Ah,
5: um beijo.
1: Fofa. Beijo!
0: Yes. Maravilhosa. É isso, né? Às vezes você realmente não tá num dia legal, mas não custa nada.
1: É.
0: Fala bom dia.
1: Às vezes seu
0: nada.
1: Dia não tá legal por isso, né? Você
0: Exato.
1: Não deixa que coisas boas aconteçam.
0: É isso.
1: Dê bom dia.
0: Participa com a gente no 97.9988. A gente quer saber como que você reage nessas situações. De propósito, chegando por aqui.

0: dia.
1: Propósito, sem a roupa de aqui no Conexão, bora trocar uma ideia por aqui até o meio-dia, hein? Vem que vem, segunda-feira e a gente tá a todo vapor aqui na rádio que vibra contigo, vibra muito. 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
2: 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E a hora certa.
1: Rádio Globo 11:01. Daqui a pouco a gente volta, fica aí.
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3: Mesmo com a goleada para cima do Mirassol por 5-1, o zagueiro Danilo do Flamengo pede pés no chão para o próximo desafio, que promete ser ainda mais difícil contra o Cruzeiro, quarta-feira no Maracanã, no jogo da volta das oitavas de final da Libertadores da América.
4: Nós temos que ser lineares sempre. Eu acredito que quando o resultado também não veio, não é que as coisas estavam todas ruins, e agora que nós vencemos por 5-1, também não temos que estar super feliz, super exaltado. Obviamente, valorizar o trabalho, mas é a palavra equilíbrio que a gente vem pregando muito dentro do nosso ambiente, principalmente nos momentos de mais dificuldade, maior pressão. Manter o ambiente blindado da melhor maneira possível e trabalhar dia a dia, melhorando, focando no próximo jogo, isso é o que a gente tem feito.
3: Com o empate na ida, quem vencer no tempo normal avança. Em caso de novo empate, a decisão da vaga será nos pênaltis. Leonardo Jardim deve contar com a volta do atacante Bruno Henrique.
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0: o Thiago Soares por aqui, de onde eu venho. E aí, nesse climinha gostoso que a gente fica conectado até o meio-dia por aqui com Conexão. Vem que vem, hein?
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0: Bora lá ouvir essa galera mais uma vez aqui no 97.9988. Show, show, Gabi.
3: Bom dia, sou Maria Luzeta de Nilópolis. Assim, eu trabalho em um lugar público, eu trabalho em rodoviária. Eu dou bom dia. Uma, duas vezes. Se a pessoa não me respondeu, vai passar por mim, eu vou fingir que não tô vendo, filho. E lá, sim, são rodoviários, são pessoas que vão viajar, são clientes, entendeu? São passageiros, são pagantes do banheiro. A pessoa passa. A gente dá bom dia. A pessoa não cumprimenta, eu por mim eu ignoro. Faço conta que eu não tô nem aí, nem existe. Eu faço de conta que eu sou uma máquina, trabalho no automático.
4: Olá, bom dia, me chamo Ana Paula.
0: É isso. Bom dia.
4: Sobre a enquete aí de vocês da manhã, eu... No prédio da minha mãe também tem muito isso. As pessoas entram no elevador, ou qualquer gentileza que você faça, as pessoas não pedem obrigado, ou não dão bom dia, boa tarde, boa noite. Eu dou uma vez só.
0: Uhum.
4: E eu gravo a cara da pessoa, tá?
0: Tem que responder,
4: pra não dar,
0: né,
4: mais. Eu não dou nem a chance de fazer duas, três vezes. Não deu uma vez, eu já não falo mais.
0: É isso.
4: É isso. Beijo pra vocês.
5: Beijo.
0: Beijo.
6: Bom dia, Camila.
0: Bom dia,
6: galera da Rádio Globo. É o Tetel de volta.
5: Vai,
6: aí.
5: Tetel.
0: Ah, Tetel,
6: é
0: já
6: o seguinte,
0: sabia.
6: Eu trabalho em ônibus, transporte coletivo, carrego passageiro. Se me der bom dia, eu respondo bom dia. Se não me der bom dia, eu também não falo nada. Entendeu?
0: É
6: acho
0: isso,
6: que uma
0: Tetel
6: coisa puxa outra coisa. Tem que ter educação, entendeu? Pra ter o retorno, não é?
0: É isso.
5: Concordo.
6: Bom dia pra todos aí, galera.
5: Valeu,
0: Tetel.
6: Boa segunda-feira pra todos. Boa semana pra todos aí.
0: Pra valeu todos nós, Tetel.
6: Pra
0: beijo.
6: Mim, ele. Gabi, um beijo.
5: Yeah.
0: Aí, Gabi.
7: Bom dia, galera da Rádio Globo. Wesley de Nova Iguaçu. Ô, Rádio Globo, eu tô até acostumado com as pessoas não darem bom dia, não responderem um bom dia.
0: Ah, é?
7: Eu moro com uma mulher que ela acorda, passa 10 vezes do meu lado e não fala um bom dia, não fala nada.
0: É a sua
7: nada.
0: Mulher? É a sua
7: só
0: mulher?
7: Só depois
0: ela?
7: Que ela pode toma um café, toma um banho e tal, aí ela vem, faz um carinho, dá um bom dia. Mas fora isso,
0: é o tempo
7: tô
0: dela,
7: até acostumado.
0: É o tempo
8: que
0: dela,
8: não
0: né?
8: É a Rádio Globo, número 1 no Brasil, aqui é o Xavier.
5: Xavier.
8: Com certeza, rapaziada. Dou bom dia pra todo mundo, que foi assim que a minha família nos educou. Se não fala ou deixa de falar, aí já não é um problema meu, né? Porque
0: é
8: a gente dá aquilo que tem. Então, a educação, em primeiro lugar. Valeu, tropa.
5: Tamo junto.
0: Ó, mas dentro de casa, tem aí que abrir um parêntese, né? Às vezes a pessoa não acordou muito bem. Às vezes você fez algo que ela não gostou. É isso, né? Acontece nas melhores famílias.
5: Não me meter, não, hein?
0: Agora o elevador, né? O elevador tem que falar
9: ela
0: assim.
9: Ela não vai pro roteio pra ver montaria. Ela não vai pro roteio pra beber cachaça. Sabe o que é que ela tá interessada? Sabe o que é que ela quer?

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1: na
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1: Globo. 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
0: Ô, papai. Bora ouvir essa galera?
1: Bora.
2: Bom dia, Gabizinha. Bom dia, Camilinha. Bom dia, soldado Ryan.
1: Bom dia.
2: Então, isso acontece muito em vila, prédio, né? É. Eu moro em vila, então, pô, acontece isso direto. Irmão, eu dou um bom dia. Não me respondeu, não dou mais bom dia.
0: Chega, né?
2: Mas o pior do que não dar o bom dia, sabe o que que é, irmão? A pessoa sabe que você mora na vila, vê que tu tá entrando e bate o portão. Porra, isso me mata de raiva. Eu fico doidinho pra chegar a minha vez, mano. A vez do candango tá lá saindo ou entrando lá ele.
0: Que
2: e
0: isso?
2: Eu bater com o portão. E eu quero que ainda fale alguma coisa comigo. Valeu, Rádio Globo.
1: Valeu.
3: Bom dia, Rádio Globo. Bom dia, pessoal.
0: Bom dia.
3: Bom, eu dou bom dia. Eu nunca me respondi, problema dela. Eu vou continuar tendo o meu bom dia.
0: É
3: porque
0: isso.
3: Eu sou educada, saí da minha vida. Eu só tenho que agradecer de estar viva todos os dias.
0: Sim.
3: Então eu dou bom dia. Não responde, problema dela. Acorda de mau humor, problema dela. Eu estando viva, tá tudo bem.
4: Bom dia.
0: Ah. Bom dia.
4: 2D na voz aqui.
0: Fala, 2D.
4: Morador do Terreirão Recreio.
0: Qual é?
4: Em questão da pesquisa, eu dou bom dia, sim. Bom dia, boa tarde, boa noite. Porque se eu quero um bom dia pra mim, eu tenho que desejar pros outros. Mesmo que as pessoas, às vezes, não te respondem. É sinal que ela não quer um bom dia, uma boa tarde, uma boa noite.
1: Isso.
4: Mas eu tenho que desejar pro meu próximo o que eu quero pra mim mesmo.
0: Total.
1: Gostei, total. Maduro.
5: Aqui o Evaldo de Duque de Caxias.
0: Fala, Evaldo.
5: Bom dia, meus amigos.
0: Bom dia.
5: A educação e o respeito é um conceito primordial entre os seres humanos.
0: Uhum.
5: Aquelas pessoas que não se enquadram nisso, você dando um bom dia, boa tarde, boa noite, você está abençoando a pessoa. E se não há reciprocidade, o melhor remédio é o desprezo. E quando você vê aquele educado mor, é a pessoa que pede ainda benção pai e mãe. Bom dia, Rádio Globo.
0: Bom dia, que isso, que voz é essa?
1: Profundo, o Evaldo de Duque de Caxias, que hein?
0: Você é locutor de rádio?
1: É, Evaldo, obrigado,
0: quando
1: Evaldo.
0: Quando tiver
1: gostei,
0: vaga
1: hein?
0: Aqui, eu vou te avisar, tá bom?
1: Opa!
0: Bom dia pra você.
1: Valeu.

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0: nós. Bora lá pras últimas do Conexão. Bora ouvir.
1: Bom dia, Camila. Bom dia.
0: Bom dia.
1: Gabi, bom dia, Rian. Veja bem.
0: Fala bom dia, Rian.
1: Muito chateada quando você entra no transporte público, você dá um bom dia. Ninguém responde. Assim, eu digo, quando é ônibus, motorista.
0: Você dá geral?
1: Quando é a van, os passageiros e o motorista. Mas cada um mostra o que tem, né?
2: Isso.
1: Então não sou eu que vou educar.
0: É verdade.
1: Isso aí você adquire dentro da sua casa, né? Aí um bom dia pra vocês. Fico com Deus, uma boa semana abençoada. Um beijo no coração de vocês. Eu amo vocês.
2: Nós também.
3: Beijo. Fala, Rádio Globo. Bom dia pra vocês. Como é que vocês estão? Tudo bem?
2: Bom.
3: Aqui é Douglas Mutungi. Falar uma coisa pra vocês, esse negócio de bom dia hoje em dia é muito complicado. Porque essa geração nova não cumprimenta ninguém. Quer me matar, é entrar em qualquer tipo de comércio, elevador, dar um bom dia e a pessoa não responder. Olha, acho que eu crio casa e tudo, tá? É, hoje eu tenho um comércio, falo pra minha filha que bom dia, boa tarde, boa noite é a primeira frase.
0: É verdade.
3: Você tem que falar pra qualquer pessoa.
0: Uhum.
3: E hoje, graças a Deus, ela tá aprendendo isso aí. Que vou te falar uma coisa, hein? Essas jovens de hoje em dia é complicado, tá? Bom dia pra todo mundo aí.
2: Valeu.
3: Excelente semana.
4: Bom dia, Rádio Globo. Aqui é a Fabiana de Ramos. Ai, eu dou bom dia. Eu dou bom dia pra todo mundo.
0: Oi,
4: as pessoas
0: Fabinho.
4: De idade, então, às vezes eu nem conheço na rua. Passa por mim, bom dia. Bom dia, senhora. Bom dia, senhor. Tudo bem? Sou muito educada. Quando eu dou bom dia, a pessoa não responde? Fala mais sobre ela do que sobre mim, né?
0: É
4: então é isso, Rádio Globo. Bom dia.
2: Bom dia.
0: Bom dia,
5: Rádio Globo. Boa tarde, que já tá quase meio-dia. Luiz, do Pescador, de Barra de Guaratiba. Minha família
0: o
5: sempre
0: aí,
5: educou a dar bom dia. A benção aos tios, aos avós. E sempre foi assim. Até hoje criei meus filhos assim, meu neto também. Quando acorda, tem que dar bom dia. É isso aí, galera. Questão de educação.
0: É isso. E talvez também seja uma questão já também da gente fazer já um serviço público, né? Começar
2: Exatamente.
0: A colocar nos elevadores, nos ônibus. Você sabe, soldado Ryan, uma curiosidade.
2: Conta.
0: Na Austrália, os ônibus coletivo público tem sempre um recadinho, assim, perto do motorista. Dê bom dia ao motorista.
2: Ah, mas se tem um pedido, porque
0: não
2: muita
0: é?
2: Gente não deve ter dado.
0: Exato, exato. Então, acho que talvez seja maneiro colocar aqui no Brasil
2: tá
0: também.
2: Tá precisando, né?
0: Dê bom dia ao coleguinha no elevador.
2: Vou colocar uma faixa lá no meu condomínio, gigantesca.
0: Chega mais, tia.

0: tudo. E é assim que a gente finaliza hoje o Conexão, que volta amanhã a partir das 10 aqui na Rádio Globo. Combinado? Valeu, soldado Ryan.
1: Um beijo. Lembrando que daqui a pouquinho, às 4 da tarde, tem Thier ao vivo aqui no É Nós com a gente. Vai trocar uma ideia, falar sobre carreira, música, vai cantar pra gente também ao vivo. Agora está confirmado na segunda-feira na Rádio Globo, hein?
0: Falado. E obrigado especialmente a você que chegou junto no 97.9988. Amanhã tem mais Conexão. Parabéns pra Jurema do Nascimento, final de telefone 58, se deu benzão e faturou vouchers pro Boleria da Vó. Parabéns, Jurema. Jurema do Nascimento, final de telefone 58. Envie um WhatsApp pro nosso número 97.9988. 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Daqui a pouco a gente volta, fica aí.
2: 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E a hora certa.
0: 12:02.
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0: Então vamos nessa, vamos nessa. Segunda-feira, 17 de agosto, tá no ar mais uma edição inédita do Rebobina aqui na Rádio Globo. Eu quero o quê? Eu quero o quê? Fala. Eu também.
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0: É molinho ser feliz aqui na Rádio Globo. 6:30.

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0: 1995, Cidinho e Doca, MC Cidinho e MC Doca lançava essa pedrada, que é um hino, né? Fechando o primeiro bloco do Rebobina. MC Cidinho, MC Doca com Rap da Felicidade. A gente curtiu também Luan Santana, Boca Louca, Jorge Aragão. Falou também Exalta Samba e a gente começou com Só Pra Contrariar, com Mineirinho. Breve intervalo, daqui a pouquinho a gente volta. 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Breve intervalo, daqui a pouco a gente volta. Fica aí. Rádio Globo, 12:34.
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4: Mesmo com a goleada para cima do Mirassol por 5-1, o zagueiro Danilo do Flamengo pede pés no chão para o próximo desafio, que promete ser ainda mais difícil contra o Cruzeiro, quarta-feira no Maracanã, no jogo da volta das oitavas de final da Libertadores da América.
5: Nós temos que ser lineares sempre. Eu acredito que quando o resultado também não veio, não é que as coisas estavam todas ruins, e agora que nós vencemos por 5-1, também não temos que estar super feliz, super exaltado. Obviamente, valorizar o trabalho, mas a palavra equilíbrio que a gente vem pregando muito dentro do nosso ambiente, principalmente nos momentos de mais dificuldade, maior pressão, manter o ambiente blindado da melhor maneira possível e trabalhar dia a dia, melhorando, focando no próximo jogo, isso é o que a gente tem feito.
4: Com o empate na ida, quem vencer no tempo normal avança. Em caso de novo empate, a decisão da vaga será nos pênaltis. Leonardo Jardim deve contar com a volta do atacante Bruno Henrique.
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0: MC Coringa, dança sensual, que a gente fecha o Rebobina dessa segunda-feira, 17 de agosto. Fechamos. Amanhã tem mais a partir do meio-dia.
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0: Meio-dia e 58. Vamos nessa.
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0: Bora lá, soldado Ryan.
5: Bora falar mais informações sobre aquele triste acidente, grave acidente que aconteceu na Serra de Petrópolis. Falar também do Campeonato Brasileiro e seus resultados e do Cristiano Ronaldo e a Georgina casando em uma cerimônia bem simples e intimista. Tudo agora no Hashtag Globo.
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5: Hashtag acidente grave. O ônibus que tombou na Serra de Petrópolis, vindo de BH para o Rio, era clandestino. A informação é da Agência Nacional de Transportes Terrestres. A empresa não tinha permissão para fazer esse tipo de trabalho. Das 56 pessoas a bordo desse ônibus, 10 morreram.
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5: Hashtag Brasileirão, goleada avassaladora do Flamengo, que parecia estar jogando no Maracanã, né? Pra cima do Mirassol, 5-1 lá no Maião, encostando aí no líder Palmeiras, que perdeu para o Fluminense no Maracanã por 3-2. O Vasco tomou um vareio do Santos dentro de São Januário, se afundando ainda mais na zona de rebaixamento. E o Botafogo também perdeu nessa rodada 1-0 para o Vitória.
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5: Hashtag tá na rede. As primeiras imagens do casamento de Cristiano Ronaldo e

0: Georgina Rodrigues foram divulgadas, né, pela Vogue americana. Bom, em um ensaio assinado aí pelo fotógrafo George Antelli, a revista mostrou detalhes aí da cerimônia realizada de forma reservada na casa deles, lá em Cascais, Portugal, no último dia 11, né? A festa foi grandiosa, né? Porém simples, não foi a nível Cristiano Ronaldo, né? Bilionário e tudo mais. Foi algo bem íntimo, né? Com a presença dos filhos ali, apenas quatro testemunhas, né? E a gente que é mero trabalhador quer fazer festa para 200, 300, né? Ai, ai, ai.
1: Festa de milhões,
0: não,
1: né?
0: Não é? Vou, valeu, fazer igual soldado. Cristiano Ronaldo, chamar quase ninguém mais. Beijo, já volto.

0: de promoção saindo aqui. 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Fechamos.
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14: Tudo pronto por aqui, começando mais um Sem Parar. São 2 horas direto de música sem intervalo comercial. Participa com a gente da sequência premiada, anotando 3 músicas ou 3 artistas. Tu pode faturar um cartão com R$1.000.
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14: 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Ai, olha aí, ó. Ferrugem. 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
2: Essa aqui tem que estar preparado pra sofrer, hein? Quem sabe solta a voz, canta pra gente assim, ó.

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aqui na programação do Sem Parar com Wonderful. Tá bom pra você? Tá bom? Tá curtindo? Que bom. Sem Parar, são 2 horas diretaço de música sem intervalo comercial aqui na rádio que vibra contigo. 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Parabéns pra Luciana Santos, final de telefone 47. Parabéns, Lu. Faturou Valchinho, sabe pra onde? Patota Bar e Restaurante. Se deu benzão, hein? 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É mole? O Molinha tá na hora. Não, mola. O Mola tá na hora. Tá aqui. Chegou. Chegou? Animado? Animadaça, ele falou. Beijo, amanhã a gente se fala. Valeu.

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1: Muito bom, fechando sem parar de hoje, camisa 10, 5 letras, a gente vai pro break, daqui a pouquinho tem um É Nós, hein?
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1: Rádio Globo, um minutinho pras três.
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1: Parabéns, Felipe Santos, final do telefone 55. 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Já, já, tem mais.
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1: Salve, salve, soldado Ryan. Muito boa tarde.
2: Salve, irmão. Salve, meu parceiro Mola. Bora pro hashtag Globo de hoje, partiu? Partiu? Falar de operação policial aqui no Rio de Janeiro Federal, tá nas ruas, hein? Falar também, rapaz, do Benzema, Karim Benzema, tá sem clube, hein? Ah, será que vem pro Vasco?
1: Talvez.
2: E a Vitube também, o Eliezer, que renovaram os votos de casamento. E eu vou te contar tudo agora no hashtag Globo.
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2: Hashtag operação. A Polícia Federal iniciou hoje a Operação Malembolge, que contra, né, um esquema de fraudes na emissão de CPFs. Agentes saíram para cumprir 8 mandados de busca e apreensão em alguns endereços lá na Cidade de Deus, o que levou a PF a mobilizar blindados para o cumprimento dos mandados, né? Também há buscas em Nova Iguaçu, na Baixada Fluminense.
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2: Hashtag fora dos planos. Segundo uma publicação do jornal AS, Benzema está fora dos planos do técnico Simone Inzaghi. Os sauditas, inclusive, estariam interessados no atacante inglês, né, do Aston Villa, Watkins, para substituir o francês. Bom, além do Al-Hilal, a Liga Saudita, que paga parte do salário de Benzema, também precisaria entrar em acordo, o que dificulta uma saída.
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2: Hashtag tá na rede. A Vitube e o Eliezer realizar uma nova cerimônia, né? Uma cerimônia de casamento no sábado. A influenciadora compartilhou no Instagram no dia que disse o sim, né? E também renovou os votos aí do casal na íntegra, né? Bom, ela também avaliou a semelhança dos textos declarados no altar diante do David Leonardo, que é muito famoso, né? Evangelista e tudo mais. E ela falou que os dois construíram, né? Escreveram textos bem semelhantes, mesmo estando um longe do outro. Tá sintonizados, né? Coisa linda de se ver.
1: Máxima, né? E o legal também é que ela levou a filhazinha dela no colo, que ela tava com vergonha de levar a aliança, não era isso?
2: Coisa linda. É assim, é a família. Coisa linda.
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2: Muito boa tarde pra você nessa segunda-feira maravilhosa por aqui, o Mole. Vamos nessa, ó, dia 17 de agosto, começando mais uma edição do É Nóis aqui na Rádio Globo. E como sempre, ele, Soldado Ryan. Boa tarde, irmão.
3: Tudo bem, boa tarde, Mola. Boa tarde a todos os meus parceiros e parceiras ligados aqui na Rádio Globo. É Nóis, começando mais uma semana, começando, né, Mola?
2: É isso, cara, semaninha boa, né? Começando com sol, começando daquele jeitão.
3: Pois é, meu parceiro. Ó, e com promoção também lá no nosso Instagram, cara.
2: E lançou
3: cara.
2: Hoje, já lançou?
3: Muito
2: já,
3: fácil, sim? Mano, tá muito fácil ficar ligado na Rádio Globo. É o seguinte, mais um voucher de R$200 para o Midnight Burger. O melhor hambúrguer do Brasil, meu parceiro.
2: Eu quero ver esse hambúrguer aqui hoje.
3: Deixa eu falar, comi ontem.
2: É?
3: Cheguei de São Paulo, fui a Aparecida.
2: Como é que é o nome do fera?
3: É Gabriel.
2: Ô, Gabriel, manda aqui pra Rádio Globo, meu amigo.
3: Ele vai mandar, a gente tá desenrolando essa parada aí, você mole
2: pra
3: nós.
2: Não, beleza, porque duzentão dá pra comer legal, tá?
3: Opa, coisa linda. De agora, você imagina, tá? Ouvinte agora, tá no carro, tá em casa de bobeira, e vou tentar esses duzentão aí. Se papai do céu te ilumina, hein? É pra você e pra sua família. 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
2: Arroba rádio.globo, a pessoa entra lá e comenta já, eu quero amassar essas delícias,
3: isso? Isso, pode, eu vou amassar essa delícia. Pode comentar quantas vezes quiser, gente.
2: Quanto mais comentar, isso, mais chances de ganhar.
3: É isso aí, meu garoto. E vamos então comentando todo mundo lá no nosso arroba rádio.globo. Segue a Rádio Globo, segue o Midnight Hamburger também.
2: Isso.
3: E seja feliz, beleza?
2: Dá aquela moral pra gente também. Segue lá, arroba Mola, tá ligado?
3: Arroba Ryan Lobo 10. E o principal que a gente não pode esquecer nunca, arroba rádio.globo.
2: Bora começar o É Nóis então com a bela canção?
3: Começou.
2: O grupo Menos é Mais.
3: Bora.
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0: último soldado Ryan na segunda-feira maravilhosa, irmão. Cara, eu quero saber o seguinte, você fica animado na segunda-feira?
1: Sempre.
0: É mesmo com o Vasco perdendo?
1: Eu tô acostumado. O Vasco caindo já tá tranquilo.
0: Já tá mais tranquilo.
1: A gente fica bolado na hora, mas já entende.
0: É.
1: A gente tá acostumado. É isso.
0: Perdeu pro Santos ontem, né?
1: O problema é esse, perder pro Santos. O Santos e da forma
0: tá
1: que foi,
0: ainda, né?
1: Muita coisa. Mas se não tivesse bom, hein?
0: Deu uma treta lá, né, do Thiago, com o Neymar lá.
1: Muito se fala na internet sobre isso, deu opiniões diferentes, divergentes, porém, dá pra entender os dois lados, né?
0: Sim.
1: Muita gente defendendo o Neymar, obviamente um jogador muito mais famoso que o Thiago Mendes, do Vasco, né? Mas enfim, o Thiago Mendes se recusou a cumprimentar o Neymar.
0: Eu quero saber o seguinte, eu que sou leigo, por que isso aconteceu?
1: Porque lá quando os dois jogavam na França, o Thiago Mendes acabou dando um carrinho no Neymar, o Neymar ficou chateado, o Thiago foi pedir desculpa e o Neymar machucou o pé naquele dia porque acabou ficando com o pé preso no gramado, né? Enfim, acidente de trabalho acontece em todo jogo, beleza? E aí em 2022, o Neymar xingou o Thiago Mendes de babaca, falou que ele, tipo, era meio que um alto caráter pela forma que ele chegou ali naquela entrada e tudo mais. Se alguém te xinga, você não é obrigado a cumprimentar o cara depois.
0: É, porque você fica chateado, né?
1: Exatamente. Aí tem dois pontos de vista do ponto de vista da galera. O primeiro, o que fica em campo, o que acontece em campo, fica em campo.
0: Sim.
1: Exatamente. E segundo, o lado pessoal.
0: Sim.
1: E a gente quer saber da galera exatamente isso. Se você é vingativo, né? De manhã a gente usou essa mesma resenha pra perguntar sobre dar bom dia, cumprimentar pessoas. Quando você vai no elevador, você cumprimenta todo mundo?
0: Sim, sim.
1: E quando você dá bom dia, a pessoa não responde. Você continua dando bom dia? Mas agora a gente quer levar pra um outro lado. Se você é vingativo.
0: Boa.
1: Se alguém fala mal de você, se alguém xinga você,
0: isso
1: se alguém
0: fica
1: ofende,
0: guardado,
1: né?
0: Pra você ou
1: exatamente.
0: Você...
1: Exatamente. Se você é um cara tranquilo, uma mulher tranquila, uma pessoa de boa, que, cara, eu não ligo não pro que falam. Eu sou assim.
0: É?
1: Ah, mano, pode falar de mim, sim.
0: Eu não esquento muito não, mas eu vou te falar que eu fico um pouco chateado no momento assim.
1: É.
0: Eu fico um pouco estressado assim.
1: A gente sempre fica, mas tem tanta coisa.
0: Mas vingativo eu não sou não, mas tem gente que é.
1: Eu sou assim, mano. Se eu falar com a pessoa não responder, nunca mais.
0: É, você nunca mais fala?
1: Não.
0: Eu
1: sou assim.
0: Eu, dependendo da pessoa, falo de novo só pra ver qual é. Dou a segunda chance.
1: Não, eu dou ali duas, três chances ali só pra ver. Pô, às vezes o cara tá num dia ruim.
0: Isso.
1: Às vezes ele não me ouviu.
0: Então,
1: né?
0: A pergunta é o quê?
1: Se você é uma pessoa vingativa. É vingativo?
0: Conta pra gente por quê.
1: Se alguém faz alguma coisa com você, tu fica bolado, tu retruca ou tu deixa pra lá?
0: Boa. 97.9988. Podem começar a mandar áudio agora. 30 segundinhos, né, soldado?
1: No máximo, né?
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1: Eu quero.
0: Tirou onda, né?
1: Eu quero.
0: Você vai se vingar com alguém com R$1.000?
1: Ah, eu quero. Não, todo mundo se exploda.
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0: Coitado, Ryan, vou te falar real, cara. Chega essa hora, vai me dando uma fome, vontade de comer um hambúrguer, cara.
1: Ah, agora você imagina, né, meu parceiro? É, pra quem tá no Instagram agora, tá passando lá um Instagram feed e simplesmente aparece o Midnight Burger em promoção aqui com a Rádio Globo, uma parceria maravilhosa.
0: Eu quero saber, duzentão que você vai liberar pra galera,
1: é
0: isso mesmo?
1: É isso, meu parceiro.
0: Tu tá dando essa moral mesmo?
1: Tá valendo. É, a galera lá do Midnight, o Gabriel e tropa lá, todo mundo trabalhando muito desde cedo, agora tem almoço valendo um voucher de R$200 pra você ligado aqui na Rádio Globo.
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0: Boa, soldado Ryan. Quero falar o seguinte com você, a galera pode participar do 97.9988. Quero saber se você que tá ouvindo a Rádio Globo aí, se você é vingativo ou vingativa. Então manda pra gente aí, 97.9988, conta uma história.
1: Bora.
0: Você foi vingativo, não é isso?
1: Tá pronto.
0: 30 segundinhos. Vai lançar agora? Não, vamos ler aqui um negocinho das eleições?
1: Ah, é, rapaz? Pode crer. Ih, pulei negócio, mano. Olha só, falar de eleição, né, cara? Tá começando, né? Começou a propaganda eleitoral, isso. Aquela caminhada política,
0: a galera
1: corrida.
0: Comentando no Instagram.
1: Pô, que bagulho, na moral,
0: nada,
1: meu irmão.
0: Nada a ver, meu irmão.
1: Insuportável. Eu não tenho a mínima paciência, tá? Mas enfim, começou aí a corrida eleitoral, a galera já tá autorizada a fazer comício, propaganda nas ruas, na internet, em tudo quanto é lugar aí. Enfim. Eu não tenho a mínima paciência, cara, sendo bem sincero, mas é um direito de todo mundo aí, todos os políticos aí, começarem o trabalho deles aí. Tomara que quando sejam eleitos, quando forem eleitos, que continuem trabalhando, né, da forma que estão trabalhando agora, né?
0: Caso até um dinheiro que
1: isso vai. Deixa eu até fazer um convite aqui a quem gosta de ficar de politicagem, encheção de saco de Lula, Bolsonaro, de A, B, C, D, J. Não manda áudio falando de política aqui pro Anóis, não, tá?
0: Porque é bloqueado na hora, tá?
1: Tá ligado aquela frase lá da barreira do Vasco, fulano de tal não é bem-vindo na barreira, áudio de política não é bem-vindo aqui no Enóis,
0: tá? Aqui é resenha pura, irmão, esquece política. Ó, liberação, tá? A Agência Nacional de Vigilância Sanitária, Anvisa, aprovou o registro de novos medicamentos à base de semaglutina dos laboratórios brasileiros EMS e Germed. O princípio ativo é utilizado em itens da classe dos análogos de GLP-1, popularmente conhecidos como canetas emagrecedoras. Os produtos foram registrados na categoria de clone, como a classificação utilizada pela Anvisa. Galera que tá usando a canetinha pra emagrecer, toma cuidado, tá? Bom ir no médico, né? Não, soldado. Vai no médico, dá uma pesquisada, porque tem gente que não precisa estar usando a caneta aí, hein?
1: O mais bizarro é a gente ainda ter que falar isso, né?
0: Exatamente.
1: Um monte de marmanjo, um monte de adulto aí tomando remédio sem consultar o médico.
0: Mas eu vou no médico essa semana.
1: Boa.
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0: Soldado Ryan, soldado Ryan.
1: Posso mandar um beijo aqui? Eu tô devendo um beijo pra uma galera aqui que eu não mando há muito tempo, cara. É o seguinte, Orleans, Eli e duas amigas que falam, ele nunca manda alô, ele sempre fala e nunca manda alô. São três, na verdade. A primeira é a Ellen Kathleen, tá sempre aqui com a gente. A Thalita Ascioli, que fala que eu nunca mandei alô pra ela, mas com certeza todo mundo já ouviu o nome dela aqui na Globo. E a Letícia Menin. Então um beijo, meninas, pra vocês. Registrem isso, porque elas falam que não, que eu não mando beijo pra ninguém. Então tá aí Letícia Menin, a Thalita Ascioli e a Ellen Kathleen.
0: Muito bom, soldado Ryan. Seguinte, cara, quero saber se você é vingativo. Você é uma pessoa vingativa?
1: Não, vingativo não. Eu só não, não sou otário, digamos assim.
0: Ah, entendi.
1: Sim, eu sou bonzinho, sou legal, faço, ajudo uma vez, ajudo duas. Quando eu vejo que é vacilão, aí não merece.
0: Lá,
1: né?
0: Ah, entendi. Boa, boa. Eu quero saber, tá, galera que participando com a gente, 97.9988, se tem algum vingativo aí, ou vingativa.
1: Tem.
0: Manda pra gente,
1: tem balança um monte. Lança. Balança lança.
2: Fala, galera da 98, Alexandre, motorista de aplicativo aí.
0: Fala, jovem.
2: Rapaz, olha só. Brigou, tá brigado. Uhum. Negócio de, ah, bom dia, boa tarde, boa noite, pra quem eu não gosto, não falo não. Se tiver numa roda de amigos e tiver um que eu não gosto, eu vou apertar a mão de todo mundo e vou pular aquele. Não dou bom dia, não dou boa tarde, não dou boa noite. Não gosto, não gosto.
0: Boa, irmão.
2: Isso aí não tem negócio de briga hoje, amanhã tá de abracinho.
1: De amorzinho, e falsidade, né? Vamos disso.
2: Se brigou é pra sempre.
0: Boa.
2: Não sou vingativo, só não falo mais.
0: Entendi.
2: Às vezes a gente ainda dá chance. Só que a pessoa te sacaneia duas vezes, pô. Tu vai deixar sacanear a terceira?
1: Vai não, né? Não vai não. Eu também não deixo não, né? Porque é também demais, né?
0: Uhum.
1: A gente já tá grande, já não tem obrigação de mais nada com ninguém não, meu parceiro.
3: Boa tarde, rapaziada. Mas o que que acontece?
0: Ah.
3: O que acontece no campo, fica no campo.
0: Uhum.
3: Mas o que aconteceu também do cara não cumprimentar o Neymar, foi no campo. Então tá tudo igual, tá empate, pô.
0: Tá
3: o que aconteceu foi no campo. O cara não quis cumprimentar ele, porque estava também no campo. Entendeu? Mas é isso aí. Tamo junto.
1: É.
0: Boa, boa. Mandou bem.
1: Faz sentido.
4: Fala, rapaziada do Enóis, Marco Aurélio, o vulgo Boizinho Lava Jato, aqui de Volta Redonda, curtindo essa programação maneira da Rádio Globo aí.
0: Valeu, irmão.
4: Não sou vingativo, sou de boa, dou bom dia, dou boa tarde, dou boa noite. Bom dia nada custa a dar ao nosso irmão, né? É bom saber feliz o coração, é bom saber amar, é dar sem restrição. Alô, bom dia, irmão. Tamo junto, Rádio Globo é nóis.
0: É nóis,
4: é nóis, Rádio Globo.
0: Boa, tamo boa, junto. Pensei que Espírito ia mandar um chave. Pensei que ia mandar o seu Madruga aí, do nada.
1: Não é? Cara, profético. Gostei.
5: Fala, soldado Ryan.
1: Fala comigo.
5: Fala, Mola.
0: Fala, irmão.
5: Boa tarde.
0: Boa tarde.
5: É nóis. Boa tarde aí, boa semana pra gente. Rapaz, eu não sou um cara vingativo, não. É, pelo contrário, eu sou o tipo da pessoa que empresta dinheiro, as pessoas não me pagam.
0: Pô,
5: eu acho que fico com vergonha da pessoa porque não me pagou. Isso acontece aí com frequência. Mas eu vou aprender, um dia eu aprendo.
0: Só não emprestar mais.
5: Eu sou Júnior de Piedade, um abraço aí, bom programa pra
0: vocês. Valeu,
5: você.
0: Brunão, tamo junto, irmão.
1: Se eu fosse ele, eu emprestava o dinheiro pra mim, mano.
0: É.
1: De verdade. Ainda mais agora que eu tô precisando, fui assaltado, tô sem telefone. Tô doido pra comprar um telefone. Empresta pra mim, mano. É mole de me achar, pô.
0: Tem mais?
1: Daqui a pouco tem mais, pô.
0: 97.9988, quero saber se você é vingativo, não é isso? O seu Madruga não é vingativo,
1: não é,
0: tá?
1: Não, ele é do bem.
0: Não. A vingança nunca é plena, mata a alma e envenena. Fechou?
1: Entendi.
0: É
1: tá
0: isso?
1: Bom.
0: Manda hora pra gente aí, vai.
1: Bora. 3h38 no Rio.
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2: Queridíssimo soldado Ryan, quero saber o que mais está sendo comentado na internet, cara.
3: Rapaz, tem um assunto muito triste, um acidente com 10 mortos na Serra de Petrópolis. Eita, né? Cara. Um ônibus que caiu vindo lá de BH aqui pro Rio de Janeiro pela Serra de Petrópolis, a BR-040.
2: Perigosíssima aquela serra.
3: Pois é. E perigoso também o transporte clandestino, tá?
2: Eita.
3: A NTT disse que o ônibus não tinha permissão para trabalhar, para fazer esse percurso, para fazer o trajeto com transporte de passageiros, né? Então alguém vai ter que responder criminalmente. E o outro assunto mais comentado nas redes sociais é o nosso tema de hoje, né? Ah. A questão do cumprimento, não. O Santos tirou uma onda porque amassou o Vasco em São Januário e tal. Enfim, coisas do futebol, meu parceiro. Para mim, assim, opinião minha, tá? Tudo normal.
2: Tudo normal
3: ali, coisas do futebol, provocação de um lado, de outro, um quer falar com o outro, já aconteceu tantas vezes. Romário e Edmundo são dois craques de bola, eram craques de bola, não se falavam. E aí?
2: Faz parte do game também, né?
3: É, enfim, é isso. O cara não é obrigado a falar com ninguém também.
2: Exatamente.
3: Ele não gosta do Neymar, o Neymar não gosta dele, cada um com seus problemas e que sigam fazendo o que sabem fazer de melhor, que é jogar futebol. Falar em futebol?
2: É, vamos lá.
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2: E aí, vamos falar então de futebol, né? Não de cumprimento.
3: É, enfim, a bola rolou firme pra Flamengo e Mirassol, né? E a bola invadiu a rede do Mirassol algumas vezes. Flamengo 5x1.
2: Viu?
3: 5 ou não? Flamengo? Que eu gosto? Amo de paixão, ô. Muita coisa. Tem todo meu amor. Flamengo 5, Mirassol 1. Isso lá em São Paulo, tá? Lá no Maião, pois é. Parecia o Maracanã. Vasco 0, Santos 3. Parecia Vila Belmiro. Fluminense 3, Palmeiras 2. Palmeiras 2, né? E o Vitória 1 contra o Botafogo 0. Então, assim, jogos do Campeonato Brasileiro envolvendo os times cariocas que seguem cada um com seu objetivo. Tá difícil pro Vasco.
2: Eu deixei você falar que você tá triste.
3: Eu nem dizer qual é o objetivo do Vasco.
1: É

0: Foi.
1: Sextou daquele jeito. Você mudou naquele jeitão, né?
0: Ah, sextou?
1: Cara, é falar que sextou, mas na verdade não, você mudou. É, temos um convidado daqui a pouquinho aqui, né?
0: Tchê, já tá na área, tá, galera? Muito pagode, muito samba pra você.
1: Vou colocar aquela ideia?
0: Oh, coisa linda, né? Aquelas músicas, aqueles pagodes.
1: Vai ter um ao vivozinho?
0: Tem que ter, né, mano?
1: Vai ter,
0: cantou, né? Tem que cantar, né?
1: Que ele veio aqui, ele mandou um ao vivo aqui.
0: Pô, moleque diferenciado.
1: É, naquele
0: outros
1: jeito,
0: níveis.
1: Né?
0: Outros níveis.
1: Ó, quero saber o seguinte: você é vingativo? Manda pra gente aí, 97.9988. Vai lançar pra gente?
0: Bora, agora.
1: Fala, se lança.
2: Fala, galera da Rádio Globo.
1: Fala.
2: É nóis.
1: É nóis.
2: Aqui quem fala é o Daniel de Madureira.
1: Fala, Daniel de Madureira.
2: Cara, eu vou falar pra vocês. Sou rancoroso pra caramba.
1: Eita.
2: Eu sou aquele famoso cadeira que espera a bunda sentar.
1: Ah, é?
2: Ah, irmão, uma hora a pessoa vai ter que me pagar. E é aquele ditado, dor de barriga não dá uma vez só. A pessoa sempre volta.
0: Que isso, mano.
2: Quem bate, esquece. Quem apanha, não esquece, não.
1: Isso é verdade.
0: Pode crer.
1: Isso é verdade.
0: Frase mais correta da vida.
3: Ô, família Rádio Globo, soldado, bola. Cara, eu sou um cara vingativo, sim, irmão. Sou um cara vingativo.
1: Por quê?

0: Espera a boba pra pegar o cara.
1: É mesmo?
0: Eu, o cara me faz, não passa batido, não. Quando der a boa, faço na mesma moeda, se puder, eu faço pior. Não. Valeu, Rádio Globo, é nóis.
2: Valeu, irmão.
0: Motores de aplicativo.
2: Valeu, pô.
1: Não vou vacilar contigo, não, então. Não posso vacilar
3: contigo. Fala, Rádio Globo. Aqui é Daniel, mais conhecido como DN do Chapa. Então, eu não sou vingativo, não. Espero tudo pro fim do ano. Quando chega no fim do ano, mando mensagem pra todo mundo. Ó, Réveillon vai ser aqui em casa, hein? E vai vir todo mundo. Vai ter champanhe, vai ter música. Quando der meia-noite, a gente vai brindar, vai comemorar. Quando der meia-noite e um, vou mandar todo mundo de pá. Vou fechar a porta da minha casa, porque quem manda na minha casa sou eu. É assim.
1: Entendi.
3: Não sou vingativo, não, imagina, né?
4: Não. Ah, achei suave.
3: A família não fala com a gente o ano inteiro. Chega no fim de ano, todo mundo se ama.
4: Pode
3: comigo
4: pá.
3: Não rola, meu irmão. Valeu, Rádio Globo.
1: Boa,
3: valeu,
1: meu irmão. Não me convida pro teu Réveillon, não. É.
5: Opa, boa tarde, meus amigos. Aqui é o Gleice de
1: Miguel. Fala, irmão.
5: Eu não guardo raiva de ninguém, não.
1: Ah, não?
5: Entendeu? E cumprimentar, chegar, dar bom dia, boa tarde, boa noite. Isso vai de educação.
1: Isso,
5: e
1: boa.
5: Mesmo que Jesus manda amar até o seu inimigo. Entendeu? Então, não guardo raiva de ninguém, não. Entendeu?
1: Boa, boa.
5: A pessoa que tem que ter a consciência, a gente tem que fazer a nossa parte. Entendeu?
1: É o mais difícil, né? Amar o inimigo.
4: É complicado. Não precisa amar o inimigo também, não, né?
1: É só cumprimentar já tá valendo, né?
4: O desprezo é uma bela de uma resposta, né?
1: 97.9988 continua participando com a gente. Soldado Ryan, a gente vai pro break rapidão que já tem, hein?
4: Tia.
1: É isso?
4: Rádio Globo.
1: Então demorou.
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1: Rádio Globo 4 e 4. Parabéns. Jéssica Fernandes, final do telefone 55. 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
2: 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Vamos trocar uma ideia com ela, Fabi Travagin. 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
2: Fechou, Fabi. 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

0: Soldado Ryan.
1: Opa.
0: Chegou aquele momento de a gente trocar uma ideia hoje, não
1: é? É, ele tá admirado aqui que a gente tá trocando uma ideia do nada aqui fora do ar. Aí do nada a gente liga o microfone e fala sobre um assunto nada a ver, mano.
0: Agora, né? A gente tava falando uma coisa e do nada a gente começou a trocar uma ideia, né?
1: Com ele, aproveitar aqui pra apresentar mais uma vez nosso parceiro Thier, que tá aqui na Rádio Globo com a gente.
0: Sim, hein?
1: Mais uma vez, não é nós? Mais de 20 anos de carreira, mais de 1 bilhão de plays. Streams bombando, Subúrbio bombando. Tem novidade vindo aí dia 7 de setembro, dia muito importante na carreira dele. Tia, um abraço pra você. Obrigado mais uma vez por estar aqui com a gente na Rádio Globo, meu irmão.
2: Vocês são maravilhosos, cara. A gente tá pensando aqui do nada dele, Soldado Ryan. Já foi lá no cinema. já agradecer mais uma vez aqui, estar com vocês. Eu fico muito feliz. Você que tá em casa aí, que tá me ouvindo. Beijo no seu coração. Que você tenha uma semana maravilhosa.
0: Bom demais, né, cara? Quero saber o seguinte, né? É, eu sou muito fã do Rock in Rio, tia. Eu já quero pular pra esse tema.
1: Bora, vamos começar uma assim, ideia. Porque o homem tá ansioso
0: quero
1: também,
0: saber,
1: né?
0: O não seguinte, só é, vai levar o seu próprio microfone ou tu vai alugar o microfone lá pra fazer teu show?
2: Cara, eu tô muito ansioso, né, cara? Eu tô encarando essa minha apresentação no Rock in Rio como uma apresentação da minha vida. Eu tive muitos momentos importantes assim na minha caminhada até aqui. Eu digo caminhada porque eu tenho medo de falar carreira, mas eu já tô falando carreira porque já tem bastante tempo.
1: Sim.
2: Né, humildemente, mas eu acredito que é um grande momento, assim, uma grande bênção, assim, poder participar do maior festival da América Latina, um dos maiores do mundo, sabe, com a minha música. Eu que tava conversando com vocês agora aqui, né, eu me lembro que eu tava no Botequim há pouco tempo. Apesar de ter bastante tempo, né, quem viveu sente como se fosse ontem. Então, pô, imagina, cara, poder estar ali no Rock in Rio, né, um dos maiores festivais do mundo. Imagina que orgulho que eu não tô levando pra minha família, pra eternidade da minha família, pro meu pai, pra minha mãe, que me viu começando ali no Botequim, pros meus fãs que estão comigo há muitos anos e pro meu segmento, né, cara, que é o samba, que já faz um tempo que tem um espaço também no maior festival, né, de música da América Latina e um dos maiores do mundo. Então, eu acho que eu tô encarando como uma grande bênção e eu tô muito, muito, muito, muito ansioso por esse dia.
1: Imagino, a gente tava, né, trocando essa ideia fora do ar aqui, né, Mola? Falando sobre a bagagem que o Botequim te dá, né? Porque tem artista que não passou por essa etapa do Botequim, do tete-a-tete ali com o público muito perto, só você, o violão e uma galera ali na frente. Queria que você falasse, Tia, que elementos você consegue trazer lá da época que o Tia ainda tocava em Botequim, tava sonhando ainda em ser o Tia que você é hoje. Que elementos você traz pra tua carreira hoje e pra um show do porte do Rock in Rio?
2: Cara, é a entrega, cara. A entrega. Sozinho não tem fumaça, não tem interação com banda, não tem, né, cara? Então, assim, eu tive essa bênção de começar dessa maneira, por mais que eu não achasse que isso era uma bênção quando eu tava vivendo. E você que tá vivendo isso aí também agora, né, pode até achar que não é. Mas hoje, quando eu ganho a oportunidade de estar no Rock in Rio, né, eu penso o seguinte: eu já vi de tudo. Eu já vivi de tudo, entendeu? Então, eu já fiz muitas apresentações sozinho. Imagina com todo esse suporte, imagina com um som da melhor qualidade possível.
0: Sim.
2: Melhor, com um palco lindo, com a melhor luz, com o melhor tudo. Então, tipo, cara, não, medo eu demais, não, né, tenho. Tô só ansioso pra ver esse dia logo. Pra poder também tirar uma onda depois.
0: Sim, tem que tirar.
1: Eu fui, eu tava lá, né?
2: Eu tava lá, não tem aquela coisa.
1: Eu toquei lá.
2: Eu sou esses caras, sabe? Eu sou esse tipo de cara, né? Eu
1: joguei lá, né?
2: Eu tô doido pra sentar numa cadeira de balanço e falar no Rock in Rio.
0: Rock in Rio não conheço,
2: sabe?
0: Rock in Rio
2: então,
0: conheço.
2: Assim, eu penso que é isso. Essa casca que eu recebi no Botequim, né? Ali no bar, que eu, né? Eu comecei assim, cara. Eu me lembro de um show que eu fiz e que não tinha nenhuma pessoa. E eu vou falar que você vai achar que é brincadeira. Tinha um gato e um cachorro. Mas de verdade. E eles estavam ali meio separados ali, ali assim, sabe? Aquele gatinho do cara do bar e o cachorro do cara do som.
1: Uhum.
2: Tipo uma parada dessa. Depois eles brigaram, foram embora.
1: Nem eles ficaram.
2: Não, ficou ninguém, cara. Eu me lembro disso. Uma casa chamada Unidos de Portugal. E eu tava lá, entendeu? Toda sexta-feira fazendo, insistindo. Porque o sonho na música, ele é assim, né, cara? Acho que todo sonho, né, de todas as pessoas, o sonho de jogador começa assim, o seu sonho começou assim. É só você, né? É só você, você com Deus. Você encontra ali uma pessoa ou outra o teu parente, ele te ama e ele fica preocupado, e às vezes uma opinião ou outra que ele dá não é pro seu mal, não é pra ser, não é pra, né, pra desestimular, não. É só porque
0: no
2: tá
0: seu muito bem, né? Só que a caminhada é muito diferente.
2: Meu pai,
0: né,
2: ficava, rapaz, negócio de cantor, rapaz, negócio de cantor. Hoje eu já cantou, já, né, consegui minhas coisas, com alguns resultados legais na minha caminhada, ele ainda fala.
0: É mesmo? Ele ainda fica nessa?
2: Rapaz!
1: Tudo agora é tá rapaz. Tranquilo, né? Agora tá
2: fala
1: tranquilo.
2: Fala pra ele, que é isso, cara? Tá tudo tranquilo.
0: Fluiu.
2: Tá maneiro, tu não tá vendo que tá maneiro? Ele tá, mas rapaz.
0: Ô, tio, são 20 anos de carreira que você falou, né, cara? E a gente sempre tem momentos na nossa vida que marcam a nossa carreira ou a mudança de trajetória, que você vê que a coisa começou a acontecer. E quando foi que você percebeu que a música tava te levando realmente pra um caminho de sucesso, de carreira legal, assim, profissional?
2: Eu trabalhei com música, assim, durante muitos anos, cara. Uhum. Focado em algumas coisas, assim, que eu precisava resolver logo. Que, tipo assim, eu percebi que... Eu comecei a falar em carreira, que eu falava caminhada, né?
0: Uhum.
2: Quando eu fui indicado ao Grammy Latino. Aí eu,
0: ali que é coisa
1: de quatro, né?
0: Mas tu esperou chegar no Grammy pra poder perceber isso,
2: não,
0: cara?
2: Não, é porque até lá eu tava focado em comprar uma casa pra minha mãe. Porque a gente, cara, tá, que a gente que não... Eu ficava todo dia pensando que podia acabar. Eu falava, entendi, será que amanhã vai acabar? Cada agenda de show eu ficava, meu Deus, será esse mês tem?
0: Entendi.
2: E mês que vem, eu fiquei assim, aí eu só trabalhava.
0: Uhum.
2: Aí quando eu fui indicado ao Grammy Latino, assim, eu fiquei assustado.
0: É ali que você entendeu?
2: É, porque eu tava ali com artistas que eu não sabia nem que me conhecia. Isso é muito, muito, é muito legal, cara. Porque tem aquele tapete, toda aquela coisa, né?
0: A experiência, né?
2: Eu estava lá,
0: igual você falou do Rock in Rio, eu estava lá, né?
2: O terno que não precisava.
1: Não tá acostumado.
2: Mas eu nunca tinha sido indicado.
0: Uhum.
2: Então, como eu queria, eu fui procurar um terno pra ir, não sei o quê, né? Aquela coisa toda. Chegou lá, tinha um monte de gente que tava sem terno.
0: Ah, é? Tô...
2: É, porque
1: não precisava,
2: artista, né? O artista vai dizer que quer, tinha gente de bermuda, mano.
0: Artista.
2: Porque pra avantar esse artista é você poder usar o que você quer, né?
0: Eu
2: tava lá de um terno, tinha vários de terno também, mas tipo assim, eu passar por um artista que eu admiro, e o artista, que bom você tá aqui, aí eu...
0: Caraca, é isso mesmo?
2: Aí eu comecei a parar de falar caminhada, acho que eu tenho uma carreira, porque os caras sabem, né, cara? Aí começaram a me abraçar, e aí ali eu tive a noção real de que a gente tem um compromisso com muita gente, tem, sim, muita gente, porque você não chega ali sozinho, né? Você chega, claro, ali porque muita gente vai te ajudando e vai falando do seu nome. Então, assim, o Grammy Latino foi a parada, tipo. Aí agora fiquei com vontade de ir todo ano, né? Tô fazendo álbum pra isso, né, cara? Tipo, Rock in Rio, acho, né, que vai ser isso, né?
1: Vai, pô, se Deus quiser.
2: Quando acabar, eu já vou ficar preocupado com a roupa do outro ano, sabe?
0: Não, vai ter que ir todo ano, não tem pra onde correr mais.
1: Ô, Tia, que música tu acha que deu essa virada de caminhada pra carreira, mano? Que música que fez assim, pô, mano, o Porradão?
2: Irmão, Porradão é a música que colocou o meu nome na boca das pessoas. Isso foi muito legal. E foi assim... O meu trampo, ele vem do boteco, né?
0: Uhum.
2: Ele vem dali. Então, a minha música, ela primeiro fez um sucesso na rua.
0: Uhum.
2: As pessoas. Então, era uma música que a gente cantava, eles sabiam cantar, mas não sabia quem era o cantor que tava, sim, cantando. Porque não tinha... Minha música não tocava na rádio, eu não fazia televisão, não... Foi uma música da rua. Então, assim, acho que Porradão foi a música que mudou minha vida na primeira, ali, no primeiro estágio, né? Do primeiro degrau pro terceiro.
1: Dá pra fazer uma ao vivo aí,
2: dá.
1: Já foi a indireta, né, filho? É.

0: essa música, cara, foi a música que, né, que abriu as portas pra mim, assim. E eu, quando eu gravei essa música, eu não tinha nem pretensão de ser cantor, né? Porque meu ofício era escrever músicas, né? Pro servir meus parceiros, né?
1: Sim, era só compositor. Todos os meus,
2: ele era o camisa 10, né?
0: Servir
2: os atacantes.
0: Servir meu segmento, né? E era o que eu fazia bem, cara.
2: Uhum. Sei disso.
0: Só que aí ganhei essa oportunidade do prateado, né?
1: Uhum.
0: Falou, não, você tem que cantar. Eu fui cantando, a versão dessa música que fez sucesso é muito cruazinha, cara. Eu não tava, sabe, ali, eu cantei com medo.
1: É mesmo?
0: É, cara. Eu vi um vídeo hoje do Samuel Rosa falando que, né, existem muitas fórmulas hoje na internet de como fazer sucesso.
1: Uhum.
0: E ele falou, pô, que não existe essa fórmula. E ele diz no vídeo que a gente tem que contar com um acaso, né, cara?
1: Sim.
0: E eu foi poucos minutos antes de eu chegar aqui. E aí eu vi o Samuel Rosa falando isso. Ele falou, cara, a gente tem que contar com um acaso também. Nem tudo é uma fórmula, né? Ele tava vendo muita gente na internet dando certeza de como fazer, né? E pra acontecer. E eu acho que é bem isso. O Porradão foi bem isso. Eu fui o acaso, cara. Eu fui lá, cantei. Uma pessoa gostou, mostrou pra outra. Mas foi mostrando pra todo mundo e foi gostando. E isso acabou mudando a minha vida, né? Que eu deixei de ser 100% compositor pra me dedicar a cantar, né? A melhorar como cantor. Eu acho que consegui.
1: Ô, tia, deixa eu fazer uma pergunta. Qual foi a primeira composição que você fez, não necessariamente que você cantou, que você fez que, tipo assim, te colocou num patamar de, tipo, pô, entrei pro game dos compositores agora?
2: Vou fazer um desafio com ele. Você tem que escolher as três principais composições da sua vida, não que você gravou, que outros artistas gravaram, que foi, músicas que ficaram famosas na voz de outros artistas. Tu vai escolher uma delas pra cantar pra gente.
1: Isso.
0: Cara, tem a música que colocou meu nome também na boca das pessoas como autor, apesar de eu...
1: Virou Caneta de Ouro.
0: É, eu já tinha muitas músicas que tocavam, mas essa música, por ser uma música sozinho, sem parceiro, uma música, né... É. Pode me esperar que eu tô chegando aí.
1: Ah, só essa.
0: Hoje é dia do bicho pegar. Que era aquela lingerie. Quando eu fui climatizar, era uma música que falavam coisas, né? Pó de Guaraná e amendoim.
1: Uhum.
0: Era uma música que tinha toda uma sagacidade suburbana.
2: A malandragem, né, do Rio.
0: Que não era muito comum, entendeu? Então, foi uma música que o Ferrugem apostou. Não apostou de primeira, né?
1: Essa música, não?
0: Não, porque essa música eu fiz pra ele, liguei pra ele.
1: Uhum.
0: E falei, ó, fiz a música aqui da sua vida. E ele não era o Ferrugem, né?
1: Uhum.
0: Aí ele, canta aí. Falei, não vou cantar não, vem aqui pra ouvir. Ele, pô, não tem como ir. Na época ele era casado com a Juliana tem que fazer unha. Falei, pô, irmão. Vem ouvir que ela vai fazer várias unhas.
2: Vai fazer várias unhas, cabelo.
0: Ele, vou ver aqui, aquela coisa toda, desligou, vou ver. Aí demorou a me responder, eu mandei a música pra um outro grupo muito famoso que eu não vou falar o nome. Aí mandei. Aí o grupo falou, vou gravar.
1: Ai, mandou, aceitou.
0: Mandei,
1: aceitou.
0: De primeira, que música, tia, eu vou gravar, aquela coisa toda. Aí a Juliana, na época, me ligou de volta, que era a esposa dele na época, me ligou e falou, aquela marra dela, que ela tinha uma marra bonita, né? Uma marra que a gente amava. Aí ela, fala tu. Falei, fala. Ela, canta a música pra mim aí. Falei, não vou cantar não. Ela, vai cantar sim. Falei, não vou cantar não. Aí ela, eu tô indo aí. Aí foram lá pra casa. É até um vídeo que tem na internet aí, eu e ele cantando com a Júlia, a filhinha dele pequenininha. E aí a gente cantou. Aí ele chegou em casa. Falei, só que agora não dá.
1: Já passou.
0: Porque eu já mandei pra outro grupo. Ela, que amiga é você? Então ele é teu irmão? Eu falei, ele é meu irmão. Então liga pro grupo lá e fala que a música é dele. Eu falei, porque o grupo era muito famoso e ele não, né?
1: Entendi.
0: Aí eu falei, pô, cara, mas olha aí, eu tô no meio de uma obra, que eu tava numa obra em casa. Eu falei, eu tô precisando desse papel. Ela falou, aí, tu fala que é amigo? Aí eu falei, então tá bom. Aí liguei pro grupo lá e falei, cara, pô, vou ter que dar pra um amigo aqui gravar quem? Ferrugem. Ferrugem? Quem é Ferrugem, cara? Falei, um amigo meu aqui, o cara vai gravar, não sei o quê. Ele gravou a música e foi um sucesso, né, cara? E foi... Eu costumo dizer que essa música foi a música que abriu pra minha geração de compositores, né?
1: Uhum.
0: né? E também a música que abriu pros cantores da minha geração, porque o Ferrugem é o cantor número um da minha geração, né? O melhor cantor da minha geração e talvez um dos maiores cantores de pagode e samba de todos os tempos, na minha opinião. Então, assim, ele aparece com essa música, então essa música é bem importante pra mim. Uma outra música bem importante pra mim, outra vez com Ferrugem, que é o Som do Tambor, né? Que é uma música também que ninguém queria gravar, né? Eu costumo brincar nas minhas apresentações.
1: É só indo, né?
0: É, essa música, eu sempre falo o seguinte, essa música nem minha mãe gostava dela.
1: É mesmo?
0: É, eu cantava, não. E essa música, na feitura dessa música também, teve um episódio bacana, que na feitura dessa música, quando a gente acabou a música, a gente brigou ali no final, né? Eu, Claudemir e o Dinei.
1: Uhum.
0: É, sabe que a gente se enquadra e a nossa oração é o som do tambor, foi o que ficou, né? Uhum. Só que lá na feitura era, sabe que a gente se enquadra e a nossa oração ecoou, que já é o eco, entendeu?
1: Sim.
0: Era isso. E aí o Claudemir, né, falou, não, cara, assim que a música já tava pronta, né? Não, cara, né, a oração não ecoou, não, a oração é o som do tambor. Aí eu falei, pô, Claudemir, a minha oração ecoou, cara. Aí ele falou, mas a minha é o som do tambor. Eu falei, mas a música não é só tua. Aí o Dinei, pô, cara, a minha também ecoou. A minha oração não é o som do tambor. Eu falei, eu não tava entendendo bem o que ele tava querendo dizer ali. Aí ele falou, então acabou. Ele era mais velho, né, nosso tutor, assim, o compositor que, pô, que afiou a nossa, a gente costuma dizer no nosso meio, afiou a nossa faca.
1: Sim.
0: Né? Aí ele falou isso na hora assim, aí, não, vamos mudar de música, aí mudamos. Uhum. Só que a música estava gravada no meu celular.
1: Entendi.
0: Entendeu? E a letra no celular do Dinei.
1: Ah, tá, mas a versão ecoou.
0: É, a letra ficou no celular do Dinei.
1: Aham, uhum. Não, mas não com tom.
0: E a gravação com som, com, não, ecoou.
1: Aham. Uhum.
0: E aí, o Dinei mostrou pro Ferrugem
1: a letra dele.
0: O Ferrugem não era o Ferrugem dele. Ele tava no Som Mais Samba no grupo. Aí ele ficou quieto, pegou a música e cantou lá no Som Mais Samba. Só que cantou com aquela predisposição de ensinar. Canta comigo. E ficou ensinando as pessoas. Uhum. Aí passou um tempinho, assim, meses, assim. O Claudemir, vem pra cá. Foi eu e o Dinei lá, os dois meninos dele, né? Chegamos lá e ele, senta aí. Aquela música que nós fizemos aqui, eu não falei pra acabar com a música. Eu falei, falou. Que é isso aqui? Foi no YouTube, apertou. Tinha um vídeo do povo cantando a música assim. Aí ele, sempre desobedeceram.
1: É mesmo?
0: Quem foi? Eu direi com o cara de criança, né? Quem foi? Aí eu falei, é, foi a gente. Aí ele, ainda bem que vocês me desobedeceram. aí o Ferrugem, o Dinei contou essa história pro Ferrugem. E o Ferrugem cantou no vídeo o som do tambor.
1: Som do tambor.
0: É, aí o povo cantando, é o som do tambor. Aquela coisa assim. Aí toda vez que a gente encontra o Claudemir, a gente passa assim, ele... E o som? E o coro é do tambor. Sabe, né? Então ficou o som do tambor. E aí, pô, briguei erradamente pra ser coro, porque eu achava que tinha mais a ver com o contexto do que eu tava escrevendo ali, do que eles, né, do que a gente tava fazendo ali. Mas o Claudemir, com essa sensibilidade, a coisa também da maturidade do compositor, de muitos hits, muito assim, tempo, né? E fez essa. E a terceira que eu diria foi... É, se daqui pra frente, Cancun te agravou, a gente prometesse não brigar. Porque aí nessa eu morava de aluguel e aí comprei um apartamento. Foram duas, foi assim. É, eu sei que você sai com as amigas, que eu fui pra minha irmã, que, né, aparecia na rede social e aparecia pra gente ali. Uhum. Pra família, amigos, como se tivesse tudo bem a separação dela, né?
1: Ele tava nada.
0: É, mas quando baixava a luz, né? Voltava na balada, só eu que tava no sofá vendo televisão, né? Aí eu escutava, né?
1: Tristona.
0: Ué, você não tá feliz?
2: Tá resfriada,
0: mano? Ela na rede social, com a língua pra fora.
1: Tristona.
0: Ela chorando, eu fiz essa música pra ela. Então, quando o Thiaguinho gravou essas duas músicas, assim, eu vou botar essas duas músicas no mesmo patamar ali do meu... Do grau de importância, não do grau de maior sucesso, mas
1: de importância,
0: do grau de importância, porque, pô, eu morava num lugar que eu queria me mudar, e aí quando eu fiz essas músicas, assim, foi muito legal também. Eu recebi uma ligação, eu tava num lugar chamado Costela do Assis, no Alcântara. Aí meu telefone tocou, o Thiaguinho falou, ó, pode comemorar, hein? Tem duas aqui no álbum. Falei, é. E uma vai ser de trabalho.
1: E isso aí, tu já ficou alucinado.
2: Já mandou descer mais duas costelas,
0: né? Tá ligado, não tinha manjaro, né?
2: É.
0: Não tinha, né?
2: Tem mais duas costelas na caixa de cerveja.
0: Assim, o cara na hora. O cara o quê? Eu falei, duas. Costela de cunhame, né? Aí, pô, essas duas músicas assim. Pô, você é primeiro que recebeu a música, do, né? É uma ligação do Thiaguinho. Na verdade, quando ele me ligou ali, Cancun já era de trabalho.
2: Uhum.
0: Eu tava naquele hype da música de trabalho. Já tinha comprado o apartamento.
2: Tá bom.
0: Aí ele me ligou, eu me lembro de como ele me falou. Ele falou, você é o primeiro autor, na época, até aquela época, né? Que vão ter duas músicas consecutivas de trabalho aqui no meu trampo, que não sou eu e o Rodrigo, né? Que é o Rodrigo.
1: Maneiro, hein? Que moral?
0: Na época, aí eu olhei pra minha mulher e falei...
2: Tava pra ter comprado uma casa.
0: Duas costelas.
1: Comprou apartamento, comprou pequeno. Não, podia ter comprado maior.
2: Comprou outro.
0: No mesmo lugar.
2: Que Deus.
0: A gente não é bobo, né?
2: Ah, botou pra alugar.
0: Por causa do meu pai, garoto, né? Ele fala, tem que comprar apartamento pra botar pra alugar, né?
1: E teu pai tá até hoje, ó.
0: Até hoje, ele fala. E aí, rapaz, eu não tô vendo você guardar dinheiro. Alguém vê alguém guardar dinheiro?
1: Não, ninguém vê, pô.
0: Não tem como ver. Eu falei, pai, como que você gostaria de ver eu guardando dinheiro, né? Não, aí ele tá guardando. Rapaz, pessoal que vai no seu show do nada pode parar de ir, hein? Ele é pessimista, né, cara?
1: É fã ou hater, né?
0: É fã ou hater. Então, acho que essa música que o Thiaguinho gravou, essas duas, assim, seguidas, duas músicas de trabalho seguidas, foram feitas, assim, pra mim. E aí, pô, me ajeitou, né, cara? Ajeitei, comprei um apartamentozinho. Pô, aí... Deu pra decorar e comprar.
1: Pô, que maneiro.
0: É, o Thiaguinho gravar no Thiaguinho é ajeitado, o cara fica bem.
2: Bom, né?
0: Foi uma época.
1: Fica maneiro,
0: assim,
1: fica maneiro,
0: né? O Thiaguinho é nossa ponta de lança.
2: Maneiro.
1: Pô, demais.
2: Já que a gente tá tendo que encerrar aqui, Mola, vou pedir pra tu pegar Eu Lembro de Tudo, que tá tocando direto aqui na Rádio Globo, tia. E tem muito a ver com o papo que a gente tá tendo, né? Tu lembra de tudo, da época, comia miojo, com Tang, até fala do nome do suco, assim. Queria que você falasse um pouquinho dessa música antes da gente se despedir ao
0: seu. Cara, eu lembro de tudo, é a história da minha vida, de um montão de gente que eu conheço e um montão de gente que tá ouvindo a gente aqui agora.
2: É verdade, mano.
0: Sabe? Faz parte do bom caráter lembrar de tudo. E a gente lembra assim, né? Na hora que tá ali na intimidade. Ontem eu passei por isso, eu fui jantar com a minha mulher. Ontem eu fiquei lembrando do cara de como eu vivia. De estar ali naquele ambiente ali, podendo, né? Podendo abrir um cardápio assim, você escolher aquilo que você quiser. Que
1: você fica preocupado,
0: louco,
1: né?
0: Sabe? Eu sei que isso, poxa, é privilégio de muitos, assim, que teve isso a vida toda, mas eu não tive. Então, assim, eu sempre me lembro mesmo, cara, de tudo que eu passei, e eu lembro de tudo é isso. É uma música que conta a história da gente, cara. Sabe, todo mundo, acho que todo mundo, até quem não tem dificuldade, teve alguma.
1: Uhum.
0: Às vezes não é financeira, mas é um outro tipo de coisa.
2: Sim.
0: Então, assim, é pro cara lembrar daquilo que passou e ela... Como a gente gosta das coisas, como a gente gosta de filmes, gosta de livros, ela tem um final feliz, né, cara?
2: Boa. É isso.
0: Que é isso que a gente deseja pra todos os nossos.
2: E é isso que a gente deseja pra você.
1: Exatamente.
2: Também no Rock in Rio, meu parceiro. Nós estaremos lá.
1: Estaremos lá, cara. Lá. Vai receber a gente lá. Vamos trocar. Mas eu gosto de trocar ideia depois do show, que aí já explodiu a emoção.
0: Então tá
1: depois
0: combinado
1: do show,
0: a gente
1: tranquilo.
0: Trocar ideia.
2: Não,
1: depois
2: tá
1: do show.
0: Primeiro eu vou chorar.
1: É isso. Tá, chorar,
0: porque eu tô chorando antes, mas tô controlando minhas emoções, assim, pra no dia lá eu só entregar o meu som, sabe? Sim,
1: mas vai chorar lá também, tá tudo certo.
2: Tinha que perder o filho na barriga, perde a graça.
1: Exatamente.
2: Tia, obrigado, tá? Mais uma vez,
0: por estar
2: aqui na Rádio Globo. É nóis, a tua casa, a Rádio Globo é tua casa, você sabe disso. Suas músicas tocam aqui, são pedidas aqui
1: e
2: pra
1: caramba.
2: E muita
1: coisa, a galera pede muito.
2: E por isso que a gente se despede com Eu Lembro de Tudo, que é uma música que tem muito a ver com a sua vida, com a minha vida, do Mola também, de todos nós.
1: Exatamente.
0: Parabéns pra vocês aí pelo talento.
2: Tamo junto.
0: É sempre um prazer estar com vocês aqui, eu chego bem nervoso, mas fico calmo porque vocês vão tocar na bola. Jogar com vocês é muito fácil. É.
1: Bom demais e bom show pra você lá, irmão. Vai
2: estaremos
1: tirar
2: agora,
1: essa onda lá.
2: Na torcida.
1: Vamos então?
2: Bora.
1: Então,
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8: Mesmo com a goleada para cima do Mirassol por 5-1, o zagueiro Danilo do Flamengo pede pés no chão para o próximo desafio, que promete ser ainda mais difícil contra o Cruzeiro, quarta-feira no Maracanã, no jogo da volta das oitavas de final da Libertadores da América.
9: Nós temos que ser lineares sempre. Eu acredito que quando o resultado também não veio, não é que as coisas estavam todas ruins, e agora que nós vencemos por 5-1, também não temos que estar super feliz, super exaltado. Obviamente, valorizar o trabalho, mas é a palavra equilíbrio que a gente vem pregando muito dentro do nosso ambiente, principalmente nos momentos de mais dificuldade, maior pressão. Manter o ambiente blindado da melhor maneira possível e trabalhar dia a dia, melhorando, focando no próximo jogo, isso é o que a gente tem feito.
8: Com o empate na ida, quem vencer no tempo normal avança. Em caso de novo empate, a decisão da vaga será nos pênaltis. Leonardo Jardim deve contar com a volta do atacante Bruno Henrique.
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1: Essa é uma homenagem à minha diva, à minha amiga. Pedi autorização, era pra cantar essa música.

0: Resenha é a máxima, não, soldado Ryan, fala a verdade. Pera aí, deixa eu abrir teu microfone aí, cara, que é o 4, é o 4.
1: 4, 4, 4, é isso. Galera, olha só, daqui a pouco tem resultado do Midnight, não esqueça, 5 e meia, no break de 5 e meia a gente vai dar esse resultado do Midnight. A gente vai trocar essa ideia aqui ainda na Rádio Globo, beleza?
0: Show de bola,
1: soldado Ryan. A gente atrasou um pouquinho o resultado aí, mas tá tudo certo. O resultado vem hoje, fiquem tranquilos, já já resultado. Então a gente vai partindo por aqui, o Quiz de Rebobina tem amanhã também, a gente sabe quando tem entrevista a gente não faz, a gente troca mais uma ideia, não é nóis, de amanhã, terça-feira. Então uma semana abençoada pra todo mundo aí que está só começando.
0: Perfeito, soldado Ryan.
1: Calma aí. Já mudou, hein? Temos o resultado aqui.
0: Ah, já?
1: Temos o resultado. Solta. Vai, que aqui é tudo ao vivo, meu mano. Olha só, Nayara Santos, @_Nayara Santos, parabéns, você faturou um voucher de R$200 para o Midnight Burger.
0: Tirou essa onda,
1: vai tomando, tá? Duzentão, a promoção do Midnight volta na próxima semana.
0: Vem pra caramba, tá?
1: Aconselho vocês aí a acompanhar o É Nóis durante essa semana, que tem mais promoções exclusivas aqui pra você ligado na Rádio Globo, fechou?
0: Fechado, soldado Ryan, partiu, né, irmão? Um beijo pra você, pescoço. Até o hashtag tá chegando o Baile de la Globo, com ele, DJ Brinquinho, o homem mais bonito dessa rádio.
1: Com certeza.
0: Manda a hora pra gente aí, irmão.
2: 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E a hora certa.
1: 5:01 no Rio.
0: Parabéns, Patrícia, e a moto final do telefone 90, você tem 5 dias úteis para entrar em contato com a gente para agendar a retirada da sua prancha alisadora Mondial. 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
6: Muito boa tarde pra você, Milena Viana. O que tá rolando no trânsito do Rio de Janeiro?
7: Oi, Mala. Muito boa tarde pra você. Boa tarde pra todo mundo que tá ligadinho aqui na Rádio Globo. Muita paciência também, tá? Nessa segunda-feira, pra quem tá na Ponte Rio-Niterói, teve um acidente na altura da Grande Reta, no sentido Niterói, entre caminhão e carro. Tô observando dificuldades pro motorista, reflexos já nas vias do Rio de Janeiro. É o caso da Avenida Brasil, que apresenta retenção a partir de Ramos, linha vermelha, que tem dificuldade também a partir do Hospital Universitário Clementino Fraga Filho. E também motorista encontra retenção reflexos no viaduto do gasômetro, via expressa do Porto Binário e também Avenida Francisco Bicalho, no centro da cidade, Avenida Presidente Vargas, já com lentidão também a partir da Rua Camerino. Portanto, trânsito bem complicado para o motorista que está em direção a Niterói. Segundo a Ecovias Ponte, o tempo estimado de travessia está no torno de 58 minutos no sentido Niterói, lentidão também na altura do vão central. 22 minutos é o tempo estimado de travessia, portanto, como eu disse, paciência para o motorista nos dois sentidos. 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Daqui a pouquinho eu tô de volta, Mola.
6: Valeu, Milena, até já, hein?
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1: E muito boa tarde pra você que tá curtindo a Rádio Globo. Tá começando mais uma edição do Baile da Globo. Como sempre, ele, DJ Brinquinho, o homem mais cheiroso dessa rádio.
2: Rapaz, muito boa tarde pra você, querido Mola, tá ligado? Mola que tem dois L's porque a mãe de Ná falou pra ele que eram anos de mudanças.
1: Isso, vários anos.
2: E tá tendo mudança sem parar, né?
1: Muda sempre.
2: O cara veio pra Rádio Globo, o cara tá na melhor rádio do
1: mundo.
2: Subiu no Ibope.
1: Agora
2: o cara é pai também. Isso. Vem mais coisa por aí.
1: Tá sempre vindo, sempre que seja melhor. Rapaz, viu coisa boa, tá bom.
2: E veio tudo bom.
1: Tudo bom, graças a Deus.
2: O importante é isso.
1: É isso aí. DJ Brinquinho, como é que vai pra galera te achar aí?
2: Vai lá no @ DJ Brinquinho em todas as redes sociais, DJ Brinquinha com QI, procura a gente lá, segue a gente, fica à vontade, não paga nada pra seguir a gente.
1: Só seguir, né, irmão?
2: É isso, segue também Rádio.Globo e segue também nosso querido Mola, tá ligado?
1: Fechou.
2: Que Mola lá fala de umas paradas de produções, isso. Quem fez a música tal, como foi. Inclusive, esta canção agora foi feita pelo nosso querido Mola.
1: Aquela?
2: Pô, essa aqui é que eu mais gosto.
1: Isso aí. Do Justin.
2: Aquele famoso mashup.
1: Bootleg.
2: A minha época era montagem, tá tudo certo. Começou o baile!
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0: isso, hein?
1: Isso, tá aí.
0: Vai lá.
2: Water.
1: Brusa Funk.
0: Brusa Funk.
1: É. Water. Tem que falar dar um negocinho.
0: Water. Water é inglês.
1: Water.

0: vai dar um banhozinho,
1: tomar um banho, mergulhar na piscina, praia.
0: É isso que ela quer dizer aí.
1: Isso tem tudo a ver com o Rio de Janeiro, Brasil, né?
0: Tropical, tropical.
1: Isso, dá um mergulho na praia.
0: Você brinca mais pra galera te achar.
1: Vai lá no arroba DJ Brinquinho, arroba DJ Brinquinho nas redes sociais, é Brinquinho com QI, tá? Que as pessoas às vezes procuram com K. Não, não, não.
0: Não, não, nunca. Nunca.
1: E aí você tem dúvida? Ah, eu tenho uma dúvida, tal. Rádio Globo, vai na Rádio Globo.
0: Isso.
1: Que aí você vai ver lá o original Rádio Globo.
0: DJ Brinquinho, não tem pronto. Como, né?
1: É isso.
0: É isso aí.
1: Rádio.globo segue também nós.
0: Isso.
1: E Mola Tá Ligado é com dois L's.
0: É isso.
1: Lembrando, meu querido Mola, que sabadão agora, sábado boa. Agora, eu tô lá em Caxias. Alô, Caxias. Isso. Tô lá no Espaço Retrô, rapaz. Espaço Retrô tem DJ Brinquinho. Vai ter a banda Trama, DJ Jean. É a festa fantasy do Espaço Retrô.
0: Isso.
1: Então a gente tem que fantasiar de alguma coisa.
0: Vai de quê? Já
1: claro.
0: Já, de quê? De quê?
1: De DJ, rapaz. Fantasiado de DJ, porque o que tem de DJ fazendo besteira na rua aí,
0: nossa,
1: tá no gibi, né,
0: meu pai? Deus do céu.
1: Eu vejo fazendo mixagem, falando aí que a numeração que encaixa com o número tal, que faz
0: tá,
1: não sei
0: tá lançando
1: tal.
0: Isso?
1: E...
0: pelo amor de Deus,
1: deixa eu ficar quieto, rapaz. Deixa eu ficar quieto, rapaz.
0: Vamos pro break-up, não?
1: Bora.
0: Lança a hora aí.
1: 5h34 no Rio.
0: Parabéns, Lucas Santos, final do telefone 55, manda um WhatsApp pra gente aí, tá? No 21979988, vai curtir aí, Upstar, tirou essa onda. Daqui a pouquinho tem mais aqui na Rádio Globo.
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2: 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Fala, minha queridíssima Milena, muito boa tarde pra você. Eu quero saber o que tá rolando no trânsito do Rio de Janeiro.
9: Bora, bola, tá rolando muita lentidão, muita paciência pro motorista na linha vermelha agora em direção à Baixada Fluminense. Tem uma faixa ocupada por conta de utilitário enguiçado na altura da maré no sentido Baixada Fluminense. Tô observando nesse momento dificuldades pro motorista também a partir da cidade universitária. No sentido centro permanece aquela lentidão a partir do Galeão até a chegada ao Caju. Avenida Brasil, que seria a alternativa, tem lentidão também em direção ao centro a partir de Olaria até a chegada ao acesso à Ponte Rio e Niterói. A gente lembra que mais cedo teve um acidente entre carro, moto e caminhão na altura da grande reta no sentido Niterói. Já foi liberado, mas ainda complica a movimentação para o motorista no Rio de Janeiro. No sentido Zona Oeste, motorista encontra dificuldade também na altura da Penha e também mais à frente entre Cordovil e a chegada a Coelho Neto. Fluxo intenso também na altura de Deodoro. Nos dois sentidos, o motorista que segue pela Vila Militar, pela Avenida Duque de Caxias, está encontrando melhores condições nos dois sentidos. 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Da capa aqui eu volto, mola.
2: Valeu, Milena, até já, hein?
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0: DJ Brinquinho, todas as redes sociais, procura também, logo nisso, Mola,
1: vai lá.
0: Mola, você botou aquele videozinho lá sobre DJ.
1: Isso.
0: Inclusive.
1: Galera, né? Tocando, clipando, tudo
0: isso,
1: vermelho.
0: Aquela, que tem uma rixa braba, né?
1: Tem.
0: É DJ e operador.
1: Isso,
0: né?
1: tem.
0: Tem operador que queria ser DJ, não
1: esse
0: conseguiu.
1: Vídeo que eu postei já viralizou uma vez.
0: Isso.
1: E aí os operadores ficaram mais do meu lado do que os DJs.
0: É, então. E aí tem que, a galera tem que respeitar os dois lados, né?
1: Exatamente.
0: Tanto do operador quanto do DJ.
1: E principalmente quem é o dono do som, né? O dono da bola, né?
0: É isso.
1: É isso aí. Então é isso, né, DJ?
0: É isso.
1: Amanhã tem mais?
0: Respeito, principalmente. Para todos.
1: Da hora pra gente aí, vai.
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1: Um
2: e a hora certa.
0: 6 em ponto gente, no Rio.
1: Com pensamento.
0: Olha,
1: de segunda-feira.
0: Respeito, hein, cara.
1: 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Daqui a pouquinho tem mais música, não sai daqui não.
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1: Muito boa noite pra você, Milena. O que que tá pegando no trânsito do Rio de Janeiro?
12: Ótima noite, Mola. Tá pegando trânsito no centro da cidade, porque mais cedo eu falava sobre um acidente na ponte Rio-Niterói no sentido Niterói. As duas faixas que estavam ocupadas já foram liberadas, mas o motorista ainda encontra trânsito muito lento pelo centro da cidade e também na Zona Norte. Tô observando dificuldades pro motorista na Avenida Francisco Bicalho, no acesso do viaduto do gasômetro, há reflexos no trevo das Forças Armadas e também na Avenida Repelé, o motorista encontra dificuldades a partir do Maracanã até a chegada à Praça da Bandeira. Elevado Paulo de Fronten também apresenta retenção nesse momento, reflexos na saída do

0: No Rebouças, o motorista que segue pelo aterro do Flamengo está encontrando melhores condições. Pelo Pneu Santa Bárbara também, pistas livres. Mais atenção na chegada ao viaduto 31 de março, observando dificuldades para quem segue em direção ao Santo Cristo até a chegada ao acesso da Avenida Presidente Vargas. Pela Via Expressa do Porto, também estou observando lentidão até a chegada à Rodoviária do Rio, a partir da Rua Rivadavia Correia. Quem segue pela Binário do Porto também está enfrentando dificuldades. 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Daqui a pouquinho eu tô de volta, amor.
1: Valeu, Milena, até já, hein?
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1: E muito boa noite pra você que tá ligado aqui na Rádio Globo. Por aqui o Mola, tá começando mais uma edição do Top Hit. São as 10 músicas mais queridinhas por você. Então pode chegar e pedir seu som. Aproveita, segue lá no @radio.globo. Partiu? Bora! 10ª posição de hoje.
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1: Thiago Soares, Amantes.

0: No dia de hoje, o Grupo Clareou. Olha eu sorrindo, Zé Neto e Cristiano, cadeira cativa. A gente vai pro break, daqui a pouquinho tem mais Top Hits, não sai daqui não. Rádio Globo 6:21.
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0: Boa noite pra você, soldado Ryan. Fala pra mim qual é a boa, irmão.
1: Bora bola, meu parceiro, falar do que tá rolando no Brasil e no mundo. Falar de prejuízo pra Sete Rio por causa de furto de cabos. Falar de recuperação também do Rodrigo, do Real Madrid, e da seleção brasileira. E do Fiuk falando sobre o relacionamento dele com o pai, o Fábio Júnior. Tudo agora no Hashtag Globo.
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1: Hashtag prejuízo. Motoristas e pedestres que circulam aí pelos bairros do Rio de Janeiro convivem diariamente, né, com sinais de trânsito apagados, falhas na sinalização e travessias perigosas também. Por trás de boa parte desses problemas está uma crise, né, um crime que vem causando prejuízos milionários aos cofres públicos. Está o furto de cabos e equipamentos da rede semafórica da cidade. Dados da Sete Rio mostram que o município já acumula mais de 26 milhões de reais em prejuízos desde 2021.
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1: Hashtag recuperação. Rodrigo completa hoje 5 meses de recuperação desde que sofreu uma ruptura no ligamento cruzado anterior, famoso LCA, e do menisco lateral do joelho direito em março desse ano. No mês de setembro, o jogador deve iniciar aí as atividades no gramado e realizar as primeiras corridas no campo de treinamento. Boa recuperação pra ele, hein?
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1: Hashtag tá na rede. Fiuk, de 35 anos, falou novamente sobre a situação financeira e a relação com a família. Ao comentar os rumores de crise financeira que surgiram após ele revelar ter investido recursos próprios em um filme que não chegou a ser lançado, o cantor e ator disse que vai recomeçar quantas vezes precisar e afirmou que teria sido deserdado pelo pai Fábio Júnior, com quem já teve uma relação estremecida há alguns anos.
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1: Fala, meu mano, tô ficando por aqui, hein?
0: Valeu, soldado.
1: Programação da Rádio Globo, a rádio que vibra com você, fechou? Então tá, beijo, fechou, tchau, irmão. Até amanhã.
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0: 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Muito boa noite pra você, Milena. O que tá pegando no trânsito do Rio de Janeiro?
1: Bora, Mola, atualizando agora a movimentação pro motorista que tá pela linha vermelha em direção à Baixada Fluminense. Tô observando dificuldades na altura do Galeão e também na altura do Parque das Missões até a chegada à rodovia Presidente Dutra. Motorista que segue pela Dutra também tá encontrando retenção na altura de São João de Meriti, mais à frente entre Belfor Roxo e a chegada a Nova Iguaçu. No sentido Rio de Janeiro, tô observando boas condições. Pela Via Light, pistas livres nos dois sentidos. Atualizando também a movimentação pro motorista na linha vermelha em direção ao centro. Permanece a lentidão a partir do Galeão até a chegada ao Caju. A Avenida Brasil, que seria a alternativa, também apresenta retenção em direção ao centro a partir da Penha até a chegada ao viaduto do Gasômetro e acesso à Ponte Rio-Niterói. No sentido zona oeste da cidade, retenção na altura de Bom Sucesso até a chegada à Penha, principalmente na pista central. A pista lateral ainda flui melhor para o motorista até a chegada a Irajá. Depois de Irajá, tem lentidão em direção à zona oeste a partir de Irajá, como disse, até a chegada a Coelho Neto. Portanto, um pouquinho de paciência para o motorista nesse momento, nesse trecho. 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Daqui a pouquinho eu tô de volta, Mola.
0: Valeu, Milena, até já.
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0: deve sair daqui, não. Rádio Globo 6h36, ó. 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
0: 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E vamos pra rua com ela. Fala, Milena, vendo o que tá pegando no trânsito do Rio de Janeiro.
7: Vamos lá, mais um destaque sobre as vias expressas, porque tem uma faixa ocupada na Avenida Brasil, na altura da Passarela 14, em Olaria, no sentido centro da cidade, por conta de um acidente envolvendo moto. Estou observando o trânsito lento para quem está em direção ao centro da cidade. Há reflexos na Penha, está bem pior a movimentação do trânsito pela Avenida Brasil. Pela pista lateral, estou observando melhores condições, pelo menos até a chegada a Ramos. Quem segue para o centro encontra melhores condições pela Rua Leopoldina Rego. Estou observando fluxo apenas intenso nesse momento, atualizando também a movimentação na linha amarela. Fluxo intenso em direção à Barra da Tijuca, na altura de Bom Sucesso, mas depois flui bem melhor para o motorista. No sentido Fundão, são boas as condições, trânsito um pouco mais lento no acesso da Ayrton Senna para a linha amarela, na altura da Gardenia Azul. Pela autoestrada Grajaú-Jacarepaguá, pistas livres nos dois sentidos, mesmo panorama pelo Alto da Boa Vista. 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Daqui a pouquinho eu tô de volta, mola.
0: Valeu, Milena, até já.

0: criançada que nunca jogou rápido. 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
0: 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E vamos pra rua com ela, Milena Viana, falando as últimas informações do trânsito do Rio de Janeiro por hoje. Fala, Milena.
4: Bora, Mola, com destaque agora sobre a zona sul da cidade, porque o trânsito é muito lento pela Avenida Borges de Medeiros, a partir do acesso pela Rua Mário Ribeiro até a chegada ao viaduto São Hilário. Motorista que está na Epitácio Pessoa também está encontrando dificuldades a partir do corte do Cantagalo. Pela Rua Jardim Botânico, estou observando lentidão em direção ao Maitá, na altura da Rua Pacheco Leão. Nesse momento, pela Orla do Leblon e de Ipanema, estou observando melhores condições. Atualizando também a movimentação na Rua Maitá, acesso ao túnel Rebouças com dificuldades, há reflexos nesse momento na Rua São Clemente, na altura da Rua Real Grandeza, portanto um pouquinho de paciência para o motorista que vai acessar o túnel Rebouças. Na saída da Zona Sul para o centro, de preferência ainda pelo Aterro do Flamengo, estou observando pistas livres. 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Até amanhã, beijo, Mola.
0: Valeu, Milena, até amanhã.
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1: Aquele abraço para você ligado na Globo. Esta segunda-feira, hoje é dia 17 de agosto e o Globo Esportivo entrando no ar a partir de agora para ir com você até as 9 da noite. Semana começando, semana de Libertadores, semana de Copa Sul-Americana. É, e tivemos também o Campeonato Brasileiro, por que não dizer? E ainda teremos no final de semana que vem muitas definições, os quatro grandes do Rio de Janeiro envolvidos na luta por vagas na Liberta, na Sula, e a gente vai contar tudo aqui nesse meio de semana para você. Começando aqui pelo Globo Esportivo, falando sobre a preparação. Amanhã tem Flusão em campo, quarta-feira o Mengão, na quinta-feira tem Vasco em campo, tem Fogão buscando um milagre no Nilton Santos, e a gente, claro, vai trazer essas e outras informações para você, com opiniões, com participações. Claro, a partir de agora, a galera também com a gente aqui pelo WhatsApp, daqui a pouco mandando o recado de áudio pra gente colocar no ar, a galera fazendo o Globo Esportivo com a gente. Nesta segunda-feira tá tudo. É Globo Esportivo, é semana, é Copa Sul-Americana, é Libertadores, tudo só começando aqui no Globo Esportivo, que tem a produção e a coordenação do João Aquino e os trabalhos técnicos. Olha ele ali, ó. Olha ele ali. Você tá vendo? Não, você não tá vendo, mas eu vou te contar. Eu vou tentar descrever. Arroba Jorge Filho. É o Jorge Presuntinho.
2: Sei disso.
1: 7:08 no ar o Globo Esportivo e os destaques iniciais do programa de hoje.
3: Ai, coisa boa, então sorria.
1: Flamengo. Um alô, Renan Moura.
4: Bruno Henrique treina e está liberado para o próximo jogo no Maracanã. Carrascal ressurge das cinzas, é destaque em agosto e passa a ser importante peça do Flamengo para o jogo contra o Cruzeiro. Mesmo com aproximação ao Palmeiras no Brasileiro, Danilo prega pés no chão e evita exaltação da equipe pelo momento. Leonardo Jardim elogia a volta do pupilo Luiz Araújo e reforça que time está preparado para seguir adiante no sonho do Penta da Liberta. Vasco!
1: Destaque inicial do Vascão da Gama, fala você, Guilherme Pradella.
5: Pedro Emanuel lamenta a falta de eficácia do ataque vascaíno e espera contratações que façam a diferença. O Cruz Maltino ficou mais uma vez na zona de rebaixamento do Campeonato Brasileiro e precisa agora ter desempenho de time que luta pela Libertadores da América para não cair para a Série B. Botafogo!
1: E o primeiro destaque do Fogão, conta pra gente, André Neto.
6: O Botafogo fechou uma semana desastrosa com derrota para o Vitória no Barradão neste domingo por 1-0. O gol da vitória do time baiano foi marcado por Mateuzinho aos 23 minutos, convertendo cobrança de pênalti cometido por Huguinho em cima de Eric. No fim do jogo, o Botafogo ainda teve o atacante Arthur Cabral expulso. O jogador discutiu com o técnico do Vitória, Jair Ventura, e cobriu a boca para ofender o treinador na primeira aplicação da Lei Vini Júnior no Brasil.
1: Destaque inicial do Tricolor, fala Bruno Faria.
7: Fluminense vence o Palmeiras de virada no Maracanã com gol aos 46 minutos do segundo tempo. Encerra a sequência sem vitórias após a pausa para a Copa do Mundo. E chega Mendoza para decidir vaga nas quartas de final da Libertadores contra o Independiente Rivadavia. Marcão, técnico interino, não poderá contar com o Savarino. Ele seguiu no Brasil com dores na panturrilha.
1: 7:10, esses são os destaques iniciais do Globo Esportivo de hoje. Os nossos trepidantes já trouxeram algumas das informações que a gente vai desdobrar aqui ao longo desse Globo Esportivo até as 9 da noite, com você, comigo, com os nossos comentaristas. Então, ó, tá tudo pronto por aqui. Daqui a pouco também a galera com a gente, mandando e recado de áudio, participando, ajudando a fazer. Ah, olha lá aí, olha lá aí, olha lá.
8: E a galera.
1: A galera sempre com a gente, sempre. Para a nossa alegria. Eu já ouvi isso em algum lugar. 7:11.
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1: Michele Silva aqui com a gente. Alô, Michele, boa noite.
2: Tudo bem, Hugo? Boa noite pra você, pra toda a galera que tá na nossa audiência. Vou te cumprimentar, viu? Sei que isso tá dando o que falar.
8: Por quê?
2: Então eu vou te cumprimentar. Não, porque tem gente aí que não cumprimenta, aí todo mundo fica falando. Então, na dúvida, a gente se cumprimenta.
8: Ah, por quê? Não entendi. Agora também fiquei na dúvida.
2: Thiago Mendes, Neymar. Entendeu?
8: Ah,
2: Thiago Mendes
8: tá,
2: cumprimentou o Neymar.
8: Isso
2: e
8: ontem,
2: só se fala nisso
8: ontem,
2: nessa segunda-feira de futebol.
8: É, verdade, verdade, verdade.
2: Só se
8: verdade,
2: fala no
8: verdade.
2: Não cumprimento do Thiago Mendes.
8: Ali verdade, com... verdade, verdade, verdade. Até porque isso tem uma relevância assim. Uau! Por falar em grande relevância, cadê Carlos Eduardo Éboli? Fala, Duda.
9: Fala, Hugo! Boa noite pra você, boa noite, Mi, boa noite a todo mundo que acompanha o Globo Esportivo. Também acho.
8: Bom, já que a Michelle trouxe esse assunto aqui, Éboli, fala você.
9: Eu também acho que não é tema principal, mas foi um papelão do Thiago Mendes, na minha opinião.
8: É, enfim, eu só acho que a gente deveria. Pois é. A gente tanto para falar da vitória do Santos em cima do Vasco. O Vasco jogou bem, mas não conseguiu vencer. O Santos, por outro lado, apesar de não ter tido uma boa atuação, conseguiu uma ótima vitória, uma excelente vitória. Aliás, nessa disputa lá embaixo, né? Times que estão jogando para escapar do rebaixamento. O Santos tem vantagem sobre o Vasco, não só na pontuação, mas nos dois confrontos no Campeonato Brasileiro. Venceu os dois na Vila Belmiro e ontem em São Januário. E a gente vai falar sobre isso aqui. Mas, infelizmente, por conta de algo que simplesmente não deveria acontecer e aconteceu, o assunto ficou em segundo plano. E para além do não cumprimento, teve também o não futebol, porque o senhor Thiago Mendes, não vou falar, não cumprimentou e também não jogou nada, pronto, falei, mas o assunto agora é outro aqui, olha, daqui a pouco a gente fala mais sobre isso aqui. Posso, todo mundo pode, então todo mundo pode.
10: Eu gosto disso.
8: 7:13, todos, quem mais gosta além de mim? Quem mais, preso?
11: Brasil!
8: Quem mais? Todo. É verdade. Bom, olha aqui, teremos nesse meio de semana Copa Sul-Americana, Libertadores, definições, Vasco e Botafogo na Sul-Americana, quem é que vai, quem é que não vai. Na Libertadores, Fluminense e Flamengo empataram nos primeiros confrontos. Uma vitória para cada lado coloca a dupla Fla-Flu nas quartas da Libertadores. A tarefa do Vasco também é essa, empatou em casa, se vencer, avança na competição. Já do Botafogo, muito difícil, perder. No caso do Cienciano, por 4 gols de diferença, garante a classificação do time peruano. Botafogo tem que vencer por 5 para forçar pênaltis e buscar, na decisão por pênaltis, a classificação. Repito, está muito complicada a situação do Botafogo. O que eu quero saber de vocês é o seguinte: tivemos no sábado a vitória do Flu, 3-2 de virada sobre o Palmeiras. Aliás, que vitória. Tivemos também ontem as derrotas de Botafogo e Vasco. O Botafogo foi derrotado pelo Vitória, lá no Barradão, 1-0. O Vasco perdeu em São Januário, 3-0 para o Santos, enquanto o Flamengo, no Maião, atropelou e deu ré para cima do Mirassol, 5-1. Ô, Michele, eu quero saber o seguinte de você e também do Carlos Eduardo Éboli. Começo com você, Michele. Em que a rodada do fim de semana pode ajudar ou atrapalhar os objetivos de cada um dos 4, seja na Sul-Americana ou na Libertadores, Michele?
2: Olha, eu vou começar pelo Flamengo. Acho que chega mais confiante por estar aproveitando bem essa brecha que o Palmeiras está deixando no Campeonato Brasileiro. No meio de semana é outra competição? É outra competição.
8: E está crescendo, né?
2: É, exato. O Cruzeiro também venceu? O Cruzeiro também venceu na rodada. Mas o Flamengo, com o elenco que tem, e acho que essa vitória contra o Mirassol, ela deixa várias boas notícias para além dos 3 pontos. Eu gosto muito de falar sobre isso, né? De falar além dos 3 pontos conquistados. É, ela deixa outros componentes importantes para o Flamengo. Pedro voltando a marcar, Carrascal fazendo uma boa partida, o retorno do Luiz Araújo voltando de lesão e jogando muita bola no Maião ontem, variações no time ali, né? Não usou só jogadores titulares, né? Fez variações no time, né? Não colocou, por exemplo, colocou o Danilo, por exemplo, na defesa, né? Ele mudou ali, ele usou o elenco que o Flamengo tem e, repito, pra mim, o melhor elenco do continente. E ele soube fazer isso muito bem, e quem entrou deu conta do recado. Então, o Pedro voltou a marcar, o Flamengo somou 3 pontos, o Flamengo tá com mais confiança e o elenco do Flamengo apareceu, sabe? Apareceu nesse jogo contra o Mirassol. Ah, é contra o Mirassol, um adversário frágil? Sim. Mas você tem que fazer esse dever fora de casa também. Você tem que ir lá e cumprir com o seu papel. E o Flamengo fez isso. E não se desgastou.
8: Isso aumentou, né, Michele? Desculpa te cortar. A expectativa para que o jogo atrasado, que é o que o Flamengo tem a fazer com o próprio Mirassol, praticamente deixe a torcida rubro-negra e o próprio time confiantes para mais 3 pontos. Ou seja, o que faria com que, na parte de pontuação, Flamengo e Palmeiras estejam iguais, né?
2: A gente tem muito campeonato pela frente, acho que não tem nada resolvido, né? É claro que a tabela também do Flamengo nesse momento ajudou mais o Flamengo, precisamos falar sobre isso, né? Pegou o Vitória no Maracanã, o Vitória todo remendado, coitado, porque praticamente toda a defesa ali modificada e desgastado, né? Pelo jogo da Copa do Brasil. O Flamengo nesse momento tá muito mais solto, leve em campo, né? Porque fisicamente tá muito inteiro, tem menos partidas do que alguns dos seus principais adversários, e Mirassol, Vitória, Cruzeiro, Inter, todos eles envolvidos na Copa do Brasil, né? Então isso talvez tenha pesado de alguma forma, e nenhum desses times tem o elenco que o Flamengo tem. Para mim agora o que tá aparecendo muito é a questão do elenco. Agora é o momento que o elenco do Flamengo ele pode começar a sobrar, até mesmo em relação ao seu adversário direto na tabela. Então acredito mesmo que o Flamengo pode e tende a aproveitar muito bem esse excelente momento, que não o faz líder, mas que coloca ele num momento de líder. Ele não é líder na tabela de classificação, mas ele está vivendo um momento de líder do Campeonato Brasileiro pelo que está jogando. A tarefa do Fluminense é muito difícil. Eu quero saber se esse jogo contra o Palmeiras não é fogo de palha, não é uma coisa que aconteceu ali de maneira isolada. É fácil você criar uma motivação para um jogo. O Fluminense ele tem que manter essa constância, esse é o desafio. Pelo lado do Vasco, um dos principais desafios segue sendo fazer gol. E aí não tem colídio, né, para esse jogo contra o Olímpia. Então, eu avalio que, assim, pior do que a tarefa do Botafogo contra o Cienciano para fazer todos os gols que precisa, é a do Vasco contra o Olímpia. Porque o ataque do Vasco até recebe, né? Até recebe essas oportunidades. Mas é impressionante como não converte.
9: Eu acho que a gente tem que dividir em dois grupos, né? Fla-Flu de um lado, Vasco e Botafogo do outro, né? E as análises, elas sofrem diversas metamorfoses, porque assim é o futebol, né? Não dá para você, na primeira rodada do Campeonato Brasileiro, traçar uma verdade absoluta e se abraçar essa verdade absoluta até a 38ª rodada, porque certamente ela vai estar completamente desconectada com o que vai estar acontecendo no final do campeonato. Então, assim, a gente faz alguns recortes, né? O recorte de momento é um recorte de um Flamengo confiante, jogando bom futebol, usando todas as suas qualidades, jogando bem com bola no pé, jogando bem no contra-ataque, ou seja, apresentando todas as suas armas. E individualmente, vários jogadores em crescimento. Belíssima partida fez o Carrascal. Carrascal que já havia entrado muito bem no jogo contra o Cruzeiro. Então, além de ter um bom elenco, o Leonardo Jardim vai ganhando mais algumas pecinhas, né? Em função desse resgate individual de alguns jogadores, né? Importante o Pedro voltar a fazer gol, fez 2, tá brigando pela artilharia, ainda recuperar mais fisicamente o Arrascaeta, mas você tem essa retomada do Paquetá, então ganha aí 2 opções, né? Jogadores podem jogar um, substituir o outro, ou jogarem juntos, de acordo com o contexto da partida. Então, o que eu pego desse momento do Flamengo? Um momento de crescimento, né? Um momento de crescimento. Só que o momento do Cruzeiro também é de crescimento. O Campeonato Brasileiro do Arthur Jorge é muito bom, gente. O Arthur Jorge tem mais de 71% de aproveitamento.
8: Muito bom.
9: O Campeonato Brasileiro do Arthur Jorge é um campeonato de 15 jogos, onde ele venceu 10, né, e perdeu apenas 2. Então, o Cruzeiro também é um time em crescimento, nas mãos de um treinador que está fazendo um belíssimo trabalho e também potencializando várias individualidades, né? O Cruzeiro tem um bom elenco, tem um bom 11, mas não tem um elenco tão qualificado que ofereça tantas opções assim como o do Flamengo oferece ao Leonardo Jardim, ainda mais quando ele começa a recuperar vários jogadores, né? Ele está conseguindo recuperar o Ayrton Lucas, parecia uma façanha, né? Algo improvável, ele está conseguindo recuperar o Ayrton Lucas. Então, Eu acho que essa vitória contra o Mirassol é a confirmação de um momento positivo do Flamengo. Num recorte de 3 jogos, né? Porque começou contra o Vitória, passou pela partida madura contra o Cruzeiro e esse banho de bola que foi no Mirassol nesse domingo. Foi uma aula de futebol, assim, onde o Flamengo apresentou suas diversas maneiras de jogar e todas com total eficiência, né? Então, esse resultado potencializa ainda mais o bom momento para o Flamengo chegar forte nesse jogo contra o Cruzeiro, mas sabendo que o adversário também chega melhor e chega forte também. Vem de um ótimo resultado contra o Corinthians, onde ele enfrentou mais dificuldades que o Flamengo. Saiu de 1-0 para uma virada de 2-1, onde ele foi atacado pra caramba pelo Corinthians. Achei que o resultado até foi duro com o Corinthians, pelas oportunidades que o Corinthians criou. Mas o Cruzeiro mostrou capacidade, né? Arrumou soluções e no contra-ataque também, funcionando bem o jogo coletivo, virou o placar de 2-1. Então, os dois times chegam muito confiantes. E o que pode pesar, fator casa e mais opções de elenco pelo lado do Flamengo. Acho que não muda muito o cenário que já estava se anunciando após o confronto entre os dois do Mineirão. Fluminense. Eu não acho muito difícil a tarefa do Fluminense contra o Independiente Rivadavia. Acho que o Independiente Rivadavia tem um limite também técnico a se apresentar. Estou tirando por base o que a gente viu do Rivadavia, inclusive nesses 3 confrontos que ele fez com o Fluminense. Acho que o Fluminense deu uma demonstração muito interessante no jogo contra o Palmeiras. Ele não enfrentou um adversário qualquer, que enfrentou o líder do campeonato. Ah, mas não está num bom momento. Mas é o Palmeiras e é muito difícil você virar um jogo contra o Palmeiras em qualquer
10: situação. Claro, claro.
9: Em qualquer circunstância, em qualquer momento do Palmeiras, é muito difícil você virar um jogo em 15 minutos. O Fluminense tinha 15 minutos para virar o jogo, ele virou o jogo em 15 minutos. E aí tem uma questão de ambiente que talvez só o Marcão possa explicar, né? Quando o Fluminense tira o Marcão da geladeira, alguma coisa funciona bem de maneira imediata, né? Sustentar isso é sempre mais complicado, mas o impacto imediato sempre é bacana. E não foi diferente, né? O Fluminense fez uma belíssima partida contra o Palmeiras. Belíssima partida contra o Palmeiras. Se fez, é porque pode fazer. E se fizer a partida que fez contra o Palmeiras e repetir isso com o Independiente Rivadavia, vai voltar da Argentina classificado. Vai voltar da Argentina classificado. Porque, e sem tirar mérito nenhum do Independiente Rivadavia, mas o Fluminense teve uma segunda colocação culposa, sabe? Ele poderia ter feito muito melhor com o que tem dentro do seu elenco, né? Então, não acho nada impossível e nem muito difícil. É difícil porque é Libertadores, é fora de casa, é um time argentino.
10: É, pois é, é isso que eu ia falar.
9: Mas assim, é um 1-0 no Rivadavia. Se você achar impossível, muito difícil, nem viaja, companheiro. Nem viaja, né?
10: Então, a minha dúvida em relação a isso, Duda, só te cortando, é a forma como o Rivadavia vai se comportar jogando em casa num jogo de mata-mata a partir desse bom resultado para ele, Rivadavia, conquistado no Maracanã. É a minha única dúvida.
9: É, assim, na partida, na fase de grupos, o Rivadavia foi bem econômico nas suas atitudes, né? Fez 1-0 num jogo chato, num jogo de muita covardia dentro de campo. Um pouco interesse em vencer o jogo dos dois lados, aí fez 1-0. Fez 1-0 e se retrancou. O técnico encheu o time de zagueiro. Tomou o empate, quase tomou a virada no final do Fluminense. Quando o Fluminense resolveu apertar um pouquinho, quase virou o jogo nos últimos minutos. Então, eu sei que o momento é diferente, é um mata-mata, está mais confiante, né? É um time que está fazendo uma ótima...
2: O próprio Rivadavia mesmo já viveu um momento melhor na temporada também.
10: Sim. Então, e outra coisa, né, Michele Éboli? A gente tá falando do Rivadavia, né, gente?
2: Ah, mas vou te falar, Hugo, eu cada vez menos vou nessa linha aí, tá?
10: Não, eu não tô falando de peso de camisa, de história, não. Eu tô dizendo o seguinte, é um time arrumado, é um time que tá fazendo uma boa apresentação na Libertadores, mas nada que a gente diga assim, é um futebol exuberante, né?
2: É, mas aí é que tá. Às vezes não precisa ser. Às vezes você tendo ali um feijão com arroz muito bem feito e tendo ali uma coerência nas ideias ali, e o Rivadavia ele tem isso, né? O Independiente Rivadavia. Eu tenho corrigido toda vez que eu falo Independiente Rivadavia, Hugo. Deixa eu te confidenciar isso. Porque diga. O Rafael Sibila, que é o correspondente do Sport TV lá na Argentina... Ele fala que é como se a gente falasse mineiro, ao invés de falar Atlético Mineiro, entendeu? Então, eu tenho tentado corrigir e falar Independiente Rivadavia, mas nem sempre dá, né?
10: Ah, entendi.
2: Vai sair muito Rivadavia aí nessa brincadeira.
10: Peraí, segura aí, dá uma segurada aí, Duda. Então, peraí, só pra gente entender sobre a nomenclatura do Independiente Rivadavia. Peraí, calma. Eu vou te lembrar, eu vou recapitular já já. É porque a gente acabou de obter uma informação, pelo menos eu, né? O Michele já estava por dentro. É o Independiente Rivadavia. Porque, segundo Rafael Sibila, craque Rafael Sibila, correspondente do Grupo Globo lá na Argentina, chamar o Independiente Rivadavia de Rivadavia é como chamar o Atlético Mineiro só de Mineiro.
2: É, tipo, você reduz só a parte final, entendeu?
10: Você não identifica o clube ao qual está se referindo.
2: Exato. Esse é o ponto. Entendi. Mas, claro, né? Fica bem longo, né? Como a gente ouviu aí.
10: Independiente. É quase uma hashtag, né?
2: Fica longo demais. Mas, enfim, é isso.
10: Verdade, verdade. Mas é. Ô, Carlos Eduardo Éboli, você tá aí?
9: Tô desfolado que caiu, né?
10: Não.
2: E o tombo é.
10: Vai devagarzinho, vai devagarzinho. Aliás, por falar em Mineiro, Atlético Mineiro. Comprei, viu, aquela bufanda, viu, Duda?
9: Conseguiu? Legal.
10: Obrigado, né? Pela dica, obrigado. Legal. Pela dica. Obrigado.
9: É mais
10: pela
9: fácil, dica. Né? Mais direto.
10: Sim.
9: Eu não achei, não.
10: Bom,
9: viu?
10: Enfim, ótimo, porque deu tudo certo, como
9: que bom,
10: sempre.
9: Que bom.
10: Olha aqui, você dizia então, Duda Éboli, sobre a situação do Fluminense com o Rivadavia. Daqui a pouco eu explico.
9: Então, já foi no final, né? Não vou ficar repetindo, porque eu não acho nada impossível o Fluminense virar a parada contra o Rivadavia. E só rapidinho, pro Vasco e Botafogo, o Vasco fez uma boa partida.
10: Não, peraí, vai entrar já já. Vamos entrar já já. Então, Michele dizia, em relação ao Independiente Rivadavia, que não se atém ao fato da camisa não ser pesada. Que aquilo que o Rivadavia vem apresentando na Libertadores, um futebol não exuberante, mas suficiente para trazer a ele, Independiente Rivadavia, uma possibilidade boa de classificação, é para o Fluminense ter cuidado, sim. Traduzir bem o seu pensamento, Michele?
2: É isso. E eu também tento pensar isso, sabe por quê? Porque eu penso assim, toda vez que a gente debate confrontos de camisas com pesos diferentes, a gente sempre fala, isso não pode entrar no vestiário, isso não pode, os jogadores não podem pensar assim. Então, se os jogadores não podem pensar que tá ganho, eu também não posso analisar de forma a acreditar que tá ganho. Então, eu acho que o Fluminense tem que respeitar, tem que botar o pé no chão, jogar bola. A gente já viu muita surpresinha nessa temporada, né? Só pra citar aí uma relativamente recente, foi uma temporada que o O'Higgins eliminou o Bahia na pré-Libertadores, o Bolívar eliminou o Grêmio nos playoffs da Sul-Americana. Então, todo cuidado é pouco, né?
10: Verdade. Bom, passando para São Januário, pelo que acompanhamos no jogo entre Vasco e Olímpia e o que acompanhamos entre Vasco e Santos, uma única diferença em relação aos dois confrontos. Aliás, duas, se a gente comparar Sul-Americana com o Brasileirão. Agora, a outra diferença é, o adversário fez aquilo que o Vasco não fez. Ou seja, o ditado, aquele bom, velho, sempre atual, quem não faz leva, não se confirmou no confronto entre Vasco e Olímpia. Mas ontem, sim. E a gente falava justamente sobre isso, sobre as dificuldades que o Vasco tem de fazer gol, as dificuldades que o Vasco tem de converter boas atuações em vitórias, ou melhor, trazer para o final do jogo o resultado positivo a partir daquilo que apresentou durante os 90 minutos. Estamos acompanhando um Vasco com muita dificuldade em mandar a bola para as redes adversárias, o que faz com que o Vasco, nesse momento, seja penúltimo colocado do Campeonato Brasileiro, Michele, e possa colocar a sua condição de time classificado para as quartas de final em jogo. Em jogo, talvez, quase mais adverso do que a situação no Campeonato Brasileiro.
2: E hoje, inclusive, até pelo que, antes de falar rapidinho do Vasco e Olímpia, o confronto de logo mais às 8 entre Inter e Remo, ele pode subir um pouquinho a régua, né, pro Vasco sair do Z4. Porque,
10: verdade.
2: De todo modo, vamos pensar que o empate, fica, o Mirassol volta pro Z4, né? No caso de empate, que o Inter sai, entra o Mirassol com 24 pontos. Igual, já sobe um ponto para sair do Z4, em relação ao que o Vasco tem. O Vasco tem 22, subiria dois pontos. No caso, subiria um ponto, mas ficaria dois pontos do primeiro fora, né? Porque o Inter iria 24 e o Vasco tem 22. Em caso de vitória do Inter, essa régua, ela também fica complicada, porque o Grêmio teria ali, tem 25, seria o primeiro fora
10: do Z4. Passa a ter 4 pontos de diferença, né?
2: 3 pontos de diferença. Porque daí seria o Grêmio o primeiro fora do Z4, em caso de vitória do Inter.
10: Ah, é 23-26, é.
2: Então, assim, todas as combinações, em caso de vitória do Remo, e é um confronto direto ali entre esses dois, né? Por isso que todos os resultados impactam na briga, o Remo vai a 25. E aí 25 é a pontuação do primeiro fora do Z4. Então, a pontuação pro Vasco sair do Z4, ela vai crescer hoje, de todo modo. Com qualquer resultado. Sim. Então, é uma preocupação muito grande, assim. O Vasco nem tá pensando em brasileiro. Mas o Brasileirão ainda está impactando em relação ao que o Vasco fez ontem, né? Ou deixou de fazer contra o Santos. Eu acho que o principal recado, Hugo, pensando nesse jogo do Vasco contra o Santos e pensando no duelo contra o Olímpia, é que, o Olímpia não é tão forte como foi lá na fase de grupos da Sul-Americana. Hoje não é mais tão forte. É uma defesa muito frágil, rebate muito mal. O Vasco tem boas oportunidades aí, mas o Vasco precisa fazer o dele. O Olímpia não... assim, a não ser que seja um gol contra e tudo mais, mas me entendam bem, o Olímpia não vai fazer os gols para o Vasco vai ter que converter. Então, ou essa derrota para o Santos, como foi, ela abre o olho de todo mundo e cria um grande sinal de urgência para se preocupar menos em cumprimentar ou não cumprimentar e mais em bola na rede, ou vai com a moral lá embaixo de novo. E aí é mais uma vez o Pedro Emanuel que tem que conversar com os caras para resgatar a confiança. Eu acredito e confio que não vai ser para abalar a confiança de todo mundo. Acho que é um ponto para ligar o sinal de alerta. Olha, gente, a gente tá criando. A gente precisa converter. E aí se vai converter com o Spinelli, com um lateral chegando na área, com o Puma aparecendo na frente, com o Thiago Mendes aparecendo na frente, nesse momento pouco importa. O Vasco precisa é converter chances criadas, porque está criando.
10: Olha, Duda, só para antes de você falar, para a gente poder trazer um elemento a mais. O Vasco está com dificuldade de fazer gols. E aí faz o quê? Vai ao mercado e contrata um jogador de ataque e dá a esse jogador a camisa 9. Não sei se foi um subentendido por parte da torcida e por parte de nós, profissionais de imprensa, mas o entendimento que eu tive num primeiro momento foi: o Colídio vem para ser o centroavante. O cara para fazer os gols, o cara para jogar enfiado. E o que a gente viu ontem, o Colídio foi titular no jogo com o Santos, ele era muito mais um jogador de movimentação no meio, até aparecendo, pisando na área, do que propriamente um centroavante, um cara oportunista para chegar, para tentar o último toque, para tentar a finalização. E aí eu até queria saber de vocês, não sei se você fez a mesma leitura, Michele, contratou um jogador achando que era outro?
2: Eu acho que não, tá? Interrompendo o Éboli muito rapidamente, mas eu acho que a escalação do jogo contra o Santos, a escalação do Vasco, ela tem muito a ver com o jogo contra o Olímpia. E acho que ele vai com Colídio e Spinelli muito em função do jogo contra o Olímpia, sabe? Ah, alguns nomes entram no segundo tempo e não começam o jogo, sabe? Eu acho que ele foi meio que tentando controlar com o que ele tinha ali e por isso a formação ficou assim. Mas o caminho natural, na minha visão, é o Colídio assumir essa posição de centroavante. Eu não acho ruim, sim, em algum cenário, ele apresentar ali junto o Spinelli ou outro centroavante junto com o Colídio, porque ele é esse centroavante que sai da área e se combina. Mas ele também recebe na área, né? E eu acho que ele oferece um equilíbrio muito maior entre sair para criar jogo e aparecer para finalizar também. Eu acho que o que rolou contra o Santos foi circunstancial, foi algo específico porque tem o jogo no meio da semana e ele não poderia colocar o time todo titular que ele gostaria. Eu fiz essa leitura.
9: Não, eu fiz a mesma leitura. A questão é que o Vasco, ele tá numa fase, ele tá num momento que ele tem que vencer de qualquer forma, né? Jogando mal, ele tem que vencer. Jogando bem, então, ele tem que vencer. Ele não pode fazer o que ele fez contra o Santos. O jogo que o Vasco fez até os 22 minutos do segundo tempo, foi o gol do Gabigol, foi a primeira bola que o Santos acertou no gol do Vasco, era um jogo para estar vencendo com tranquilidade o Santos. sabe? E o Vasco não pode se dar o luxo de desperdiçar boas atuações e fazer e não terminar com um placar, né? É o contrário, ele tá na, a fase do Vasco jogando mal, ele tem que arrancar uma vitória de qualquer jeito, e tá acontecendo o inverso. Então eu acho que abala a confiança, mexe com a confiança dos jogadores, porque ele vai se colocando numa situação de que nada tá dando certo, tá tudo dando errado, né? O teu goleiro vai, faz uma pichotada, e mesmo com a pichotada tem o azar da bola bater no peito do jogador adversário e entrar no gol, né? Aí depois espalma outra.
10: É, mas ali
9: bola.
10: Eu acho que ele falhou, tá?
9: Não, ele falhou nos dois lances. Ele falhou nos dois lances.
10: Pois é.
9: É que tem a falha e depois o azar, né? Porque aconteceu a mesma coisa no lance a favor do Vasco, a bola foi pra fora. Então, ele falhou. O Léo Jardim falhou, isso é indiscutível. E as falhas individuais, pra mim, pesaram mais no jogo contra o Santos. Isso pode ser um ponto positivo, né? De que o jogo coletivo não tá tão ruim assim, né?
2: Melhorou muito, inclusive.
9: Melhorou muito. Quando o seu time perde por erros individuais, o erro individual é mais fácil de você consertar. É mais fácil de você conversar e tentar minimizar isso. Que é o que o Vasco tem que fazer na volta contra o Olímpia. Não é também nenhum desespero vencer uma vitória simples contra o Olímpia. Mas tem que minimizar, diminuir essas falhas individuais e tentar, sim, se reorganizar mentalmente para entrar fortalecido nessa partida, né? É difícil o Vasco fazer gols, ele não precisa de fazer gols, ele só precisa fazer um gol, né? E não tomar lá atrás. Então, não tem que fazer placar como o Botafogo vai ter que fazer. Isso é uma dificuldade. Seria impossível fazer placar para esse time do Vasco, como a gente vai falar daqui a pouco para o Botafogo. Mas, gente, é vencer o jogo. Se ele construir contra o Olímpia e for mais eficiente, reproduzir o que fez até tomar o gol do Gabriel, ele classifica, ele passa pelo Olímpia. Foi bom o futebol mostrado pelo Vasco, o primeiro tempo do Vasco foi bom, o início foi bom, as chances que o Vasco construiu. Agora não pode perder gol de bola da trave como perdeu o Tietê, e assim vai, né?
10: Pois é, e eu estava aqui justamente olhando na tabela de classificação, até o Pradella falou sobre isso, né, na abertura, no destaque inicial, que o Vasco vai ter que ter um aproveitamento de Libertadores para poder se livrar do rebaixamento sem depender de grandes acrobacias na tabela envolvendo outras equipes que também estão brigando lá embaixo. Principalmente pelo fato do Santos, foi o que eu disse aqui também anteriormente, é um confronto direto na luta contra o rebaixamento, no qual o Vasco está em desvantagem, porque perdeu os dois jogos para o Santos. Enfim. E desse detalhe, confronto.
9: Mas tem muita gente
10: não
9: boa,
10: dá
9: Hugo.
10: Pra, não dá pra
9: tem
10: contar.
9: Muita gente,
10: pois
9: né?
10: É,
9: São
10: também
9: Paulo,
10: acho.
9: São Paulo não, o Dorival não venceu ainda no Campeonato Brasileiro com o São Paulo. São 9 jogos sem vencer. O Vasco, ele tá 7 jogos sem vencer. Mas sabe, o Grêmio tá fazendo uma força danada. O trabalho dos Castro é pífio, é ridículo, à frente do Grêmio, né? O Mirassol já não passa a mesma segurança que passou no ano passado. A gente viu esse 5-1 do jeito que o Mirassol tomou do Flamengo. Tudo bem, é o Flamengo, o time mais qualificado, mas mesmo assim faz uma campanha muito ruim o Mirassol. Internacional também ainda não conseguiu passar confiança, acertou um pouquinho ali, mas empatou com os dois times que estão brigando pelo título, mas é
2: e
9: muito...
2: E o Inter não contrata, né?
9: Não, joga no limite pra
2: todos
9: fazer isso.
2: Todos os outros contratam.
9: Empatar, o Inter joga no limite, entendeu? Então, assim, tem muita gente aí brigando por essa história aí.
2: E tem um ponto que eu queria destacar sobre o Vasco, que para mim é o que mais preocupa, assim, e eu acho importante ligar esse alerta pro Campeonato Brasileiro, porque, primeiro, o Pedro Manuel é um técnico que não tem experiência nenhuma no futebol brasileiro. Ele falou várias vezes sobre brigar em todas as competições e tudo mais, e todos sabemos que o Vasco não tem elenco para isso. Uma coisa é a camisa do Vasco, a história do Vasco, a história da instituição, e isso ninguém diminui. Ninguém, ninguém, ninguém. Outra coisa é o elenco. O elenco atual do Vasco não é qualificado o suficiente, não tem perna o suficiente para brigar em todas as frentes. Alguém no Vasco tem que ter essa conversa. Por quê? O Vasco já perdeu muitos pontos em confrontos diretos. Você citou, Hugo, muito bem o Santos... 6 de 6, né? todos os pontos possíveis contra o Vasco. É, venceu fora e venceu em casa. Mas o Vasco também empatou em casa com o Mirassol e perdeu lá no Marreão. O Vasco empatou em casa com a Chapecoense. Vale lembrar também, né, que às vezes a gente não recorda muito esses primeiros resultados. O Vasco empatou lá, fora de casa, contra o Remo. Né? Então, são vários resultados contra confronto, contra adversários diretos que o Vasco foi deixando pelo caminho. O Vasco também empatou em casa com o Mirassol recentemente, né? Já citei. Esses confrontos diretos do Vasco, para mim, são um grande ponto de preocupação. Esse resultado contra o Mirassol, por exemplo, ele aconteceu entre dois jogos da Sul-Americana. Qual era a prioridade?
10: Exatamente, exatamente.
9: E os jogos em casa, né, gente? Principalmente jogos em casa, né? O Vasco, os últimos quatro jogos em casa, o Vasco não venceu. O Vasco perdeu três e empatou um.
10: Não, e eu me atenho principalmente a esses adversários. Mirassol, o Remo não, ainda vai jogar. Agora, Mirassol, Santos, Chapecoense, times que estão ou estavam na zona de rebaixamento, estão por ali nas imediações e que até o final do campeonato a gente sabe, o campeonato do Santos, o campeonato do Mirassol, o campeonato da Chapecoense, é campeonato de brigar para não cair, como é o campeonato do Vasco. Então o Vasco não está pontuando rodadas, e na maior parte das vezes perdendo, fala Michele.
2: Não, desculpa, nas próximas duas rodadas, Palmeiras e Cruzeiro.
10: Correto, correto. Duas situações bem complicadas, sobretudo o do que vem do lado adversário, ou seja, o Palmeiras precisando vencer porque o Flamengo já encostou, o Cruzeiro pode ser que enfrente o Vasco lá na frente pressionado por conta de uma eliminação da Libertadores, se acontecer quarta-feira, mas os dois estão envolvidos na Copa do Brasil e no meio da semana que vem os dois estarão em campo. Ok, mas o que a gente está falando é de um Cruzeiro que está disputando um outro campeonato em relação ao Vasco. Então, tudo isso preocupa, sim. Bom, por falar em preocupação, o Botafogo. Ah, o Botafogo. Será? Duda Éboli. O que está acontecendo, Éboli?
9: Então, Hugo, você, né, é um cozinheiro de mão cheia. Inclusive, tem muito especializado em bolos, né? Sabe muito bem como fazer um bolo, né?
10: Me arrisco.
9: Não, sabe. E receita de bolo é um negócio que você tem que seguir muito à risca as quantidades, né?
10: Muito, tem que seguir.
9: Né? Aí se você erra um pouquinho o ingrediente, o que acontece? Desanda o bolo, né?
10: Desanda. Perfeitamente.
9: Ele pode ficar solado, ele pode ficar mole demais, né? O 6-1 era aquela receita que estava toda direitinha, sabe? Do Franklin Carvalho. O bolo ia sair bacana, tava com toda a pinta, aquele bolo cheiroso, macio, meio molhadinho também, gostoso.
10: Alguém abriu o forno.
9: Né? Alguém abriu o forno ou alguém jogou alguma coisa a mais. Errou um pouquinho no fermento, botou um pouquinho mais de farinha, foi o 6-1. O 6-1 fez o bolo desandar. Tá? Contra o Vitória, o bolo continuou desandando. E ele tem que agora recuperar esse bolo. Você sabe, é difícil pra caramba recuperar quando desanda, não é?
10: Pois é, muito difícil. O que eu quero saber é o seguinte:
9: é isso.
10: Tem ingrediente na dispensa pra poder fazer um novo bolo?
9: É, pra fazer ele crescer do jeito que ele se anunciava, não. Ele se anunciava um bolo bacana, bonito, né? Mas não tem, porque há uma certa economia de fermento no Botafogo. Fermento no futebol é gol, né? Bota um pouquinho de fermento pra crescer e fazer o placar, né? O Botafogo não tem esse fermento todo. Muito pelo contrário. É um time econômico pra botar a bola na rede. Então, amigo, só se acontecer uma hecatombe, uma metamorfose, e ele, como numa mágica culinária, conseguir recuperar esse bolo que desandou. E é hoje o primeiro da fila, né? Porque bolo que desanda é ruim. E o torcedor não tolera, não come de qualquer jeito, o dirigente também não. Mudando de ingrediente, a batata tá assando e daqui a pouquinho vai queimar.
2: Vai continuar
10: Michele,
2: tentando.
10: Como é que você bate essa massa aí?
2: Assim, por mais que eu ache que em alguns momentos, em vários momentos, as coletivas do Franklin Carvalho, elas são bem suportáveisinhas, porque, caramba, hein, que salto alto, irmão. Não ganhou nada ainda.
10: Afastadas da realidade.
2: Não, eu até acho que às vezes ele fala algumas coisas que fazem sentido, mas ele, poxa, às vezes ele se acha muito na razão e ele bota tudo no mesmo bolo. É pra ficar dentro da analogia do Éboli.
9: Acho que ele se acha o José Mourinho.
2: É, eu acho que ele é muito capaz. Eu realmente
10: vejo... Tá bem próximo, tá?
2: Oi?
10: Tá bem próximo do atual José Mourinho.
2: É, o atual José Mourinho é muita coisa.
9: Não compara, não compara, por favor.
2: Não, né? É que o atual não vem de bons trabalhos, né?
10: É exatamente, é aí que eu tô querendo chegar.
9: Vamos ver no real, vamos ver no real. Mas,
2: mas assim...
10: Carreira do, eu não tô querendo comparar, só tô comparando.
2: Não, carreira ninguém falou no carreira. Mas eu acho ele bom treinador. Eu acho ele bom treinador. Pra mim, o Botafogo, vou ser muito direta, objetiva e sem muitos medos do que acham. Pra mim, o Botafogo, se demitir hoje o Franklin Carvalho, é a mesma coisa que o Vasco demitiu o Pedro Emanuel. É atirar no técnico, sendo que não resolve outros problemas, entendeu? O Botafogo tá tentando fazer bolo, não é sem fermento, é sem o forno. O Botafogo não tem quem coloque a bola pra dentro da rede, gente. E aí eu tenho que ser coerente em relação ao que eu falei aqui. E nos outros lugares e nos vídeos também, nas redes sociais, que a Thalita Júdice se comanda muito bem no Futebol Globo CBN. O Botafogo, 26 de julho, no fim de julho, são três jogos desde então, o Botafogo estava ganhando do Cruzeiro fora de casa. E a gente estava falando sobre como o Franklin Carvalho estava fazendo muito com pouco. Sobre como o trabalho era bom, sobre como estava se desenvolvendo. E eu lembro que eu até falei desse jogo, eu disse assim, olha, e o Danilo nem está jogando tudo isso. E não está. O futebol do Danilo
10: não
2: ficou
10: está
2: muito
10: mesmo.
2: Antes
10: não está
2: da mesmo. Copa do Mundo. Desde então, foi o duelo contra o Fluminense, 1-1, mas que o Botafogo criou para ganhar do Fluminense. Só o Montoro deixou os atacantes do Botafogo na cara do gol 3 vezes nesse jogo contra o Fluminense. Aí teve o jogo contra o Cienciano, que para mim ali o Franklin Carvalho... É, talvez por falta de experiência, ele realmente tentou fazer o bolo sem fermento, sem nem nada pra mexer, sem forma, sem nada, porque as condições eram adversas. Ele tentou fazer isso, fazer o que ele faz aqui em um cenário de altitude. E tem um jogo contra o Vitória que, me desculpem, não é absurdo perder pro Vitória no Barradão.
10: Também não
2: acho. O Vitória no Barradão é um timaço. O Barradão, eu arrisco dizer o seguinte, o Barradão é o melhor mando de campo, é o mando de campo que mais decide no futebol brasileiro. E acontece. Então assim, eu não posso ser tão incoerente a ponto de há 2 semanas tá falando que o cara tava fazendo muito com pouco e depois de um 6-1 pedir, ou achar correto ou coerente ou justa a demissão dele. Não vejo dessa forma. Acho que o 6-1 foi um negócio fora da curva. Que o time tem dificuldade de fazer gol? Tem.
10: É,
2: mas o time está criando.
10: Mas assim, eu também sou contrário a decisões extremas. Mas dizer que ele não tem que ser questionado depois do 6-1, eu também acho. Ele não tem, eu não demitiria, não. Tô contigo nessa.
2: Mas o questionamento é tipo assim, Franklin, qual é a próxima medida para quando o time for encarar a altitude de novo?
10: Aí é que tá. Aí é que tá. Eu acho que o questionamento a ele tem que ser num tom um pouco mais acima. Porque tem que haver cobrança. Tem que haver cobrança. O que aconteceu lá em Cusco não foi algo normal.
2: Não,
10: então é preciso saber o que, tocante a ele, dentro dessa anormalidade aconteceu. Então, assim, eu acho que o questionamento em relação ao que aconteceu ontem em Salvador é um. E eu estou de acordo com tudo que você disse. O Barradão é um grande jogador do Vitória hoje. O Vitória é um leão, literalmente, jogando em seus domínios, jogando em casa. Agora, o Botafogo, que perdeu ontem para o Vitória, foi um. E o Botafogo, que perdeu, considerando tudo, altitude, jogo fora de casa, viagem, desgaste, questão emocional, tudo isso, velocidade da bola, tudo isso. O Botafogo não poderia ter perdido de 6-1 para o Cienciano. Então eu acho que se está sem forno, se está sem avental, se os ingredientes não são tão bons, eu acho que a revelia de tudo isso, ou mesmo contando com tudo isso, é preciso chegar ali o Henrique Jacquin, sabe, lá do Pesadelo na Cozinha, para cobrar dele. Alguma
2: não,
10: coisa
2: totalmente.
10: Diferente precisa ser feita.
2: Mas será que não teve essa cobrança?
10: Aí é que tá, eu acho que precisa ver se não houve, e se houve, houve com razão.
2: Não, mas o meu ponto é, a gente não sabe se houve ou não. Provavelmente houve. Mas
10: eu sou contra
2: a demissão. O que que sai disso?
10: Esse é o meu ponto.
2: Oi?
10: Eu sou contra a demissão, não sou a favor.
2: Sim, o meu ponto é, é que às vezes fica uma coisa assim meio que no ar, né? A gente não sabe se aconteceu ou não essa cobrança. Só que o clube não vai lá televisionar a cobrança. Eu acho que essa cobrança aconteceu. Ninguém toma 6-1 assim e fica por isso. Se não aconteceu, aí o errado não é o Franklin. O errado é a diretoria do Botafogo. Que depois de um 6-1 nem cobra o técnico e depois cogita demitir. Isso é alguém que não sabe lidar com a mínima adversidade. Agora, não, é inadmissível tomar 6-1. Ponto. Concordo totalmente com o que você falou. Agora, também acho que foi algo muito fora da curva. Foi muito circunstancial em relação ao que o Botafogo estava jogando.
9: Essa é mais uma situação que ele vai ter que conviver. Não parece que o ambiente do Botafogo, pelo menos a direção, nesse momento esteja disposta a demiti-lo, né? Apesar de toda a atmosfera complicada e conturbada que existe no Botafogo, inclusive jogando contra o trabalho do próprio treinador. Mas assim, a gente não começou ontem no futebol e sabe o quanto ainda fica de impacto após uma derrota como essa, né? Que é uma derrota que entra para a história. Qualquer ponto negativo na história de um clube pesa,
10: sim, sim,
9: contra os envolvidos, né? Então, ele vai ter essa marca negativa e ele vai usar os jogos para diminuir um pouquinho, para curar um pouquinho essa cicatriz, né? Para fechar um pouquinho essa ferida. Mas tem que fazer isso logo. Porque eu falei, o bolo desandou. O 6-1 é aquele ingrediente que do nada aparece e desanda um bolo que tá bacana. O trabalho dele era bom e é bom. É bom. Né? O recorte, por ser pequeno, ele pode ser considerado facilmente um ponto fora da curva. Até porque há outros, né, outras situações que também ajudaram, que estimularam esse placar. Não deve servir como justificativa plena a altitude. Foi a pior derrota em competições internacionais na história do Botafogo, gente. Isso é um ponto negativo muito sério. Mas para ser administrado também com seriedade. Às vezes isso acontece no futebol. Mas não tenha dúvida, é uma pressão a mais que ele ganha e ele vai ter que provar isso rapidamente, já nos próximos jogos. Acho que contra o Vitória ele também não foi feliz em algumas tomadas de decisão. Apesar de toda a força do Vitória no Barradão. Mas ele vai conviver com isso. E ele vai ter que rapidamente recuperar a boa imagem que ele tinha junto à opinião pública, junto ao torcedor, que a gente sabe, causa muita pressão na decisão dos dirigentes. Então, por mais que hoje o dirigente do Botafogo não esteja disposto a demiti-lo, cara, mais um ou dois resultados ruins vai sucumbir diante da pressão, porque o torcedor do Botafogo, ele viveu uma mudança de expectativa nos últimos 3 anos muito brusca.
10: Verdade.
9: A tolerância é mínima, é zero, a irritação é muito grande. Então, ainda para um técnico que não tem um lastro profissional, né, o que ele tem é o trabalho no Botafogo. Antes do Botafogo, ele não tem nada que defenda ele. Então, é isso. A imagem, houve um arranhão sério causado pelo 6-1. Pode cicatrizar e pode seguir adiante no trabalho? É o que, na minha opinião, deveria acontecer. Mas no futebol, nem sempre isso acontece. Na maioria das vezes,
10: é verdade.
9: Não acontece.
10: É verdade. Ô, Duda, rapidinho para você meter o pé. Flamengo, Fluminense, Vasco e Botafogo. Quem avança e quem fica pelo caminho?
9: Flamengo, Fluminense e Vasco passam. Botafogo fica.
10: Beleza. Então, até a próxima, hein, Duda?
9: Valeu, um abraço, Hugo. Valeu, Mi. Tchau,
10: valeu,
9: tchau.
10: Bom programa.
2: Valeu.
10: Michele, rapidamente pra gente fechar aqui, já que o Éboli também palpitou. Avançam 3, avançam 4, avançam 2, avança só 1, avança ninguém. E aí?
2: Fluminense, Flamengo, Vasco classificam. Botafogo fica pelo caminho.
10: Eu acho que os 4 avançam, tá? Eu acho que o Botafogo,
2: tomara, né,
10: vai conseguir a classificação heróica, milagrosa na quinta-feira. E você vai estar lá, eu estarei lá. A gente vai transmitir aqui no Futebol Globo CBN, aqui na Rádio Globo, a histórica classificação do Botafogo.
2: Tomara.
10: Eu
2: será
10: acho,
2: épico.
10: Michele.
2: Tomara mesmo. Porque eu realmente acho que o Franklin faz um bom trabalho. Eu acho que esse Botafogo tem bons jogadores. Claro que tem coisas a ajustar, mas quem sabe Arthur Cabral e companhia não estão guardando os gols para quinta-feira.
10: Tomara. E acho que tem tudo para acontecer, sim. Até porque, vamos lá, tudo bem, futebol não tem merecimento. Mas aquele Botafogo que a gente transmitiu lá em Cusco, lá no Peru, semana passada, aquele não é o Botafogo, gente. Eu não tô aqui fazendo média com ninguém, mas o Botafogo não é, como a Michelle falou, o Botafogo que pegou o Cruzeiro e venceu em BH, o time que tá em ascensão no Campeonato Brasileiro, que tá aí oferecendo dificuldade ao Flamengo, que é o melhor elenco da América do Sul, numa classificação para Libertadores. O Botafogo venceu adversários, vinha apresentando futebol e resultados. Futebol que o Botafogo jogou lá em Cusco, no Peru, tudo bem, pode ser fatal para a classificação do Botafogo, que tem tudo nesse momento para não acontecer, embora eu acho que vai acontecer. Mas aquele Botafogo que acompanhamos lá em Cusco, levando de 6, aquele não é o Botafogo. Aquele não é o Botafogo. Enfim, a partir de agora, 7h57, a galera vem com a gente pelo WhatsApp.
11: Opa! Um passito para adelante, Maria. Um, dois, três. Um passito para trás.
10: 21979988. Olha o número aí, ó. 21979988. Eu quero saber o seguinte: amanhã tem Fluminense, quarta-feira Flamengo, quinta Vasco e Bota, Libertadores e Copa Sul-Americana. Entre os quatro grandes aqui do Rio de Janeiro, quem é que passa? Quem é que vai ficar pelo caminho? Você pode falar do resultado? Ah, vai ter pênalti, não vai? Vai vencer, vai perder? Eu quero saber o seguinte: Flamengo, quarta-feira, avança ou vai ser eliminado? Amanhã, o Fluminense se classifica ou vai ficar fora das quartas de final da Libertadores? Quinta-feira, o Vasco vai para as quartas de final da Sul-Americana ou vai ser eliminado? E o Botafogo vai fazer um milagre, chegar às quartas de final ou se despede da competição? 21979988. 21979988. Você diz seu nome, de onde está falando e os seus palpites aí. Quem classifica, quem é que vai ser eliminado? 20 segundos, gente. Dá para fazer tudo no máximo 20 segundos. Eu tô esperando a sua participação. 7h58. O Globo Esportivo volta já.
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0: Os craques da Rádio Globo batendo uma bola com você. De volta às 8:02, 8:02 da noite. Aqui com você no Globo Esportivo, que vai até às 9, né? Você já sabe, com muitas informações, muitas opiniões. A galera já tá mandando mensagem aqui, todo mundo palpitando, né? Beleza, daqui a pouco a gente vai colocar essa galera no ar. Galera já fazendo o Globo Esportivo com a gente. Muito bom saber. 8:03, eu tô nessa, Michele Silva também. E a gente tá querendo saber dos trepidantes quais são as próximas rapidinhas.
1: Rapidinha. 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
2: Rapidinha.
1: Rapidinha.
2: Rapidinha.
1: Rapidinha.

0: lá pela primeira vez ontem à noite após a Copa do Mundo. O zagueiro do Flamengo pediu pés no chão, apesar da boa sequência de jogos, com duas vitórias no Brasileiro e um empate fora de casa com o Cruzeiro no Mineirão pela Libertadores da América.
1: Nós temos que ser lineares sempre. Eu acredito que quando o resultado também não veio, não é que as coisas estavam todas ruins. E agora que nós vencemos por 5-1, também não temos que estar super feliz, super exaltado. Obviamente, valorizar o trabalho, mas é a palavra equilíbrio que a gente vem pregando muito dentro do nosso ambiente, principalmente nos momentos de mais dificuldade, maior pressão, manter o ambiente blindado da melhor maneira possível e trabalhar dia a dia, melhorando, focando no próximo jogo. Isso é o que a gente tem feito.
0: Danilo soma 17 jogos esse ano e ainda não marcou pelo Flamengo. Será que está aguardando para a Libertadores da América mais uma vez?
2: Será?
3: Vasco! Rapidinho do Vascão da Gama, fala Guilherme Pradella.
4: A derrota do Vasco para o Santos manteve o time dentro da zona de rebaixamento pela oitava rodada, sendo a quinta seguida. A primeira vez que o time entrou no Z4 nesta edição do Brasileirão foi na terceira rodada e ficou até a quinta.
3: Botafogo! 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
5: A derrota do Botafogo para o Vitória aumentou a pressão sobre o técnico Franklin Carvalho e colocou a permanência do português ainda mais em xeque. Pesa muito a goleada sofrida para o Cienciano na última quinta-feira, por 6-1 na Copa Sul-Americana. Um dos nomes já ventilados nos bastidores de General Severiano é o de Jair Ventura, técnico do próprio Vitória e filho do ídolo Jairzinho, que começou sua carreira nas categorias de base do Botafogo.
3: E a rapidinha do Tricolor é com Bruno Faria.
6: O meia Savarino sentiu dores na panturrilha direita durante o treino de ontem e ficou no Rio de Janeiro para ser submetido a um exame de imagem. Riquelme Felipe foi outro que ficou fora da viagem do Fluminense para a Argentina. O meio atacante sentiu dores na região do pubis e acabou vetado do confronto. A equipe tricolor embarcou ontem à noite para Mendoza, onde vai enfrentar o Independiente Rivadavia pelo segundo jogo válido pelas oitavas de final da Libertadores. O tricolor terá dois importantes desfalques para a partida e depende de qualquer vitória simples para avançar na competição.
3: 8:06.
2: Flamengo!
3: Vamos falar do Mengão. Peraí. Deixa eu...

0: Aqui, não. Ah, não, então Renan Moura tá na área, sim. Tá na...
1: Mas é evidente que eu tô na área. Hugo e amigos ligados aqui nesse Globo Esportivo. Flamengo e Cruzeiro chegam em alta, né, Hugo? Para as oitavas de final da Libertadores da América, jogo da volta, quarta-feira, 21h30 no Maracanã. Todos os ingressos já vendidos e promessa de quase 70 mil torcedores com transmissão, é claro, desse jogão no Futebol Globo CBN. Se o Arthur Jorge conta com as voltas do Fagner e do Lucas Romero, que cumpriram suspensão, mas não terá o Matheus Henrique, o Leonardo Jardim recebeu uma ótima notícia hoje com a volta do Bruno Henrique aos treinos. O atacante que recebeu uma dura entrada na canela no Mineirão e se queixava de dores durante a semana, fez tratamento, chegou a se preservado do jogo contra o Mirassol ontem em São Paulo e hoje esteve em campo normalmente pela manhã, treinando com os reservas, já que os titulares fizeram apenas um regenerativo na academia. A questão é que Alexandro, Vitão e Nico de la Cruz seguem no departamento médico e dificilmente serão liberados para o duelo da volta. O Cebolinha também é um mistério, Hugo. Recuperado de um quadro gripal, ele não treinou nesta segunda-feira integralmente e a sua relação para o jogo com o Cruzeiro segue em xeque. É um verdadeiro mistério, né? Se não tem ainda o DM zerado como gostaria, pelo menos o Leonardo Jardim teve ontem uma prova de alguns jogadores que viviam no ostracismo dando a volta por cima e fazendo um grande jogo. O primeiro deles foi o Jorge Carrascão. Talvez o colombiano seja o principal destaque do mês até aqui. São 3 assistências e 1 gol em 3 jogos em agosto. Ontem participou de todos os 5 no Maião. Anotou 1, gerou outra assistência ou participou do início da jogada nos ataques efetivos do time. Por mais que julgue ainda não ter atingido o ápice do trabalho, o técnico português acredita que o Flamengo vem numa crescente importante após a volta dos convocados e dos treinos durante aquela paralisação para a Copa do Brasil. Um período fundamental para retomar a confiança e o bom momento do time, que chegou a ter 7 vitórias seguidas sob o comando do treinador antes mesmo do Mundial.
2: Ah, sim, o que eu referi, não disse para os torcedores terem paciência, eu simplesmente expliquei o facto de do Flamengo não ter o grupo para trabalhar durante 2 meses. Eu, por acaso, eu vi um treinador agora da Liga Inglesa, penso que foi na Taça da Liga Inglesa, que dizia que não teve tempo para treinar os seus jogadores, normal. E começaram só agora, a Taça da Liga Inglesa foi há 4 dias atrás. Nós já começamos há 2 semanas atrás, por isso é importante para o treinador ter os jogadores para treinar, porque ao contrário que muita gente possa pensar, não é só trazer o jogador e ele tem que jogar, não é? Ele tem que isto é um jogo coletivo, e um jogo coletivo é preciso que exista dinâmica entre todos os participantes. E isso é a ideia. Evoluímos, estamos a evoluir, queremos continuar a fazer mais e melhor. E temos um próximo jogo importante, a segunda parte do jogo do Cruzeiro, que será um jogo outra vez forte, um jogo em que as duas equipas vão procurar a qualificação. Nós em casa, com a ajuda dos nossos adeptos, que com certeza queremos fazer uma boa exibição e também concluir num resultado positivo que permita a nossa ida para os quartos de final.
1: Outro que também retornou ontem em grande estilo foi o Luiz Araújo. De volta ao Maião, estádio que deu os primeiros passos na carreira, o atacante marcou um dos gols perante os familiares e recebeu elogios do treinador, que o trata como se fosse um verdadeiro pupilo, já que sempre foi admirador do futebol do Luiz Araújo.
2: Com certeza que foi uma baixa importante, porque o Araújo tinha sido um dos jogadores que em Portugal, na intersessão, tinha mostrado uma performance muito boa. Foi pena termos o perdido. Com certeza que é um jogador que eu gosto, é um jogador que quando eu cheguei cá estava com muitas dificuldades e voltou a criar o gosto pelo jogo, voltou outra vez a crescer. É um jogador que eu já conheço há muitos anos, ele foi para a França e ele ainda era miúdo. Ele esteve até na nossa shortlist do Mónaco quando ele foi para a França, e por isso eu acredito que é um jogador que vai nos ajudar durante a pré-temporada. É importante a gente não ter 11, é importante a gente ter um grupo com soluções, que de um momento para o outro temos jogadores lesionados, temos jogadores abaixo de forma, temos jogadores que aos 60 minutos já não têm a capacidade de fazer o que a gente pretende, e a gente tem que ter sempre jogadores disponíveis. E o Araújo é um jogador desse, é um profissional a sério, um jogador que, do coletivo, que dá o seu máximo em prol da equipa também.
1: O Flamengo chega para o jogo contra o Cruzeiro com a menor distância para a liderança do brasileiro, para o Palmeiras, né? Desde março. De 8, a diferença caiu agora para 3 pontos, e com um jogo a menos do Flamengo e outro confronto direto no Nubank Park. Pode parecer loucura, mas na próxima rodada, o Flamengo vai enfrentar o Cruzeiro no Mineirão pela 24ª rodada do Brasileirão. Alguém vai ficar de bico, né, Hugo? Porque um ou outro estará eliminado da Libertadores da América. Se hoje o Flamengo soma 45 pontos e é o vice-líder da Série A, vai vendo também o crescimento do Cruzeiro na tabela com Arthur Jorge. O time é o 5º colocado, já com 36. Um abraço, Hugo.
0: Valeu, Renan Moura com as informações do Mengão, que vai na quarta-feira buscar para cima do Cruzeiro no Maracanã, lotado de rubro-negros, uma energia incrível, eliminar o Cruzeiro do campeonato, da Copa Libertadores da América. Antes de eu chamar a Michele Silva, deixa eu só confirmar aqui que com gol de Carbonero aos 2 minutos do primeiro tempo, o Inter já está derrotando o Remo por 1-0. Temos quase 13 minutos dessa primeira etapa, Internacional 1, Remo 0. Mas ele não sabe de Cruzeiro. É verdade, verdade. Um abraço pro meu amigo André Luiz, lá em Três Rios. É ele que eternizou o CEI da Globo. É isso aí, valeu. Grande André Luiz. Bom, Michele Silva. Estamos acompanhando um Flamengo para cima de um Cruzeiro em ascensão. Um Cruzeiro que faz com o Arthur Jorge um trabalho muito bom. Mas o Flamengo, sim, com a sua condição, como a gente lembrou aqui, de melhor time, melhor elenco do país, do continente, tendo que vencer em casa. Uma simples vitória classifica o Flamengo. Pode parecer simples. O simples é só na questão numérica mesmo, porque dentro de campo, simplicidade não tem nada, né, Michele?
3: É, jogo de equilíbrio, né, Hugo? A gente tá falando aí de um dos times que, se não fosse o trabalho do Tite lá no começo do ano, e aí fica o recado. Olha como o campeonato estadual engana, né, todo mundo. E tem mais times sofrendo disso, né? O Grêmio com o Luiz Castro, o Cruzeiro demorou a entender que o trabalho do Tite não era bom, perdeu muitas rodadas, poderia estar brigando inclusive até mais em cima ali na tabela de classificação do Campeonato Brasileiro. E o trabalho do Arthur Jorge mostra isso, né? Como o Cruzeiro perdeu tempo com o Tite. Agora, se não fosse pelo trabalho do Tite, que foi muito ruim no começo do ano, estaríamos falando aí da, talvez, vamos colocar assim, terceira força nacional, né? E aí, candidata a Libertadores, a Brasileiro, ainda tem, né, essa possibilidade no Brasileiro, não tá proibido, mas ficou um pouco mais difícil, né, considerando o cenário. Agora, na Libertadores da América, o Cruzeiro ainda é candidato, se encontraram cedo esses dois, né, times muito fortes. Eu ainda acho que se tem algum favoritismo no jogo, tá pro lado do Flamengo, por jogar em casa, no Maracanã, diante da sua torcida, tem mais elenco e mostra mais variações de jogo, ao contrário do Flamengo do Felipe Luiz no ano passado. O Flamengo do Leonardo Jardim é um Flamengo que, recentemente, até mencionei isso no vídeo pós-jogo que gravei com o Edson Mauro ontem. É um Flamengo atual que consegue equilibrar melhor esses dois estilos, né? Ele consegue fazer um jogo bem parecido com aquele do Felipe Luiz, de posse de bola, de um jogo controlado pela posse, fica com a bola no pé para controlar o adversário e se dosar também nas partidas. E também faz um jogo um pouco mais direto, de transição, que é uma marca do Leonardo Jardim, né? Aquela posse mais vertical, a objetividade com a bola, que ele sempre fala desde o dia 1 com a camisa do Flamengo. Então, é um Flamengo muito equilibrado, consegue oferecer respostas para diferentes cenários do jogo. E tem elenco, né? Na pior das hipóteses, quando o Cruzeiro começar a substituir o Flamengo também, eu aposto muito mais no banco do Flamengo do que no banco do Cruzeiro.
0: Ah, sim, sim, sim.
3: Então, o Cruzeiro ele tem um dos melhores elencos, mas não está no padrão que é o Flamengo. Repito, até na comparação Flamengo e Palmeiras. Para mim, o elenco do Flamengo sobra e sobra muito. É um elenco muito qualificado. São peças compradas prontas, e isso faz toda a diferença, ainda mais em um jogo eliminatório.
0: É verdade. 8:16. Vasco! Bora falar do Vascão da Gama e o Guilherme Pradella tem as informações. Alô, Pradella.
4: Tudo bom, Renan, Michele, boa noite para vocês, para quem acompanha o Globo Opa. Esportivo. A falta de eficácia do ataque do Vasco da Gama é algo que tem chamado a atenção. Mas não é de agora. O time que, dentro do Campeonato Brasileiro, apresenta números como o primeiro em número de finalizações, com mais de 17 chutes por jogo, terceiro em finalizações no gol, pouco mais de 5, também é o 17º melhor ataque, com apenas 23 gols marcados. Contra o Santos, no final de semana, pela 23ª rodada do Campeonato Brasileiro, chutou 19 vezes, mas só 3 na direção do gol. Já o adversário finalizou 11 vezes, 5 na meta de Léo Jardim e 3 acabaram entrando. A falta de eficácia é algo que vem preocupando o treinador. Para tentar melhorar, fala-se em contratações. 2, inclusive, já estrearam no final de semana, Colídio e Sousa.
5: O Facundo, mesmo não sendo um camisa 9, é um jogador que também pode fazer as três posições da frente, ponta e atacante, com características diferentes, como é lógico, daquele camisa 9 que vocês estão a falar, o atacante, e por isso mesmo nós estamos a avaliar também que é um momento difícil do mercado. É um momento onde temos que avaliar bem quem vem, porque quem vem tem que fazer de facto a diferença, tem que ajudar quem cá está, e quem cá está precisa dessa ajuda. Agora temos que avaliar bem que tipo de jogador é que vamos ter, porque trazer por trazer acho que não acrescenta nada. Acho que tem que ser jogadores que venham para poder fazer a diferença. Mais do que a quantidade, tem que ser a qualidade, que tem que ser o nosso foco. E por vezes essas oportunidades se calhar até só vão começar a surgir agora, quando, por exemplo, clubes da Europa vão começar a libertar jogadores nos seus plantéis, porque vão fechar os plantéis e há jogadores que vão ficar excedentários. Se calhar pode ser uma oportunidade de se poder ir buscar alguns jogadores. Agora, efetivamente, isso está a ser tratado com a diretoria, e eles sabem aquilo que são as nossas necessidades. Não é só pelo resultado de hoje, é porque de facto precisamos urgentemente de concretizar aquilo que são as oportunidades que estamos a criar. E continuar a trabalhar.
4: O Vasco, que pela 8ª vez termina uma rodada dentro da zona de rebaixamento, e para tentar fugir dessa situação precisa melhorar o seu desempenho. Já são 7 jogos sem vencer, penúltimo colocado com 22 pontos à frente apenas da Chapecoense, e para não depender de adversários precisará subir de 33% para 50% o seu desempenho na competição. A conta é simples: 46 pontos é um número considerado ideal para qualquer equipe escapar do rebaixamento. Na história dos pontos corridos, nenhum time foi para a Série B com esse desempenho. O Vasco, portanto, precisa fazer 24 dos 48 pontos que tem ainda em disputa. Para se ter uma ideia, times que têm 50% de aproveitamento, que seria o necessário para atingir essa pontuação, são clubes que hoje estão lutando pela Libertadores da América, como o Bahia, sexto colocado com 49% de aproveitamento, e o Bragantino, sétimo colocado com 48% de aproveitamento, assim como o Atlético Mineiro, que é o 8º. O Cruzeiro, hoje, na 5ª colocação, tem 52% de aproveitamento. Renan Moura.
0: Valeu, obrigado aí pelo elogio, Guilherme Pradella aí, ó. Foi elogiado aí, obrigado, valeu, isso aí. Bom, quem tá precisando de elogio é o time do Vasco, que dentro de campo chuta, chuta, chuta, finaliza, finaliza. Agora é acerta, acerta, acerta, chuta, chuta, finalizar, finaliza. Acertar que tá mais complicado, né, Michele?
3: Bem mais complicado. Esse aproveitamento aí que trouxe pra dela chama muita atenção, né? Não é a primeira vez.
0: É verdade.
3: É impressionante. O Vasco, ele repete esse roteiro, né? Nos jogos em que queria mais, né? Também não dá pra dizer que virou habitual, né, Hugo? Porque há pouco tempo atrás o Vasco não criava pra fazer gol também, né? Passou a criar mais.
0: Exatamente, exatamente.
3: Nos jogos. Tem essa boa notícia para os vascaínos e vascaínas agora.
0: Pois é, mas na hora do vamos ver, criar muito, criar pouco e não criar nada e não converter em nenhum dos três cenários, acaba sendo, para o objetivo que o Vasco está buscando, a mesma coisa, né?
3: Exato. E aí, realmente, é uma questão de conversão mesmo, né? É a mesma coisa o debate sobre posse de bola. Ah, mas teve 60% de posse de bola. O adversário teve 30 e saiu com os 3 pontos, de nada adiantou seus 60% de posse de bola. Então, tem que pensar na qualidade das finalizações, a qualidade das chances, e para mim, são chances muito boas, são chances de qualidade que o Vasco tá criando, só que realmente precisa melhorar esse aproveitamento. Teve um período que não contou com o Andrés Gomes, né, que agora ele passa, volta, né, e aí, e é um cara que agrega muito pro ataque do Vasco, porque tá sempre arrastando a marcação, tá sempre incomodando.
0: O problema dele
3: drible.
0: É a finalização, né?
3: Mas depende do... Depende de onde ele finaliza, né? Da condição que ele finaliza. Eu percebo que o Andrés Gomes, cara, se ele tá muito ansioso, assim, ele precipita e ele erra muito o gesto técnico da finalização. Mas às vezes ele é capaz de acertar uma finalização como a que ele fez contra o Mirassol. Então como é que o jogador tem aquela finalização e às vezes manda a bola na lua? Tecnicamente ele tem aquilo ali no pé. Ele tem essa capacidade técnica. Mas depende do cenário em que ele tá ali no jogo, ele coloca aquilo ali ou não. Eu acho que tem muito a ver com ansiedade, assim. E muitas vezes o Vasco ficou dependente demais dele, né? Então eu acho que tem muito a ver com isso. Mas outros nomes podem aparecer mais. Cuiabano é um lateral que tem finalização, que pode aparecer mais.
0: Sim, o próprio
3: Puma, que até acho que acertou uma bola na trave nesse jogo contra o Santos, também pode aparecer mais fazendo isso. O Thiago Mendes, chegando à frente, agora ele tem um volante, um primeiro volante de marcação, inclusive dois, né, porque o Vasco também contratou o Sosa, permite que ele fique um pouco mais solto, pode aparecer finalizando. O Spinelli, não vou dizer o Spinelli, porque o Spinelli tá complicado, né?
0: Ai, é verdade.
3: Vamos respirar junto. Que
0: sim, sim, sim, sim, um, dois, olha, o último de três.
3: Foi.
0: É, Spinelli, isso aí.
3: Spinelli tem que ter um pouco mais de familiaridade com a bola.
0: Talvez ser apresentado a ela, né? Porque...
6: Não vai, não!
0: Pelo menos que eles façam as pazes, né? Porque parece que quando ele chega, ela foge. É o espalha... Não tem o espalha-rodinha? Lá no sul tem essa expressão, espalha-rodinha, Michele?
3: Não. O que é espalha-rodinha?
0: Espalha-rodinha é aquela pessoa que chega, aí tá tendo uma rodinha aqui de conversa, aí a pessoa chega aí, ó, rapidamente, nossa, vai um pra cada lado.
3: Aí é triste,
0: né? Eu acho que o Spinelli tá sendo visto pela bola como espalha-rodinha, porque quando ela chega...
3: E o pior é que ele briga por ela, né? Ele tá sempre aí, ali, indo de bolinho em bolinho.
0: Verdade.
3: É um cara batalhador, isso não dá pra tirar dele.
0: Ele quer essa relação.
3: É, mas assim, tem que melhorar. Tem que melhorar. Joga no Vasco, amigo. E eu sou daquelas que acredita que o ser humano pode tudo. Ele pode evoluir, ele pode se desenvolver, pode aprender e melhorar. Então, vamos lá, Spinelli. Ajuda aí, né, querido? Tá difícil.
0: 8h24.

0: 21979988, olha o número aí, 21979988. Eu quero saber a sua opinião em relação aos quatro grandes aqui do Rio de Janeiro nas Copas Libertadores e Sul-Americana. A dupla Fla-Flu classifica para as quartas de final da Libertadores ou não? É só o Flamengo que vai classificar ou não? É só o Fluminense que vai classificar ou então é nenhum dos dois? E na Sul-Americana, vai dar Vasco? Vai dar Botafogo? Os dois vão avançar? Não, não, ninguém vai passar. Eu quero a sua opinião. 21979988. Bota a galera no ar.
1: Boa noite, Globo Esportivo. Boa noite para todo mundo. Um abraço. Bom começo de semana para todos aí. Então, a respeito dos cariocas, se vai passar, só o Flamengo que passa. Botafogo não passa, que não merece. Fluminense não passa, o Vasco não passa. E o Palmeiras também não passa. Só o Flamengo que passa. Eu estou na melhor rádio do Brasil, Berg de Barra Mansa. Um abraço para todo mundo. Rádio Globo.
0: Alô, Berg.
1: Obrigado por tudo.
0: Parceira. Grande Berg, direto de Barra Mansa, participando aqui do Globo Esportivo. Para ele, Flu, Vasco e Botafogo dançam. Só o Flamengo avança? Já anotei aqui, Berg, valeu. Bota a galera no ar.
2: Boa noite, Rádio Globo, aqui é Mício Requer Bahia. Eu acho que o Flamengo passa, o Fluminense passa, o Vasco perde e o Botafogo também perde. Valeu.
0: Então, dupla Libertadores avança. A dupla Sul-Americana cai fora. É isso, Mício? Então anotei aqui, grande Mício, direto de Jequié, na Bahia. Mício é parceiro também, tá aqui com a gente, participando, mandando recado e palpitando, claro, representou Mício. Um abraço para você, 8h26.
3: 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Boa noite a todos, Lacerda, Tricolor de Anchieta. Rápido e rasteiro, Flusão ganha de 3-2, Vasco ganha de 1-0. Botafogo mete 9-0 nesse time e o Flamengo se classifica nos pênaltis. Todos os cariocas classificados. Eu tô ligadaço na Rádio Globo.
0: Grande Lacerda, 9-0, Michele. Michele, já pensou? A gente lá na cabine do Nilton Santos transmitindo Botafogo 9, Cienciano 0, Michele. Você já pensou, Michele?
4: Estou pensando agora e gostei de pensar. Eu acredito.
0: É verdade. Eu
4: vamos
0: tô nessa
4: fogão
0: aí também. Ô Lacerda, eu gostei da sugestão, hein, Lacerda? Ele tá dizendo que o Fluminense vence 3-2, que o Vasco derrota o Olímpia 1-0, que o Botafogo aplica 9-0 para cima do Cienciano e o Flamengo vai nos pênaltis. Então, ou seja, empata nos 90 minutos. Obrigado, Lacerda.
4: Eu gosto de uma disputa de pênaltis.
0: Fala, Michele.
4: Eu gosto de uma disputa de pênaltis.
5: Eu gosto disso.
4: Ninguém aqui
0: em alguns
4: quer,
0: casos,
4: né? Mas enfim, vou te falar. Tem um sabor, a disputa de pênaltis é um negócio delicioso. Quando não é o seu time, né?
0: Claro, é que eu ia falar. Nem toda disputa de pênalti é boa. É emocionante ela é, mas nem sempre. Bom, vamos lá, né? Vamos nessa. 8h27.
6: Boa noite, meus amigos da Rádio Globo. Aqui é o amigo Anderson, morador de Irajá. Tô ligadinho na Globo. Em relação ao palpite, passa Flamengo, Fluminense e Botafogo. O único que vai passar é o faixa preta, que não bate ninguém. É o Vasco. Rumo à Série B. Tô na Globo!
0: Grande Anderson aí, ó, direto de Irajá, meu bairro aí. Obrigado, Anderson. Então, ó, Flamengo passa, Fluminense passa, Botafogo passa e o Vasco eliminado, na opinião do Anderson aí, de Irajá. Valeu, grande Anderson, bota mais uma no ar.
7: Fala aí, rapaziada, beleza? Quer assistir? Anderson, Johnny Meriti. Na minha opinião, só o Flamengo passa. Botafogo, Vasco e Fluminense serão eliminados. Só o Mengão vai representar o futebol carioca nas competições internacionais.
0: Valeu, Jean. Um abraço pra você. São João de Meriti. Essa galera manda muito bem. São João de Meriti é uma galera muito especial. Muito, muito especial. Um abraço pra toda a galera ali na Praça da Matriz ali, ó. Vou lá. Essa semana eu vou lá. Essa semana eu vou. Vou lá sim. Essa semana eu vou. Valeu, Jean, um abraço pra você. Só o Mengão que participa das quartas de final entre Libertadores e Sul-Americana? Tá anotado, Jean, valeu. Um abraço pra você. Eu quero ouvir mais uma, eu quero ver a galera.
5: Boa noite, amigos. Aqui é João Luiz de São Gonçalo. O Mengão se classifica e os outros três passam, mas passam vergonha. E sobre o Botafogo, vocês falaram que o bolo desandou por causa do fermento, por causa do forno. Mas como o jogo foi na altitude, faltou o gás também, né? Eu estou ligado na Rádio Globo. Um abraço.
0: Valeu, João. É isso aí, João. Dá sempre aquela zoada ali. Faltou gás pro Botafogo, sim, para conseguir assar o Cienciano. Não assou. 8:29, daqui a pouco a gente vai chamar mais participações aqui, porque o Globo Esportivo volta já.
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2: 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De volta às 8h32, 8h32, com você aqui nesta segunda hora do Globo Esportivo. Muito bom estar com vocês aqui, galera fazendo o programa com a gente. Isso é bom demais, gente. Muito bom mesmo. Olha aqui, antes de eu chamar os trepidantes com as informações rapidinhas, vamos atualizar aqui. Temos quase 34 minutos do primeiro tempo no Beira Rio, Internacional 1. Remo 0, gol colorado foi marcado aos 2 minutos de jogo pelo atacante Carboneiro. Então, o Internacional, neste 10º jogo, pela rodada 23 do Campeonato Brasileiro, está vencendo por 1-0. Podia estar mais, Michele?
5: O Inter tem umas coisinhas de Vasco, às vezes, viu, Hugo? Já criou para estar 3-0 aí, mas a galera gosta de perder um gol, viu?
2: É verdade, Michele, verdade, Michele. Ah, eu ia falar. Bom, vamos falar aqui dos trepidantes às 8h33 com informações rapidinhas.
6: Flamengo!
2: Mais uma rapidinha do Mengão aí, Renan Moura.
7: O Flamengo divulgou hoje os 10 finalistas entre mais de 8 mil desenhos realizados por torcedores comuns que se inscreveram no projeto Manto da Nação. A votação da melhor peça ocorre no site mantodanação.flamengo.com.br até o dia 30 desse mês. O vencedor será divulgado em setembro, quando começa a confecção em parceria com uma fornecedora de material esportivo. A entrega do novo uniforme aos compradores ocorrerá em dezembro, com a pré-venda já a partir do mês que vem.
2: Vasco! Rapidinha do Vascão da Gama, mais uma pra dela.
8: Pedro Emanuel ainda segue sem vencer no Campeonato Brasileiro. Já são 9 jogos pelo Vasco, sendo 4 pela competição nacional, com 2 empates e 2 derrotas. Os únicos triunfos do treinador à frente do clube foram pela Copa do Brasil contra o Fluminense e contra o Independente Medellín da Colômbia na Sul-Americana.
2: Botafogo! Rapidinha do Botafogo, mais uma, André Neto.
9: Um grupo de torcedores do Botafogo protestou contra a equipe no desembarque da delegação alvinegra no Rio de Janeiro após as derrotas para Vitória e Cienciano. O técnico Franklin Carvalho foi o principal alvo das reclamações, com pedidos de demissão do português. Os jogadores desceram do ônibus acompanhados do presidente do Clube Social, João Paulo Magalhães, e do diretor de futebol, Léo Coelho, antes de retornarem sob forte esquema de segurança.
2: Mais uma rapidinha do Tricolor, conta aí, Bruno Faria.
10: Germancano foi o grande nome da vitória do Fluminense por 3-2 sobre o Palmeiras no Maracanã. O resultado encerrou uma sequência de 8 partidas sem vencer e marcou também o primeiro triunfo de Marcão desde que assumiu o comando da equipe. Para Germancano, a noite teve um significado bastante especial. O atacante voltou a balançar as redes em 2026, após um período complicado, marcado por cirurgia e diversos problemas físicos.
2: 8h36, Botafogo! Vamos falar do Fogão. André Neto, conta as últimas do Fogão. Vai, André.
9: Muito boa noite, amigos do Globo Esportivo. O Botafogo fechou uma semana desastrosa com derrota para o Vitória no Barradão, neste domingo, por 1-0 pelo Campeonato Brasileiro. Depois de sofrer uma goleada por 6-1 contra o Cienciano no meio de semana pela Copa Sul-Americana, o técnico Franklin Carvalho fez 3 mudanças no sistema defensivo, mantendo apenas Ferrarese como titular e promovendo a estreia de Lucas Monzon na zaga do Glorioso. Botafogo até começou a partida no Barradão tendo boas chances. A melhor veio com Arthur Cabral, que obrigou o Lucas Arcanjo a fazer grande defesa em cabeceio após cobrança de falta aos 14 minutos. Mas a partir do meio do primeiro tempo, o Vitória tomou conta da partida. E aos 23 minutos, Eric entrou na grande área e foi derrubado por Huguinho. Mateuzinho foi para a cobrança do pênalti e bateu cruzado para fazer o gol da vitória da equipe baiana. Vitória chegou a fazer um segundo gol logo na sequência, novamente com Mateuzinho, dessa vez de cabeça, mas que foi anulado por impedimento após revisão do VAR. O time baiano voltou melhor na segunda etapa e o centroavante René perdeu chance sem goleiro, chutando em cima de Vitinho, que apareceu em cima da linha para salvar o Botafogo. Renato Kaiser e Marinho também perderam chances frente a frente com o goleiro Arlesson. A única boa chance do Glorioso no segundo tempo foi em cabeceio de Júnior Santos, que parou em uma boa defesa de Lucas Arcanjo já no final da partida. Com isso, a pressão sobre o técnico Franklin Carvalho aumentou ainda mais. A equipe não vence há 3 jogos, com um empate contra um time misto do Fluminense e as 2 derrotas da última semana para o Cienciano e agora também para o Vitória. O treinador português foi questionado sobre o momento vivido à frente do Glorioso na entrevista coletiva e tratou a pressão de torcida e imprensa como algo normal após a goleada sofrida para o Cienciano, dizendo que a equipe e a comissão técnica têm de manter os pés no chão e seguir trabalhando. Franklin também reclamou bastante da arbitragem após a não expulsão do lateral Ramon, que deu um forte pisão no tornozelo de Danilo. No fim do jogo, o Botafogo ainda teve o atacante Arthur Cabral expulso. O jogador discutiu com o técnico do Vitória, Jair Ventura, e cobriu a boca no meio da discussão com o treinador. Por isso, foi expulso na primeira aplicação da lei que ficou apelidada de Lei Vini Júnior no futebol brasileiro. Com a derrota para o Vitória, o Botafogo agora caiu 2 posições na tabela de classificação do Campeonato Brasileiro e aparece na 11ª posição, com 30 pontos conquistados em 22 jogos. O revés neste domingo aumentou ainda mais a pressão para uma mudança de comando no Glorioso, com a permanência de Franklin Carvalho em xeque. Um dos nomes já ventilados nos bastidores de General Severiano é o de Jair Ventura, técnico do próprio Vitória e filho do ídolo Jairzinho. Jair Ventura começou sua carreira nas categorias de base do Botafogo, assumindo a equipe principal em 2016 e deixando o clube no ano seguinte. Mas antes de pensar em um possível substituto, a direção botafoguense tem de decidir primeiro se continua a apoiar e acreditar no trabalho de Franklin Carvalho ou se dá fim à primeira empreitada do pupilo de Arthur Jorge. Glorioso volta a campo agora na quinta-feira, às 21h30 no Nilton Santos contra o Cienciano, pelo jogo de volta das oitavas de final da Copa Sul-Americana. Depois de perder na ida por 6-1, a equipe carioca precisa de um milagre para seguir viva na competição. Bom, por hoje é isso.
2: Valeu, a vida tá dura realmente, né, pro Botafogo. Obrigado, André Neto, com as informações do Fogão. Que tarefa na quinta, hein, Michele?
5: Nossa, complicadíssimo, né? Mas assim, vamos olhar pelo que pode ser positivo para o Botafogo. Tentar pensar num cenário aqui. O Cienciano é muito forte em função da altitude. Tem times muito, que jogam exatamente na altitude que tem mais, um pouco mais de qualidade. Por exemplo, o Bolívar. O Bolívar é um time que deixou de ser só altitude. Não, o Bolívar é um time hoje um pouco mais qualificado do que isso.
2: Tem
5: o
2: vida além da Bolívia.
5: Exatamente. O Cienciano, ele funciona tanto e depende tanto da altitude que ele gosta de fazer todos os resultados em casa, e o jogo da ida, a proposta estava muito clara, só o Botafogo que não entendeu, que era a ideia do Cienciano de transformar um jogo de 180 minutos em um jogo de 90, né? Que só contasse o jogo da ida, fazer todos os gols possíveis. O Botafogo é um time que cria bastante, normalmente, contra esse adversário que tende a ser mais frágil, acredito que o Botafogo vai criar tanto quanto ou até mais. Aí precisa converter. Tem peças com qualidade para, num dia inspirado, converterem essas chances. É, precisa colocar o pezinho na forma e melhorar ali o aproveitamento. Mas assim, o Botafogo é muito mais time que o Cienciano. Só que vai precisar construir um gol de cada vez. Não dá para chegar pro jogo pensando no placar elástico, claro, que precisa fazer. É jogo para construir um de cada vez. A torcida do lado, retomando confiança. É possível. Eu acredito que é possível. Ainda mais depois da nossa...
2: Falei aqui.
5: Da mensagem do nosso ouvinte do 9-0. Eu tô...
2: É isso aí, 9-0.
5: Tô acreditando.
2: Foi o Lacerda. Foi o Lacerda.
5: Lacerda
2: disse que ia ser 9-0.
5: É isso.
2: Tô confiando. Vai,
5: e tem que acreditar. Que outra opção o Botafogo tem?
2: Claro.
5: Tem que acreditar.
2: Com certeza. 8h41 e a galera tá com a gente.

0: 97.998821. 97.998. Eu quero a sua opinião em relação à dupla Fla-Flu da Libertadores, à dupla Botafogo e Vasco na Copa Sul-Americana. Fla e Flu avançam para as quartas de final? Não, é só um. Qual dos dois? Ah, não, nenhum dos dois vai avançar, os dois vão ser eliminados. Eu quero a sua opinião. Na Sul-Americana, é o Botafogo que vai classificar, o Vasco vai ser eliminado? Não, é o contrário, os dois estão fora. Eu quero a sua opinião. Manda a tua mensagem, 21 97.998. Eu quero ouvir a galera.
1: Boa noite, galera da Rádio Globo. Aqui é o Gilvan Ibiapim, de Brasília, vascaíno roxo. O seguinte... Dos quatro aí do Rio, só quem vai passar é o Gigante da Colina. Esquece, o resto tudo tá eliminado. Certeza.
0: Valeu, Gilvan. Ó, Gilvan, confiança pura no dele, no Vasco, e que os outros vão ser eliminados. Então, Flamengo cai fora, Fluminense cai fora e o Botafogo vai ser eliminado. É a opinião do Gilvan, direto de Brasília. Obrigado, meu amigo. 8h43, galera no ar.
2: Boa noite, Lugo Lago. Boa noite, Michele. E quem fala é Vitor de Bangu, motorista de aplicativo. Meus palpites são: passa Flamengo, passa Fluminense, passa o Vasco. O Botafogo não vai passar porque a conta ficou muito alta. Muito alta pra tirar, entendeu, gente? É a minha opinião. Saudações rubro-negras para todos, boa noite a todos.
0: Valeu, grande Vitor, direto de Bangu, preso aqui em buzina. Isso. Pro Vitor, nosso Vitão lá de Bangu. Olha o Vitão aí, grande Vitão, direto de Bangu, Vitão, Vitão tá em todas, Vitão tá em todas. Pra ele a conta ficou pesada pro Botafogo. Eu acho que o Botafogo avança, viu? Vou repetir aqui, terceira vez eu vou dizer. Pra mim, o milagre que o Botafogo precisa operar na quinta-feira vai ser alcançado. Ah, vamos esperar. Valeu, Vitor, um abraço direto de Bangu, 8h44.
3: Hugo Lago, Evandro Botafogo, essa bola, rapaz, eu queria acreditar que o Botafogo ia reverter, amigo, vai ter que jogar muita bola e a bola entrar, além de competência, muita sorte. O Flamengo, acredito que passe pelo Cruzeiro, que o elenco é bem melhor, amigo, e tem várias opções. Agora, Vasco decidindo o Paraguai, tinha que ter ganho o jogo aqui, complicou, e o Fluminense também, amigo. Na verdade, eu tô achando que só o Flamengo, mas vou torcer pelo meu Botafogo, pelas suas palavras aí também, que é de incentivo, entendeu? Motivação. Vamos pra dentro, tô ligado na Rádio Globo.
0: E não tô falando aqui do nada não, tá, Evandro? Acho sim que o Botafogo vai se classificar quinta-feira, mas vamos aguardar. Um abraço pro Evandro, ele é fogão, mas tá achando que só o Flamengo avança? Tá tudo registrado aqui, bota a galera no ar aí.
4: Fala, galera da Rádio Globo, Fabrício da Tijuca. É, quem se classifica aí, eu acho que somente o Flamengo. Infelizmente, eu queria que o meu Botafogo passasse, mas é quase impossível. É, 1% de chance, e olhe lá, mas depois da vergonha que tomou lá fora, acho muito difícil. Mas, dos cariocas, acho que só o Flamengo tem chance de passar aí tranquilamente. Valeu, galera, um abraço.
0: Abraço pro Alvinegro Fabrício da Tijuca, pra ele só vai dar Mengão. Tá anotado aqui, grande Fabrício, obrigado pela mensagem, obrigado, irmão. Mais uma no ar, 8h46.
5: Boa noite, Rádio Globo, aqui quem fala é o Tião de Santíssimo. É, sobre os quatro times do Rio de Janeiro, Flamengo, Fluminense, Vasco, Botafogo, só dois passam, a dupla pra Flu, Vasco e Botafogo fica no meio do caminho.
0: Valeu, Tião, galera lá em Santíssimo aí, ó. Muito bom saber que em Santíssimo, galera tá ouvindo o Globo Esportivo e o Tião. Tião representou a galera de Santíssimo. Fla e Flu passam, Vasco e Bota fora. Já anotei aqui, Tião, obrigado. Mais uma no ar, eu quero a galera.
6: Boa noite, Rádio Globo, Hugo, vamos lá, seguinte, ó, Botafogo não vai fazer 6 gols, é muito difícil, gente, Botafogo não vai subir, o Fluminense jogou 3 jogos com o Rivadavia, não ganhou nenhum, vai ganhar agora, na casa lá dos caras, na Argentina, também não vai subir, o Vasco, acho que o Vasco vai empatar e vai ganhar esse jogo nos pênaltis, e quem vai subir de realmente mesmo vai ser o Mengão. 4-0 no Cruzeiro. Valeu, Maurício Lima, flamenguista, grande abraço.
0: Valeu, grande Maurício, direto do Rio de Janeiro. É isso aí, valeu, Maurício. Então, 4-0 Mengão? 4-0 Mengão, já anotei aqui. Vasco empata e passa nos pênaltis? Tudo anotado. Obrigado, Maurício. Daqui a pouco tem mais. 8h47, o Globo Esportivo volta já.
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5: 8h50 da noite, reta final aqui do Clube Esportivo Estrepidantes, voltando com informações no pique, hein?
6: Rapidinha.
5: Flamengo! Renan Moura.
7: O Flamengo acertou o repasse do ponta Alan Santos, de 19 anos, para o Benfica de Portugal. O clube português ficará com 50% dos direitos econômicos do jogador e vai integrá-lo ao time B. O Flamengo ficará com o restante desse percentual. A avaliação de Alfredo Almeida, diretor de base do clube, é de que o jogador não teria espaço no time principal quando estourasse a idade e perderia valor de mercado. Assim, ainda para a Europa, para um grande clube, pode fazer esse atleta ser valorizado e render um bom valor também para o Flamengo futuramente. Alan Santos fez 3 jogos pela equipe principal no início do estadual e marcou 5 gols e deu 3 assistências em 17 jogos pelo Sub-20 esse ano. Vasco!
5: Guilherme Pradella.
8: Os próximos jogos do Vasco na temporada. O Olímpia nesta quinta-feira, às 19h, no Paraguai, pelo segundo jogo das oitavas de final da Copa Sul-Americana. Depois tem o confronto contra o Palmeiras, no domingo, às 16h, na capital paulista, pelo Campeonato Brasileiro. Em seguida, tem o primeiro jogo das quartas de final da Copa do Brasil, contra o Vitória, em casa. Volta ao Brasileirão contra o Cruzeiro com o seu mando e encerra essa sequência de 5 jogos contra o Vitória mais uma vez no jogo da volta da Copa do Brasil.
5: Botafogo! André Neto.
9: A SAF do Botafogo elaborou uma segunda versão do plano de recuperação judicial, cerca de 1 mês após a apresentação da proposta inicial. Na nova versão, uma atualização nas partes isentas exclui a proteção prévia à Eagle, rede multiclubes criada por John Textor. Sem a proteção, a Eagle poderá ser cobrada, mantendo ativo o impacto do conflito societário que a SAF define como uma das causas para a crise financeira, inclusive citando a transferência de 146 milhões de euros, quase 900 milhões de reais, para o Lyon da França.
5: Fluminense! Bruno Faria.
10: A vitória sobre o Palmeiras também rendeu ao Fluminense um feito histórico no Campeonato Brasileiro. Com o resultado, o tricolor chegou a 17 triunfos como mandante diante do clube paulista na competição entre 1937 e 2026, segundo os dados da R10 Score. A marca coloca o Fluminense ao lado do Cruzeiro na segunda colocação do ranking. O Internacional aparece na liderança com 24 vitórias, jogando em casa contra o Palmeiras.
5: 8h53. Vamos falar do Flu, conta aí, Bruno Faria.
10: Boa noite, amigos, boa noite a todos. O Fluminense conquistou uma vitória emocionante diante do Palmeiras neste sábado no estádio do Maracanã pela 23ª rodada do Campeonato Brasileiro. Em uma partida de muita intensidade, o tricolor chegou a ficar atrás do placar em 2 oportunidades, mas mostrou poder de reação e conseguiu a virada nos minutos finais. O Palmeiras abriu vantagem primeiro com Gustavo Gomes. Depois Maurício voltou a colocar o time paulista na frente. A resposta do Flusão veio rapidamente. Em apenas 7 minutos, Serna e Germán Cano marcaram e mudaram completamente o cenário da partida, o ambiente do estádio. Para completar a reação, o gol decisivo saiu aos 46 minutos da segunda etapa, garantindo a vitória por 3-2. O resultado também teve um significado importante para o Fluminense, que voltou a vencer depois da paralisação das competições por conta da Copa do Mundo. Agora o foco está totalmente voltado para a Libertadores. O elenco tricolor já está em Mendoza, na Argentina, onde encara o Independente Rivadavia pelo segundo jogo das oitavas de final da competição continental. Aliás, a delegação desembarcou na cidade nesta segunda-feira, já madrugada aqui no Brasil, e iniciou a preparação para o confronto decisivo. O presidente Matheus Montenegro viajou junto com o grupo. Também estão na Argentina outros dirigentes, como Mário Bittencourt e Ricardo Tenório. Entre os jogadores, o Meia Savarino permaneceu no Rio de Janeiro. Ele sente dores na panturrilha e não viajou com a delegação. Por outro lado, o técnico terá uma opção importante de volta ao elenco. O zagueiro Freites está recuperado de um edema ósseo e apareceu entre os relacionados para o confronto. A situação, amigos, é simples. Quem vencer o confronto em Mendoza garante presença nas quartas de final da Copa Libertadores. Se a partida terminar novamente empatada, a classificação será definida nas cobranças de pênaltis. Depois da virada sobre o Palmeiras, o Fluminense agora busca transformar a reação no Campeonato Brasileiro em confiança para avançar também na principal competição continental. E para isso, um retrospecto favorável como visitante na Libertadores. Em 49 partidas, jogando longe de casa na história da competição, o Flusão soma 20 vitórias. Tem 12 empates e apenas 17 derrotas. São 48,98% de aproveitamento, com um número de triunfos superior ao de resultados negativos. Será que amanhã o Fluminense consegue avançar? A torcida acredita até o fim. Valeu, amigos. Um abraço a todos. Ótima semana e até a próxima.
5: Valeu, Bruno Faria, até a próxima. Michele, se tática, tecnicamente, o Fluminense vai apresentar algo suficiente para se classificar, não sei, mas psicologicamente vai bem lá para a Argentina, né? Já está lá, né?
1: É, tem todos os componentes psicológicos, né, de confiança para isso. Até o fato, e aí, não me entenda mal, torcedora que escuta, até o fato de jogar fora de casa nessa hora pode ser um fator para o Fluminense. Ah, é na Argentina. Mas não é contra o River Plate, não é contra o Boca Juniors, não é contra o Rosário Central. Sim, tem torcida, tem história, uma torcida que veio, inclusive, pro Maracanã, né, no jogo da ida. Mas até isso acho que pode ajudar um pouco o Fluminense, sabe? O primeiro passe para trás, a torcida não vai estar chiando nem nada assim. Não que tava atrapalhando, claro que não. Inclusive ajudou muito, né, a vencer o Palmeiras, ajudou demais. Foi o 12º jogador. Mas, considerando esse cenário, né, de que você não vai enfrentar um desses times que o estádio vira um caldeirão mesmo, eu acho que pode ser interessante pro Fluminense e aplicar muito do jogo que fez contra o Palmeiras. Em termos de atitude, principalmente, de forma de jogar, de aproximação, de cooperação entre os jogadores. Não mais aquele Fluminense que tava jogando as últimas partidas com o Zubeldía, os jogadores com a bola isolados. Ninguém dava opção de passe. Isso não tem técnico que ajude, né? Isso aí é atitude do jogador e os jogadores têm que mostrar essa cooperação em campo.
5: Com certeza. 8h57, olha a galera com a gente aí pelo WhatsApp.
3: Opa! 1, 2, 3, um passito pra Maria. 1, 2, 3, um passito pra trás.
5: Tem mensagem? Então bota no ar aí.
11: Boa noite, amigos do Globo Esportivo. Aqui é Moacir Dutra, de São Luís Miti.
5: Fala, irmão.
11: Tricolor de coração. O Botafogo não passa porque só Jesus faz milagre. O Flamengo fica pelo caminho e vai classificar Fluminense e Vasco.
5: Valeu, Moacir. Então, Flu e Vasco. Anotei. Bota mais uma aí no ar.
12: Boa noite a toda a galera da Rádio Globo. Aqui quem fala é Gilberto de Senhor do Bonfim, Bahia. Flamenguista roxo, só quem passa aí na Libertadores é o Flamengo, cuida.
13: Só o Mengão? Valeu, Gilberto. Alô, galera do Senhor do Bonfim. Eita, terra mais especial. Mais uma no ar aí.
14: Boa noite, Rádio Globo, Hugo Lago, Michelle, excelente programa. Aqui quem fala é o Luca, da freguesia Jacarepaguá. E passando para responder a pergunta de vocês, acho que o Botafogo já foi. Acho que o Vasco também não tem força para passar no Paraguai. Inclusive, isso pode ser bom visando o brasileiro, né? Porque tá complicada a situação do Cruz Maltino. O Fluminense eu acho que passa, deu um ânimo agora com o Marcão. E o meu Mengão vai passar rumo ao Penta, vão passar do Cruzeiro aí. Um abraço.
13: Valeu, grande Luca, obrigado pela mensagem. Michele Silva, 8h59, tá na hora da gente ir, Michele.
1: Já?
13: Já sim.
1: Tudo bem, faz parte. Voltamos então, tá. Ao longo da beleza. Semana. Tem muito jogo,
13: voltamos,
1: né, Hugo?
13: Voltamos, é. Verdade. Eu volto, bom, na sexta, né? Porque amanhã não tem Globo Esportivo. Quarta, eu tô de folga. Quinta, tem Olímpia e Vasco, Botafogo e Cienciana. Na sexta, a gente volta.
1: Não, a gente volta na quinta trazendo a classificação do Botafogo.
13: Ah, sim. Aí sim, tô falando com o Globo Esportivo.
1: Ah, perfeito. É isso, meu amigo.
13: Beleza, então.
1: Até a próxima.
13: Valeu, Michele. Até a próxima. Ponto final no Globo Esportivo de hoje, com a produção e a coordenação do João Aquino e os trabalhos técnicos do craque Jorge Presuntinho. A gente volta amanhã no Futebol Globo CBN. E o Globo Esportivo, eu volto lá na sexta-feira. Quarta-feira o programa volta. Mas não é comigo não, hein? Aquele abraço, galera!
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